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0: 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As notícias do governo federal que movimentaram o país no dia de hoje.
1: Olá, boa noite.
2: Boa noite para você que nos acompanha em todo o país.
1: Quarta-feira, 1º de julho de 2026.
2: Vamos ao destaque do dia, combate ao crime organizado.
1: Prejuízo de facções criminosas ultrapassaram os 3 bilhões de reais após ações coordenadas pelo Ministério da Justiça.
2: E governo do Brasil inaugura o primeiro de 3 escritórios nacionais antifacção. Vanessa Casalino.
3: Os escritórios integram o programa Brasil contra o crime organizado. Em menos de 2 meses de programa, o país registrou quedas nos crimes violentos e patrimoniais.
1: E ainda, anunciados 500 milhões de reais para fortalecer a saúde na Bahia.
2: Entre as ações está a entrega do novo Hospital Estadual Litoral Norte e a distribuição de veículos do Agora Tem Especialistas. Pablo Mundim.
4: Na educação, o governo do Brasil entregou 29 novos ônibus escolares, com investimento de 13 milhões e 200 mil reais pelo novo PAC.
1: Você vai ouvir também, Brasil Digital já levou sinal aberto e gratuito a mais de 10 milhões de pessoas.
2: O programa amplia o acesso da população brasileira à TV pública, educativa e legislativa. Márcia Fernandes.
5: Já foram instaladas 55 estações de transmissão pelo país. Para o segundo semestre, a meta é instalar outras 75 estações.
1: Hoje, na apresentação da Voz do Brasil, Mariana Jungmann e Luciano Seixas.
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1: Cultura e modernização de equipamentos culturais na Bahia.
2: O Teatro Castro Alves, em Salvador, reconhecido como patrimônio nacional e um dos principais palcos do país, reabre suas portas após passar por obras de restauração.
1: O presidente Lula e a ministra da Cultura, Margarete Menezes, participando da cerimônia de entrega que deve começar em instantes.
2: E o repórter Rafael Lopes acompanha a movimentação direto de Salvador. Tá? E traz pra gente agora as informações ao vivo. Boa noite, Rafael.
6: Boa noite, Mariana, Luciano e ouvintes da Voz do Brasil. Noite de tapete vermelho aqui no Largo do Campo Grande para a entrega do novo Teatro Castro Alves. A programação oficial está marcada para começar logo mais às 8h15 da noite e contará com a presença do presidente Lula. Ele vai participar ao lado da ministra Margarete Menezes e de autoridades locais da entrega da terceira e última etapa do projeto de requalificação do Teatro Castro Alves. O local foi modernizado e restaurado após o teto da sala principal ter sido atingido por um incêndio em 2023. O edifício, de estilo modernista, contou com melhorias estruturais que seguem padrões internacionais, preservando o valor histórico e arquitetônico do complexo, que é tombado pelo IPHAN como patrimônio nacional. O Teatro Castro Alves já abrigou momentos marcantes das artes cênicas do país e já foi palco de shows históricos, como o de João Gilberto, Doces Bárbaros e Raul Seixas. As obras contaram com um investimento de mais de 260 milhões de reais, unindo recursos dos governos federal e estadual, e representa a maior intervenção já realizada no teatro desde a inauguração, em 1967. Mariana, Luciano, eu volto com vocês no estúdio.
1: Obrigado, Rafael, pela participação ao vivo aqui na Voz do Brasil.
2: E o presidente Lula esteve mais cedo em Itaparica, também na Bahia. O local é a maior ilha marítima do Brasil, chegando a receber 300 mil turistas na temporada de verão.
1: Hoje foi dada a largada à construção de uma ponte que vai ligar a ilha à capital baiana, trazendo mais desenvolvimento e empregos para a região.
2: Ao todo, serão beneficiados pelo projeto de infraestrutura cerca de 10 milhões de pessoas de 250 municípios.
7: A ponte Salvador-Itaparica terá 12 quilômetros de extensão e vai reduzir o tempo de travessia de 1 hora para 15 minutos entre a capital baiana e a ilha. O projeto integra o novo PAC e contará com 3 bilhões de reais de investimentos federais. Nesta quarta-feira, em Veracruz, na Bahia, o presidente Lula participou da cerimônia que marcou o início oficial das obras.
8: A Bahia precisava de um outro escoamento da riqueza produzida pela Bahia. E se optou por fazer essa ponte e fazer uma estrada.
7: A ponte que se...

0: fortalecer também cadeias produtivas ligadas ao turismo, à indústria e ao comércio, de acordo com o governador da Bahia, Jerônimo Rodrigues.
1: Essa ponte, ela é estratégica. Quem vem do oeste com cargas de grãos, de algodão, de fruta, vai economizar até 200 quilômetros. A economia é o tempo dos motoristas, dos caminhoneiros.
0: Ao todo, 27 empresas brasileiras já foram contratadas para fornecer equipamentos, materiais e serviços. O empreendimento é resultado de uma parceria público-privada entre o governo da Bahia e a concessionária Ponte Salvador-Itaparica. E a expectativa é que seja entregue em 2031. Reportagem Graziele Bezerra.
2: E ainda na Bahia, no município de Alagoinhas, o governo do Brasil entregou um novo hospital que estará preparado para atender mais de 500 mil pessoas de 34 municípios.
3: Também foram realizadas entregas de ambulâncias e ônibus escolares para atender o estado.
2: Um investimento de 500 milhões de reais só para a saúde.
4: O Hospital Regional Litoral Norte recebeu 76 milhões de reais em investimentos para a construção. A unidade conta com 190 leitos para atendimentos clínicos, cirúrgicos, pediátricos e obstétricos. A expectativa é beneficiar 544 mil moradores, ampliando a oferta de serviços de média e alta complexidade e reduzindo a necessidade de deslocamentos para outras cidades, explica o ministro da Saúde, Alexandre Padilha.
5: Vai ser muito importante esse hospital aqui, vai facilitar muito a vida das pessoas, poder se tratar aqui, perto da família, mas vai servir a 34 municípios da região.
4: Além da entrega da nova estrutura, o Ministério da Saúde garantiu recursos para o funcionamento do hospital. Serão R$ 92 milhões e 400 mil reais por ano para o custeio dos serviços. A Bahia também receberá um reforço de 18 milhões de reais anuais para ampliar a oferta de atendimentos especializados pelo Sistema Único de Saúde. Na educação, o governo do Brasil entregou 29 novos ônibus escolares, com investimento de 13 milhões e 200 mil reais pelo novo PAC. Segundo o ministro da Educação, Leonardo Barchini, todos os ônibus escolares são modernos, confortáveis e seguros.
6: Você anda em qualquer estrada, pode ser estrada de chão, pode ser na rodovia. Em todos os estados, você tem um ônibus amarelinho. E esse ônibus é melhor, porque esse ônibus é mais seguro. Esse ônibus tem ar-condicionado agora e dá todo o conforto e segurança para as crianças brasileiras.
4: Para o presidente Lula, os investimentos fazem parte da estratégia do governo do Brasil para ampliar o acesso aos serviços públicos, fortalecer a rede de saúde e educação e reduzir as desigualdades regionais.
7: Somos seres humanos, homens e mulheres, pretos e brancos, nascidos nesse país e precisamos ser tratados com decência e com respeito que todo mundo merece.
4: O governo do Brasil também destinou ao estado da Bahia 256 veículos do programa Agora Tem Especialistas Caminhos da Saúde. São 180 vans e micro-ônibus para o transporte de pacientes, além de 58 unidades odontológicas móveis e 18 novas ambulâncias do SAMU, reforçando a assistência à saúde em diversas regiões do estado. Reportagem Pablo Mundim.
3: São Paulo recebeu hoje o primeiro escritório do programa Brasil contra o Crime Organizado.
2: O objetivo é integrar as ações do governo federal, dos estados e municípios no combate aos crimes e às facções criminosas.
3: O programa, lançado no mês de maio, conta com investimentos de 11 bilhões de reais e já causou um prejuízo de 3 bilhões de reais às facções.
8: A União ainda mais presente no estado de São Paulo para combater o crime organizado. É o que acontece a partir de hoje com a implantação do Escritório Nacional Antifacção pelo Ministério da Justiça e Segurança Pública. O foco está na asfixia financeira ao crime organizado. O escritório é ligado à Secretaria Nacional de Segurança Pública. O secretário Chico Lucas explica que, na prática, aumenta a integração entre União, estados e municípios no combate ao crime.
9: A gente tem que ter essa proximidade com as forças de segurança estaduais, com as forças federais que estão localizadas em São Paulo e com todos os membros desse arranjo produtivo, o sistema financeiro, os empresários, para justamente ter mais efetividade.
8: O primeiro escritório foi inaugurado aqui em São Paulo. O segundo vai ser no Rio de Janeiro, na próxima sexta-feira, e também na cidade de Foz do Iguaçu, no Paraná, região da Tríplice Fronteira. Os escritórios integram o programa Brasil contra o Crime Organizado. O programa já causou prejuízos de 3

0: bilhões de reais às organizações criminosas e já prendeu mais de 18.800 pessoas. O ministro da Justiça e Segurança Pública, Wellington César Lima e Silva, destaca que, com o plano, o combate ao crime organizado ganha um rumo ainda mais estratégico.
1: O importante é aumentar o volume de dados, ter esse diagnóstico cada vez mais detalhado e refinar as estratégias através da cooperação. Nós estamos realizando uma operação nacional e duas operações regionais todos os meses e vamos continuar assim até o final do ano.
0: Em menos de 2 meses de programa, o país registrou quedas nos crimes violentos e patrimoniais. Entre maio desse ano e maio de 2025, os homicídios dolosos caíram mais de 17%. Os latrocínios, mais de 14%. O roubo de carga recuou quase 32%. E o de veículos, 26%. Reportagem Vanessa Casalino.
2: Levar informações e conteúdo das emissoras públicas para todos os cantos do Brasil.
3: Com esse objetivo, o programa Brasil Digital tem ampliado o número de municípios beneficiados com a chegada do sinal.
2: Já foram instaladas mais de 50 estações de transmissão e até o fim do ano serão mais 75.
4: Mais de 10 milhões de pessoas já foram beneficiadas pelo programa Brasil Digital, que amplia o acesso da população brasileira à TV pública por meio de sinal digital aberto e gratuito. Segundo o balanço apresentado pelo Ministério das Comunicações, pela Anatel e pela empresa Brasil de Comunicação, a EBC, já foram instaladas 55 estações de transmissão pelo país, ampliando a cobertura para 147 municípios. Para o segundo semestre, a meta é instalar outras 75 estações. O ministro das Comunicações, Frederico Siqueira, destacou que o programa é uma prioridade do governo federal e falou sobre as vantagens de levar o sinal a mais municípios.
5: A gente precisa e precisava ampliar a capilaridade da comunicação pública nas áreas mais remotas do nosso país. E para esse ano, mais 75 estações na prioridade e com certeza a gente terá sucesso na execução até o final do ano. Em cada localidade atendida, a população ganha mais qualidade de imagem, estabilidade do sinal e acesso a um conteúdo público de qualidade.
4: As estações entregues até agora estão distribuídas por todas as regiões do país. O Norte e o Nordeste concentram 14 instalações cada. O Sudeste contabiliza 11 estações, seguido pelas regiões Sul, com 10, e Centro-Oeste, com 6. Para a presidente da Empresa Brasil de Comunicação, Antônia Pellegrino, o programa leva mais cidadania aos brasileiros.
6: Esse evento marca um balanço do Brasil Digital, um programa vitorioso e também um marco da maior expansão de sinal da comunicação pública que já tivemos no país. Cultura, informação de qualidade e cidadania para milhares de brasileiros. Esse é o sentido do Brasil Digital, ampliar o alcance do sinal, mas com isso aumentar o alcance da cidadania.
4: Com investimento de 208 milhões de reais do novo PAC e do leilão do 4G, o programa Brasil Digital é viabilizado por meio de parcerias com instituições públicas nos municípios. Com isso, a população passa a ter acesso gratuito a canais como Canal Gov, TV Brasil, Canal Educação, Canal Saúde, além da TV Câmara, TV Senado, TV Assembleia e onde houver canais das câmaras municipais. Reportagem Márcia Fernandes.
3: Jornalistas, influenciadores estiveram hoje na sede da Empresa Brasil de Comunicação, em Brasília, para saber mais sobre a implementação da TV 3.0.
2: O encontro foi transmitido em uma live com participação da diretora-presidente da EBC, Antônia Pellegrino, e do secretário de Políticas Digitais da Secretaria de Comunicação Social da Presidência da República, João Brant.
3: A nova geração da televisão aberta, também conhecida como DTV+, terá mais qualidade de som e imagem, interatividade e integração integração à internet.
2: A EBC, definida como operadora da chamada Plataforma Comum da DTV+, é responsável por administrar a infraestrutura compartilhada, que vai permitir a oferta de aplicativos, serviços interativos e recursos digitais.
3: E a gente vai continuar falando de acesso à comunicação, dessa vez para quem vive no norte do país.
2: Um dos desafios para chegar a algumas localidades na região são florestas densas e grandes distâncias do território.
3: A saída para superar esses obstáculos foi o uso de cabos que passam por baixo dos rios.
2: Esse é o programa Norte Conectado. A maior rede de infovias subfluviais do mundo já beneficia mais de 6 milhões de pessoas na região.
7: O programa Norte Conectado prevê 9 infovias, com 13 mil quilômetros de cabos de fibra ótica instalados no fundo dos rios amazônicos. Quando concluído, vai conectar 70 localidades em 6 estados: Acre, Amapá, Amazonas, Pará, Rondônia e Roraima. Antes da chegada do programa, quase metade dessas áreas ainda não tinha acesso à internet de alta velocidade. Com investimento de R$1,3 bilhão, por meio do novo PAC, 6 infovias já foram concluídas e outras 3 estão em implantação. A expectativa é de beneficiar cerca de 7,5 milhões de pessoas. Para quem vive na região, a conexão de internet representa novas possibilidades de acesso a serviços e educação. É o que conta Alzanir Fernandes Pinto, da comunidade indígena Filadélfia, de Benjamin Constant, no Amazonas.
8: Antes de a gente ter internet, a gente tinha que se deslocar daqui da nossa comunidade para a cidade para ter acesso. A gente alugava 1 hora, 2 horas e fazia os nossos trabalhos, da nossa aula, da universidade.
7: Além de conectar moradores, o Norte Conectado já disponibilizou mais de 900 pontos de acesso para escolas, unidades de saúde, órgãos públicos e espaços de inclusão digital. O ministro das Comunicações, Frederico de Siqueira Filho, destacou que a expansão da conectividade ajuda a reduzir desigualdades e fortalece a infraestrutura digital do país.
9: É o quanto a gente consegue impactar a vida das pessoas quando a gente aumenta a conectividade, né? Quando a gente instala uma antena de telefonia móvel, quando a gente conecta uma escola, quando a gente liga uma infovia, a gente está fazendo parte dessa grande integração de estratégia de inclusão digital do nosso país, mobilizando jovens, idosos e adultos.
7: Outra entrega do Ministério das Comunicações é a rede privativa de comunicação da Administração Pública Federal, uma estrutura que não usa o acesso comercial e assim garante mais segurança no compartilhamento de informações do governo. Reportagem Luciana Colares de Holanda.
3: Para rastrear embarcações, combater a pesca ilegal e principalmente atuar na segurança e preservação da vida dos pescadores, foi lançada uma sala de monitoramento em tempo real das vidas humanas no mar.
2: O acompanhamento permite uma resposta rápida em caso de emergências.
3: E dá mais transparência às ações do governo de combate à pesca ilegal, por exemplo. Foi o que destacou o ministro da Pesca e Aquicultura, Edipo Araújo.
10: Essa sala, ela é inédita, mostra o compromisso, né, do governo do Brasil com transparência, geração de dados e informações, mas também o compromisso do Brasil de combater a pesca ilegal, não reportada e não regulamentada. Uma infraestrutura para conduzir todos os processos e ferramentas de monitoramento e controle. É o governo do Brasil trabalhando em prol do fortalecimento, mas do desenvolvimento sustentável da pesca brasileira.
2: A entrega faz parte das comemorações da Semana Nacional de Promoção da Pesca Artesanal, celebrada esta semana.
3: Mas a autonomia economia econômica para as mulheres no campo.
2: Com o novo plano Safra da Agricultura Familiar lançado nesta terça-feira, as produtoras rurais passam a contar com juros mais baixos no Programa Nacional de Fortalecimento da Agricultura Familiar.
3: O valor foi reduzido de 3% para 2% ao ano, com um limite de financiamento de até R$100 mil.
2: Com isso, o governo quer garantir melhores condições às agricultoras para ampliar a produção de alimentos à mesa dos brasileiros.
3: A ministra do Desenvolvimento Agrário e Agricultura Familiar, Fernanda Machiavelli, destacou o avanço da participação das mulheres no acesso ao crédito rural durante o programa Bom Dia Ministra, produzido pela empresa Brasil de Comunicação.
11: Hoje, eu tenho a alegria de dizer que nós, as mulheres, já são mais de 50%, 55% dos contratos que acontecem no microcrédito. Que nós já somos 40% do volume de crédito total do Pronaf e que nós dobramos o volume de crédito desde 2023 para cá, que chega para as mulheres. Mas a gente quer mais, a gente quer avançar mais, porque nós queremos que as mulheres tenham autonomia econômica.
2: A ministra do Desenvolvimento Agrário destacou ainda a ampliação do acesso ao crédito para a juventude rural.
3: Agora, o limite passou de R$8 mil para R$16 mil, no caso de dois jovens da mesma família acessando o financiamento.
2: Para ter acesso ao crédito, é preciso ter o Cadastro Nacional na Agricultura Familiar e entrar em contato com o órgão de assistência técnica e extensão rural do seu estado.
3: Três meses após o lançamento, o Mac Livros atingiu 1 milhão de usuários.
2: O Mac Livros é uma plataforma que funciona como uma biblioteca digital.
3: E funciona como uma biblioteca mesmo. Você pode alugar o livro por 14 dias e renovar pelo mesmo período. Tudo isso de graça.
2: A ferramenta foi atualizada com obras em espanhol e inglês. E com isso é possível acessar 25 mil obras nacionais e internacionais.
12: O Ministério da Educação ampliou o acervo do Mac Livros com a disponibilização de obras em versões originais em inglês e espanhol. Ao todo, foram incorporadas 7.832 publicações. Entre os autores disponíveis em inglês estão William Shakespeare e Virginia Woolf. Já em espanhol, os leitores poderão acessar obras de escritores como Gabriel Garcia Márquez, Frederico Garcia Lorca e Teresa Orbegoso. A atualização também traz novos títulos em português de diferentes gêneros publicados por editoras como Fósforo, Peirópolis e Ciranda. Com a atualização, o Mac Livros passa a ter 17.610 obras em português, 6.468 em inglês e 2.724 em espanhol, ampliando o acesso gratuito dos brasileiros a diferentes tradições literárias e culturais. A novidade ainda fortalece a experiência de aprendizagem oferecida por outra ferramenta, o Mac Idiomas, uma plataforma do Ministério da Educação, disponível em versão web e aplicativo voltada ao ensino gratuito de inglês e espanhol. Atualmente, o Mac Idiomas reúne mais de 212 mil usuários ativos e oferece cursos do nível básico ao avançado. Reportagem Júlio César de Oliveira.
3: Para acessar a plataforma de leitura, basta ir no aplicativo Mac Livros ou no endereço maclivros.mec.gov.br. Mac Livros, MS Livros.mec.gov.br.
2: Inaugurada a primeira Casa da Igualdade Racial na cidade de Itabira, em Minas Gerais.
3: A cidade possui mais de 70% da população negra e agora passa a contar com apoio psicológico, social e jurídico a vítimas de crimes raciais, além de incentivar o desenvolvimento pessoal e profissional.
2: Além de Minas Gerais, o Rio de Janeiro, Ceará, Rio Grande do Sul e Bahia já contam com Casas da Igualdade Racial.
3: E o governo do Brasil quer ampliar esse número. Está aberto até 15 de julho o prazo para que os estados e municípios participem do edital de chamamento público para os novos espaços.
2: Os critérios para participar podem ser conferidos no portal do Ministério da Igualdade Racial em gov.br/igualdade-racial.
3: E essas foram as notícias do Governo do Brasil.
2: Uma realização da Secretaria de Comunicação Social da Presidência da República.
3: Com produção da empresa Brasil de Comunicação.
2: Fique agora com o Minuto do TCU. Em seguida, as notícias do Poder Judiciário e do Congresso Nacional. Boa noite.
3: Boa noite. Até amanhã.
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15: 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Você vai ouvir agora notícias do Poder Judiciário.
16: STF encerra primeiro semestre com mais de 11 mil decisões colegiadas.
17: STJ realiza sessão de encerramento do semestre e apresenta balanço de desempenho da Corte.
16: Justiça do Trabalho realiza audiência pública e estabelece metas para 2027.
17: Boa noite, eu sou Marcela Luiz.
16: E eu sou Walter Lima.
17: O Supremo Tribunal Federal encerrou o primeiro semestre com mais de 11 mil decisões colegiadas.
16: O ministro Edson Fachin apresentou o balanço das atividades e reafirmou o compromisso da Corte com a transparência, independência e pluralidade. Carolina Chaves.
18: Segundo Edson Fachin, a Corte encerrou o período com os seguintes números: mais de 43 mil processos julgados, integrando quase 60 mil decisões, 11 mil decisões do colegiado do tribunal, 27 novos temas de repercussão geral analisados, o que liberou mais de 42 mil processos que aguardavam um entendimento. Edson Fachin reafirmou o compromisso com a transparência, com os julgamentos de repercussão geral e com o aperfeiçoamento da gestão.
19: Esta Corte trabalhou e muito em favor do Brasil, do Estado de Direito e da democracia. Estamos sempre juntos na defesa do interesse institucional. Compreensões distintas de fatos e processos, e elas existem, como é próprio de uma Corte Plural Independente, são expressões de saúde institucional e não de fraqueza. O diálogo entre diferentes perspectivas jurídicas é o que confere legitimidade às nossas decisões e profundidade à nossa jurisprudência.
17: O STJ também encerrou o semestre hoje, apresentando o balanço de julgados no período.
16: A sessão da Corte Especial foi conduzida pelo ministro Herman Benjamin, presidente do tribunal. Fátima Uchoa.
20: Na sessão de encerramento do primeiro semestre, o presidente do STJ, ministro Herman Benjamin, apontou um recorde de 260.220 processos recebidos no período, sendo quase 25 mil a mais do que de janeiro a junho do ano passado. Ele manifestou preocupação com o crescimento contínuo da demanda processual.
21: Os números são preocupantes. Nós já estávamos inviabilizados o ano passado e a curva da inviabilização continua ascendente.
20: O STJ julgou 291.280 processos. O número de julgamentos chega a 414.248 quando considerados agravos internos, agravos regimentais e embargos de declaração, e baixou 265.516. Os dados correspondem à média de cerca de 7 decisões por minuto para cada ministro.
17: Tribunal Superior Eleitoral faz balanço dos julgamentos e da preparação para as eleições 2026.
16: A sessão foi conduzida pelo ministro Cássio Nunes, presidente do TSE. Fábio Ruas.
22: O ministro Cássio Nunes Marques destacou que neste semestre o TSE realizou 88 sessões de julgamento. Foram 1.656 processos, sendo 336 em sessões presenciais e 1.320 virtuais. O TSE ainda lançou o Manual do Eleitor, com linguagem acessível e que vai ser traduzido para línguas indígenas.
17: Justiça do Trabalho realiza audiência pública e estabelece metas para 2027.
16: A proposta é aprimorar os serviços da Justiça do Trabalho. Mila Amaral.
0: Esse foi o assunto discutido hoje na audiência pública durante o debate realizado de forma online. Também foram estabelecidas as metas nacionais do TST para 2027, que aliás foram firmadas com o apoio da sociedade. Por exemplo, na consulta pública feita pelo TST, as pessoas pediram que aumente o número de processos julgados pelo tribunal, dando prioridade aos mais antigos, o estímulo à inovação no judiciário e pediram também para estabelecer o trabalho decente. O próximo passo agora é encaminhar essas demandas para o CNJ e, a partir da aprovação, colocá-las em prática.
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17: Uma boa noite.
16: E até amanhã.
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5: Eu sou Paula Groba.
23: E eu sou Humberto Pinheiro.
5: E estes são os destaques de hoje do Jornal do Senado, que começa agora.
23: Debate sobre o fim da jornada 6x1 divide opiniões no Senado.
5: Avança projeto que torna crime submeter pessoa indefesa à prostituição.
23: Comissão aprova a autorização para servidor público atuar como MEI.
5: Boa noite.
23: Boa noite.
5: Representantes do governo, dos empresários e dos trabalhadores participaram no plenário do Senado de um debate sobre a proposta de emenda à Constituição que acaba com a jornada de trabalho 6x1.
23: Opiniões a favor e contrárias estiveram no debate, que teve participação de centrais sindicais e da Federação das Indústrias de São Paulo. A reportagem é de Márcio Maturana.
24: O presidente da Federação das Indústrias de São Paulo, Paulo Scaff, disse ver motivações eleitorais para a aprovação da proposta neste momento e foi respondido pela líder do governo no Senado, Tereza Leitão, do PT de Pernambuco.
25: Me desculpe, doutor Paulo. A PEC foi protocolada em 2019. Não é uma PEC boca de urna.
24: Já o senador Jaime Bagatoli, do PL de Rondônia, criticou a proposta e citou a Argentina como exemplo a seguir.
26: Na Argentina, pode-se trabalhar até 12 horas por dia, não passando das 48 horas semanais. É isso que precisamos ter para nós avançarmos no Brasil.
24: O senador Rogério Carvalho, do PT de Sergipe, disse que a redução da jornada é uma questão civilizatória.
27: Essas 44 horas estão reservadas para os que ganham menos, para os que têm mais tempo de deslocamento, menos tempo de vida, portanto. Pelo amor de Deus, é muita insensibilidade.
24: Para o líder da oposição no Senado, Rogério Marinho, do PL do Rio Grande do Norte, a jornada de trabalho deve ser negociada entre patrão e empregado.
28: A questão da preponderância do que é negociado sobre o legislado, justamente para fortalecer os sindicatos laborais.
24: A sessão foi presidida pelos senadores Laércio Oliveira, do PP de Sergipe, e Paulo Paim, do PT do Rio Grande do Sul.
5: Antes da sessão de debate sobre o fim da escala 6x1, o presidente do Senado, Davi Alcolumbre, se reuniu com parlamentares e líderes de centrais sindicais para discutir a proposta de emenda à Constituição que reduz a jornada de trabalho. O presidente da Central Única dos Trabalhadores, Sérgio Nobre, classificou como excelente a reunião com o Alcolumbre e afirmou esperar que a proposta tenha tramitação célere no Senado.
23: Já a líder do governo, senadora Tereza Leitão, do PT de Pernambuco, destacou que o calendário de votação do texto não tem caráter eleitoral e que os próximos passos serão definidos ao longo da discussão na Casa. A proposta de redução da jornada de trabalho já foi aprovada pela Câmara dos Deputados e aguarda análise dos senadores.
5: Pessoas sem condições de compreender o que acontece ou de oferecer resistência poderão ter proteção mais ampla contra a exploração sexual.
23: A Comissão de Direitos Humanos do Senado aprovou um projeto que aumenta a pena para o crime de exploração sexual de pessoas vulneráveis e prevê punição mais rigorosa quando o autor for um familiar ou tiver relação de confiança com a vítima. Repórter Rodrigo Rezende.
29: Submeter, induzir ou atrair para prostituição ou qualquer outra forma de
2: de exploração sexual pessoas vulneráveis que não tenham necessário discernimento sobre o ato pode levar à prisão de até 16 anos. Esse é o objetivo de projeto aprovado pela Comissão de Direitos Humanos. A autora da proposta, senadora Jussara Lima, do PSD do Piauí, afirma que a medida busca ampliar o escopo previsto no Código Penal, que já incluía crianças e enfermos. E a ideia é dar ainda mais segurança aos diversos grupos vulneráveis no país.
4: O projeto, ele tipifica o crime de submissão à prostituição ou a outras formas de exploração sexual, inclusive nos casos em que a vítima, por qualquer outro motivo, ela não tenha condições de oferecer resistência. A medida busca preencher uma lacuna na legislação brasileira, ampliando a responsabilização de criminosos que se aproveitam de vulnerabilidade das vítimas.
2: O projeto também eleva para até 12 anos a pena quando a vítima for coagida por alguém próximo a ela, como ressalta o relator do projeto, o senador Rogério Carvalho, do PT de Sergipe.
6: Merece destaque a previsão de agravamento quando a coação é exercida contra a vítima ou seus familiares, alcançando seu grau máximo de reprovação quando perpetrada pelos próprios familiares ou pessoas do círculo íntimo da vítima.
2: A proposta segue para análise da Comissão de Constituição e Justiça.
5: E trabalhadores cadastrados no Programa de Famílias Acolhedoras poderão fazer jus a 3 dias de folga remunerada quando precisarem acolher criança ou adolescente em situação de vulnerabilidade.
23: É o que diz um projeto aprovado pela Comissão de Assuntos Sociais do Senado e que segue para a Câmara dos Deputados. Repórter Marcela Diniz.
7: Por decisão judicial, após um episódio de violência em casa, por exemplo, crianças e adolescentes podem ser encaminhados temporariamente para as chamadas famílias acolhedoras. São pessoas cadastradas e selecionadas pelo poder público para essa função. O acolhimento tem caráter transitório e não se confunde com a adoção por durar no máximo 1 ano e meio. O projeto aprovado no Senado concede ausência remunerada de 3 dias consecutivos ao trabalhador ou à trabalhadora que acolher criança ou adolescente em sua casa. O senador Flávio Arnes, do PSB do Paraná, defende esse tempo como forma de dar atenção integral àqueles meninos em situação de extrema vulnerabilidade.
8: A pessoa que está trabalhando tem que ter pelo menos um momento, que a gente estamos colocando, de 3 dias para receber a criança, acolher, enquanto os trâmites judiciais acontecem também. E com isso, inclusive, contribuir para uma perspectiva nova de vida para a criança e para o adolescente.
7: O projeto é de autoria do senador Alan Rick, do Republicanos do Acre, e precisará passar pelo crivo da Câmara dos Deputados.
5: O Senado aprovou a adesão do Brasil a um acordo sobre comércio de aeronaves civis.
23: Um dos principais pontos do documento da Organização Mundial do Comércio é a eliminação de tarifas de importação para todos os aviões desse tipo e determinados produtos destinados ao setor. Repórter Pedro Pincer.
9: Além da eliminação de tarifas, o acordo sobre o comércio de aeronaves civis trata da redução de barreiras não tarifárias, das decisões de compra de aeronaves civis, dos subsídios à exportação e de regras para evitar restrições comerciais incompatíveis com o comércio internacional. Para o relator, senador Nelsinho Trade, do PSD de Mato Grosso do Sul, o texto favorece a indústria aeronáutica brasileira e o sistema de transporte aéreo.
10: Podemos agregar ao contexto descrito circunstância de que o Brasil passará a participar de maneira plena e em igualdade de condições das deliberações do Comitê TCA, que cuida de temas relevantes para a aviação civil na esfera global. Isso inclui a aplicação do acordo a novos produtos do setor.
9: O comércio mundial anual dos produtos cobertos pelo documento alcança 3,73 trilhões de dólares em exportações e importações, considerando a média de 2018 a 2022. Os principais parceiros comerciais do Brasil nesse conjunto de produtos são Estados Unidos, China, Alemanha e Argentina. O texto segue agora para a promulgação.
5: E servidores públicos poderão ser microempreendedores individuais. É o que prevê um projeto aprovado na Comissão de Constituição e Justiça.
23: A proposta proíbe, no entanto, quem ocupa cargo em comissão ou exerça função de confiança de atuar como MEI. Repórter Bruno Lourenço.
11: A Comissão de Constituição e Justiça aprovou o projeto de lei que autoriza os funcionários públicos a se tornarem microempreendedores individuais. A legislação hoje veda a participação em gerência ou administração de sociedade privada e o comércio, exceto na qualidade identidade de acionista ou cotista. O senador Espiridião Amin, do Progressistas de Santa Catarina, reforçou que as restrições impostas aos servidores públicos vão na contramão das necessidades do país de novos investimentos na economia.
3: Projeções indicam mudanças demográficas aceleradas devido ao envelhecimento da população, tornando essencial ampliar e não restringir o número de pessoas aptas a empreender para preservar o nível de desenvolvimento econômico nas próximas décadas. Vale destacar que a atividade dos servidores como MEI não prejudicará a administração pública. Já existem situações em que servidores acumulam cargos ou mantêm empregos privados.
11: Amin ressaltou ainda que a proposta traz salvaguardas para não causar prejuízos à administração pública, como o impedimento de que ocupantes de cargo em comissão e funções de confiança sejam MEIs. Se não houver recurso para a nova votação no plenário, a matéria poderá seguir diretamente para análise da Câmara dos Deputados.
23: Com edição de Paula

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1: Com edição de Paula Groba e trabalhos técnicos de Eliseu Caires, o Jornal do Senado fica por aqui. Acompanhe agora as notícias da Câmara dos Deputados. Boa noite.
2: Boa noite e até amanhã.
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4: Câmara aprova a redução de benefícios fiscais para cacau importado.
5: Vai ao Senado proposta que protege o uso de emblemas da Cruz Vermelha.
4: Presidente da Câmara reforça apoio ao agronegócio.
5: Proposta discutida por deputados prevê número máximo de alunos em sala.
4: Boa noite. A Câmara aprovou medida provisória que reduz benefícios fiscais sobre cacau importado. O repórter Antônio Vital explica a questão.
6: O plenário da Câmara aprovou a medida provisória que reduz o prazo de isenção de tributo sobre o cacau importado, utilizado como insumo em produtos como chocolate exportado pelo Brasil. Hoje, o cacau inteiro ou partido, bruto ou torrado, comprado de outros países, paga menos IPI, PIS/PASEP e COFINS. Essa operação, quando o produto importado é depois usado como insumo de produtos industrializados, é conhecida como drawback. No caso do cacau, até a edição da medida provisória, em março, essas isenções e reduções de tributos valiam por até 2 anos. Com a medida, passam a valer por apenas 6 meses, com possibilidade de renovação a critério do Ministério do Desenvolvimento, Indústria, Comércio e Serviços. Isso significa que empresas que exportam produtos fabricados com cacau estrangeiro terão prazo menor para usufruir de benefícios fiscais na importação da fruta. Ao editar a medida provisória, o governo argumentou que os produtores de cacau brasileiros serão beneficiados com um possível aumento de venda à indústria. Ficam de fora da redução do prazo de isenções a manteiga de cacau, o cacau em pó e o chocolate importados. A medida provisória foi criticada em plenário por deputados do Novo e do Missão. Para o deputado Kim Kataguiri, do Missão de São Paulo, reduzir benefícios fiscais para produtos que depois serão usados como insumo para exportações prejudica a indústria nacional.
7: O que a gente está falando é o seguinte: Brasil, exporte menos chocolate e exporte mais cacau. Agregue menos valor para a sua produção. Aquilo que mais se critica no desenvolvimento da nossa indústria. O raciocínio é muito simples. Se eu estou importando um produto, mas esse produto, na realidade, é para eu processar, agregar valor e exportar, eu tenho uma suspensão desses tributos porque eu estou agregando valor na indústria nacional. E o governo quer acabar com isso e enfraquecer a nossa indústria.
6: A medida provisória foi defendida por deputados da base do governo. Para a deputada Jandira Fegali, do PCdoB do Rio de Janeiro, os produtores brasileiros de cacau serão beneficiados.
8: Ela garante a proteção da produção nacional. O cacau é uma produção importante no Brasil, que não pode ser penalizada por prazos e questões tributárias. É importante que a gente proteja essa produção para não gerar crise no setor, particularmente na região do norte e do nordeste brasileiro.
6: A medida provisória que reduz o prazo de isenção de tributos sobre cacau importado, utilizado como insumo em produtos como chocolate exportado pelo Brasil, seguiu para análise do Senado. Da Rádio Câmara de Brasília, Antônio Vital.
3: Direitos Humanos.
5: Tabata Amaral, do PSB de São Paulo, defende a aprovação da urgência de projeto que criminaliza o ódio contra as mulheres. Relatora da matéria, a deputada alerta que a misoginia se organiza nas redes antes de aparecer nas agressões e nos casos de feminicídio.
9: Hoje, existe uma verdadeira indústria do ódio que opera nas redes, que captura meninos muito jovens e os ensina a enxergar a mulher como inimiga, como objeto, como culpada. E o que nasce numa tela vira ameaça, vira assassinato. Chama isso pelo nome, misoginia, ódio às mulheres. Admitir que essa coisa tem contorno, que é concreta, que ela tem uma motivação e que deve ser punida. É um ato fundamental de proteção que uma sociedade deve oferecer para todas nós, começando pelas pequenas.
4: Tabata Amaral aponta que tem buscado o apoio de diferentes bancadas para construir um texto capaz de unir parlamentares de todos os partidos. Ela pede que a Câmara aprove a urgência da proposta como forma de mostrar compromisso com o enfrentamento da violência contra mulheres.
5: Carol D'Artora, do PT do Paraná, também defende a aprovação do projeto que prevê penas para a misoginia. Segundo a parlamentar, a medida faz parte das políticas do governo de enfrentamento à violência e ao discurso de ódio contra as mulheres.
4: Na visão de Carol D'Artora, a criminalização da misoginia é uma forma de garantir maior

0: proteção jurídica às mulheres, inclusive nos ambientes digitais. Para ela, a proposta amplia a participação feminina na política, na cultura, na ciência e em diversos espaços da sociedade.
1: Ilacir Bicalho, do Republicanos, destaca as conquistas femininas nas Forças de Segurança Pública de Minas Gerais ao celebrar a nomeação da Coronel Cleide Barcelos dos Reis Rodrigues, primeira mulher a assumir o comando-geral da PM do Estado em mais de 250 anos da corporação.
0: Ilacir Bicalho cumprimenta também a comandante-geral do Corpo de Bombeiros, Coronel Jordana de Oliveira Figueiras Daldegan, e a delegada-geral da Polícia Civil, Letícia Batista Camboge Reis. Ele conclama os homens a unirem suas forças às das mulheres na luta por uma sociedade mais justa e igualitária.
1: Benedita da Silva, do PT do Rio de Janeiro, acredita que a Copa do Mundo deveria promover a integração entre os povos. No entanto, a deputada destaca relatos de racismo, xenofobia e tratamento discriminatório contra jogadores, árbitros e jornalistas durante o torneio.
0: Segundo Benedita da Silva, eventos esportivos internacionais devem ser marcados pelo respeito, pela inclusão e pela igualdade de tratamento entre os participantes. Ela acredita que a omissão da FIFA, entidade responsável pela organização da competição, contribui para a manutenção dessas práticas.
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1: Saúde. A Câmara aprovou regras para proteger símbolos da Cruz Vermelha. A repórter Daniela Lessa acompanhou a votação.
3: A Câmara dos Deputados aprovou o projeto que protege o uso dos emblemas da Cruz Vermelha usados para identificar pessoas e transportes de saúde em situações de emergência e de conflito armado. O projeto busca adequar a legislação brasileira às convenções de Genebra e a protocolos internacionais já ratificados pelo Brasil. Pelo texto aprovado, os três símbolos da entidade passam a ter proteção legal. A imagem mais antiga é a da Cruz Vermelha. Outro símbolo reconhecido internacionalmente é o crescente vermelho, adotado em muitos países. O terceiro emblema é um losango vermelho em forma de cristal. Esses símbolos são usados para indicar proteção a equipes de saúde, hospitais, unidades sanitárias e meios de transporte para atendimento de feridos, doentes e náufragos. As denominações Cruz Vermelha, Crescente Vermelho e Cristal Vermelho também serão protegidas. A deputada Érica Cocai, do PT do Distrito Federal, defendeu a proposta, destacando o alcance mundial da Cruz Vermelha na defesa da vida.
4: É fundamental porque é uma instituição que trabalha com um princípio humanitário. É uma instituição que está em por volta de 190 países fazendo esta função. E muitas vezes em momentos de calamidade, em momentos de guerra, a Cruz Vermelha, ela tem uma possibilidade ou uma atuação para defender sempre a vida.
3: Ao defender a aprovação, a deputada Adriana Ventura, do Novo de São Paulo, argumentou que esses símbolos não devem ser usados de forma comercial para evitar enganos em situações de atendimento de emergência.
5: O que esse projeto faz é internalizar obrigações internacionais que já foram assumidas pelo Brasil, e isso também faz com que não tenha uso comercial indevido para que entidades humanitárias legítimas não tenham confusão.
3: O Serviço de Saúde das Forças Armadas poderá usar a Cruz Vermelha sobre fundo branco para identificar seu pessoal, suas unidades e seus transportes sanitários. Profissionais de saúde civis, hospitais e transportes civis também poderão usar o emblema, desde que tenham autorização. A proposta proíbe o registro de associações, empresas, marcas, desenhos ou modelos industriais que usem indevidamente os emblemas ou as denominações protegidas pela lei. Quem reproduzir ou imitar esse símbolo sem autorização poderá ser punido com detenção de 1 a 3 meses ou multa. O juiz também poderá determinar o recolhimento do material e a suspensão das atividades comerciais. O projeto que protege o uso dos emblemas da Cruz Vermelha, incluindo o crescente e o cristal vermelhos, será analisado em seguida pelo Senado. Da Rádio Câmara de Brasília, Daniele Lessa.
0: Marangoni, do Podemos de São Paulo, cobra uma investigação sobre denúncias de irregularidades na análise de pedidos de exames, cirurgias e outros procedimentos feitos pelos planos de saúde. Ele denuncia que uma empresa contratada pelas operadoras pode estar prejudicando pacientes de maneira deliberada.
1: Marangoni exige providências da Agência Nacional de Saúde Suplementar diante dessas denúncias. O parlamentar reforça que cabe à ANS fiscalizar irregularidades e proteger os beneficiários.
6: Relações Exteriores.
0: Bongás, do PT do Rio Grande do Sul, denuncia uma suposta ofensa à soberania nacional por parte de lideranças da oposição que teriam oferecido colocar uma equipe de transição à disposição de governos estrangeiros, caso vençam a próxima eleição presidencial.
1: Bongás ressalta que a proposta revelada por autoridades externas prevê o compartilhamento de informações estratégicas e diretrizes governamentais com uma potência internacional. O congressista avalia a possibilidade como o mais ultrajante golpe contra os 203 anos de independência do Brasil.
6: Eleições.
0: Aloísio Mendes, do Republicanos do Maranhão, denuncia o uso político do Judiciário Estadual para perseguir e barrar candidaturas de opositores, citando como exemplo casos de pré-candidatos de seu partido condenados em tempo recorde a penas desproporcionais aos supostos crimes cometidos.
1: Aloísio Mendes afirma que lideranças do Republicanos estão reunindo provas para acionar o Conselho Nacional de Justiça contra os envolvidos nos casos e recorrer às instâncias superiores para reverter sentenças, garantindo as pré-candidaturas prejudicadas.
6: Presidência.
0: O presidente da Câmara reforçou o compromisso dos deputados com políticas voltadas ao agronegócio. O repórter Luiz Gustavo Xavier acompanhou o evento no Planalto.
7: O presidente da Câmara, Hugo Mota, reforçou o apoio dos parlamentares à agenda e às pautas de interesse do agronegócio no país. Ele participou do lançamento do Plano Safra 2026-2027 no Palácio do Planalto, que prevê o aporte de R$ 525 bilhões de reais para o setor. O deputado afirmou que a Câmara está sempre de portas abertas a todas as propostas em defesa do agronegócio e nunca faltou aos projetos de interesse do setor.
8: É uma tarefa hercúlea de manter o equilíbrio fiscal tão necessário para o crescimento econômico, aliado à priorização de políticas como essa, que também são fundamentais para o país. Que esse é o grande fiel da balança que nós temos que perseguir. Nós do Congresso Nacional, o Poder Executivo, também o Poder Judiciário, que é termos a real noção de que precisamos sempre levar em consideração aquilo que deve ser priorizado como política pública para o nosso país.
7: Para Hugo Mota, todo o esforço do governo e do Ministério da Agricultura para renovar a política pública demonstra a importância do agronegócio para o nosso país. O presidente destacou a importância do setor na geração de emprego, de renda e na composição do Produto Interno Bruto brasileiro. Da Rádio Câmara de Brasília, Luiz Gustavo Xavier.
6: Economia.
1: Valmir Assunção, do PT da Bahia, destaca a importância do lançamento do Plano Safra da Agricultura Familiar para os pequenos agricultores, assentados, quilombolas, indígenas e povos tradicionais. Ele lembra que esses segmentos produzem grande parte dos alimentos que chegam à população.
0: Valmir Assunção aponta que o Plano Safra fortalece a reforma agrária e amplia as condições de produção no campo. Ele parabeniza o Ministério do Desenvolvimento Agrário pela construção do plano voltado para agricultores de todo o Brasil.
1: De acordo com Luiz Lima, do Novo do Rio de Janeiro, a inflação dos últimos meses reduziu o poder de compra da população. O parlamentar relata o caso de um casal de idosos que, segundo ele, precisou abrir mão de uma das refeições do dia por causa do alto custo dos alimentos.
0: Luiz Lima também cita dados sobre o patrimônio da população para sustentar que o Brasil enfrenta perda de renda e de capacidade econômica. Ele atribui esse cenário às políticas adotadas pelo governo federal.
6: Educação.
1: A Comissão de Educação discutiu uma proposta que estabelece a lotação máxima de salas de aula. O repórter Luiz Cláudio Canuto nos conta como foi.
9: Um projeto em discussão na Câmara estabelece limites para o número de estudantes por turma na educação básica. O assunto foi discutido pela Comissão de Educação em audiência pública, com representantes do Ministério da Educação, de dirigentes municipais de educação e outros setores envolvidos no assunto. Segundo a coordenadora de formação do Ministério, Leda Regina Bittencourt, desde 2006 existem teses que mostram que a quantidade de estudantes influencia na qualidade da aprendizagem. E há um estudo da OCDE, um fórum que reúne países ricos focados em promover políticas públicas de desenvolvimento, que aponta o número de 23 alunos por sala como a quantidade ideal. Uma resolução do Conselho Nacional de Educação de 2024 estabelece o número de crianças que deve haver por turma. Para bebês de 0 a 12 meses, são 5 por turma. De 12 a 24 meses, 8. De 25 a 36 meses, 12 crianças por sala. De 37 a 48 meses, 18 por turma. E 20 crianças de 4 e 5 anos de idade por sala de aula. Já o projeto de lei em discussão na Câmara estabelece o número máximo de 5 crianças por berçário, 10 no maternal, 15 por sala na pré-escola, 20 nos anos iniciais da educação fundamental, 25 nos anos finais e 30 no ensino médio. No ensino de jovens e adultos, o número de alunos por sala de aula no ensino fundamental seria de 20 e de 25 no ensino médio. Na educação especial, o limite máximo viria por regulamento. O debate atendeu ao pedido do deputado Tarcísio Mota, do PSOL do Rio de Janeiro, que é autor do projeto que estabelece parâmetros para a composição de turmas nas diferentes etapas e modalidades da educação básica. Ele presidiu o debate e deixou claro que o projeto deve se adequar às diretrizes estabelecidas pelo Conselho Nacional de Educação. Outros temas destacados por ele foram a criação de critérios de reduzir números de alunos por turma na educação especial e também a prioridade a turmas com professores com deficiência.
10: É claro que esse nível de aprimoramento a gente vai guardar aqui e apresentar tão logo o projeto tenha relatoria, para que o relator possa apresentar, quem sabe, inclusive no âmbito da Comissão de Educação, um primeiro parecer sobre isso.
9: O projeto acaba de ser apresentado e ainda deve ser juntado a outras propostas em análise na Câmara para a votação em conjunto. Da Rádio Câmara de Brasília, Luiz Cláudio Canuto.
6: Desenvolvimento Regional.
0: Daniel Almeida, do PCdoB, destaca a agenda do governo federal na Bahia, com entregas e investimentos em saúde, infraestrutura e cultura. Ele reforça a importância da parceria com o Executivo Estadual e com os municípios na ampliação dos serviços públicos à população.
1: Daniel Almeida destaca a entrega do Hospital Regional de Alagoinhas, a retomada da obra da Ponte Salvador Itaparica e a recuperação do Teatro Castro Alves. Ele avalia que as iniciativas fortalecem o SUS, a mobilidade regional e a preservação do patrimônio cultural da Bahia.
0: Hildo Rocha, do MDB do Maranhão, destaca o início da construção de condomínio com 384 apartamentos para famílias de Açailândia, como parte do Minha Casa Minha Vida. Ele assinala que as unidades contam com infraestrutura de lazer, estacionamento e sistema de segurança.
1: Hildo Rocha também ressalta a autorização de R$ 59 milhões para conter erosões que atingem casas em Açailândia. Ele explica que a obra, executada pelo governo estadual com recursos do PAC, prevê a recuperação das áreas degradadas para uso da população.
6: Cultura.
0: João Daniel, do PT de Sergipe, destaca a força das festas juninas como expressão da cultura popular do Nordeste. O deputado ressalta que as celebrações mobilizam comunidades em todos os estados da região, valorizando as tradições mantidas pela população nos municípios.
1: João Daniel afirma que destinou cerca de R$1 milhão para apoiar a cultura junina no município de Estância. Ele afirma que essas manifestações fortalecem a identidade cultural de Sergipe ao reunir arte, memória e participação popular.
0: Termina agora o jornal Câmara dos Deputados, produzido pela Rádio Câmara, com trabalhos técnicos de Everson Urani e apresentação de José Carlos Andrade e Paula Bittar. Boa noite.
1: Uma ótima noite. A Voz do Brasil volta amanhã.
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Né? Eu amo. Então hoje é o dia de transbordar amor através de docinhos para comemorar o dia do chocolate. Que tal? Uma dica esperta para você, tá bom? Homens e mulheres lindas e lindos curtindo a nossa programação. Bora então com Diego e Arnaldo. S.

0: Que vazou na Braquiara! O nosso charme tá mil, hein? Tem muito som pra rolar, muita música linda. E agora, uma breve pausazinha, porque eu tenho uma dica especial pras meninas.
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0: Amiga, para aqueles dias em que a preguiça bate, você não quer pensar em produções ousadas? Então, o segredo é focar no clássico. Ter peças coringas e com bom caimento no armário faz toda a diferença para criar um visual elegante sem esforço. Invista na qualidade de um bom jeans, uma calça de alfaiataria bem cortada, blazers, tricôs e cintos em tons neutros. Adicione uma bela bota de cano médio e pronto! Você estará impecável, arrumada, super confiante para qualquer compromisso. Então aposte no poder da simplicidade e arrase!
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0: E agora para você, Ian e o sucesso Textão.

0: Ei, você coladinho através do nosso charme, né? A primeira sequência já se foi, encerrando com Bruno Rosa, com o sucesso Atriz Demais, a parceria com Murilo Huffi, do projeto Evolução. Na sequência, tem mais charme chegando.
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0: sequência mais gostosa do seu rádio tá no charme. Acabamos de ouvir Bruno e Marrone, que lançaram esse som em 2025 no projeto Bruno e Marrone Revivem Sua História, gravado em Uberlândia. Gente, daqui a pouquinho tem mais uma mega seleção de sucessos.
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0: O momento é do passado se fazer presente e agora o coração vai bater forte. As lembranças vão vir todas à tona. Vamos curtir Flashback com duas canções lá do fundo do baú hoje com John Secada e Legião Urbana. Bota sucesso nisso, né?
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0: Pra você, então, no Flashback de hoje...

0: Aqui encerrando o nosso flashback maravilhoso. Duas canções de arrepiar, duas belas recordações, duas canções que não podem nunca morrer. Por isso que o nosso flashback existe, para não deixar morrer esses sons maravilhosos que fizeram parte da nossa história, né? Agora tem Não É Só Terminar, uma parceria de Fernando e Fabiano com Banda.
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0: Mais uma sequência de Charme ficando pra trás. Já já tem mais um encontro especial.
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0: Novinha de novo, né? Amoreco Simone Simaria, lá de 2020. Curtimos ainda Grupo Menos é Mais com Natan, The Weeknd também por aqui, Fred Fabrício. É a mistura gostosa, é música do presente, do passado distante, também do passado que é ali, ó, pertinho da gente. Ai, gente, é bom demais, né? O nosso charme é bom por causa disso. Porque ele é eclético, ele é dinâmico, ele é gostoso, ele é do jeitinho que você gosta.
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2: Amigos, estou de volta. Que alegria encontrá-los todos por aqui. É sempre um prazer imenso fazer parte aqui da nossa programação, fazer parte do Charme que leva até você a sequência mais gostosa. Agora eu separei pra gente curtir Panda com Gustavo Lima e o sucesso Calcinha de Renda.
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0: encontro de gerações foi maravilhoso, né? A Lu Santos com Merlin, Inocentes. Que canção mais linda, né, meu povo? É do jeitinho que o Charme gosta, misturando todos os estilos e fazendo pra você a trilha sonora perfeita. Agora, para tudo, que tem dica chegando, minha linda.
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usar pés lindos, macios e livres de rachaduras exige disciplina e uma rotina delicada de autocuidado. A pele dessa região é mais espessa e tem necessidades completamente diferentes do restante do nosso corpo. Por isso, o uso diário de um creme hidratante específico para os pés é o segredinho para prevenir o aspecto ressecado. Reserve um momentinho do seu dia para cuidar de quem sustenta todos os seus passos com carinho. Invista na saúde dos seus pés e sinta a diferença a cada caminhada.

0: Encerrando com Zé Neto e Cristiano esse sucesso do DVD Vocês e Deus. É a música Cadeira Cativa. Sonsaço que você ouviu aqui na sua rádio e já já tem mais uma mega seleção.
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3: Meus amigos, vem chegando uma bela recordação pra gente curtir bem coladinhos. É o Batom Vermelho de 2016, lançado pelo Lucas Luco. A música que faz parte do projeto Adivinha, aquele sertanejão animado com letra bem sofrência que a gente ama. Então vamos nessa.
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0: grande sucesso da Marília Mendonça, lançado no projeto Póstumo Decretos Reais. Souzaço que nunca deixa de rolar aqui na nossa rádio, que a gente morre de saudade da Marília Mendonça. Nada melhor do que curtir sucessos dela, né? Pra amenizar. Daqui a pouquinho, tem mais e mais pra você.
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0: Vem chegando muito mais aqui na nossa Rádio Zezé de Camargo com Cada Minuto.
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0: Ei, querido, sabe aquele restinho de chocolate que fica grudado na panela? Ou na embalagem e parece perdido? Ó, não desperdice, viu? Despeje leite bem quentinho direto no recipiente. Mexa um pouquinho e misture bem todo o chocolate. Você ganha um chocolate quente cremoso instantâneo. E ainda limpa a louça de um jeito muito mais fácil, né? Então aproveite cada grama do seu doce favorito com esse truque simples e delicioso, já que hoje é dia do chocolate. Então, hoje pode!
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0: É, encerrando com Israel e Rodolfo, Maiara e Maraísa, Nem Namorado e Nem Ficante. Top 4 chegando já já com os 4 sons mais queridinhos.
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4: Meu povo, prepare o coração porque agora vão rolar os quatro sons mais amados do momento. É o nosso Top 4.
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4: E no ranking dos ranks, a número 4 ficou com ele, Basil Bone, Beautiful Things.
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0: é medalha de ouro. A número 2 ficou com Eduardo Costa, sucesso Imagina Eu, do projeto Eduardo Costa do Velho Testamento. A número 3, Cleiton Romário, Se Eu Te Perdoar, parceria com Zé Felipe. E a número 4, Benson Boone. Eu espero que você tenha curtido, viu? Eu amei cada instante, cada minuto. Tô aqui, ó, do início ao fim, só sorriso, só alegria, só felicidade, porque eu tô fazendo o que amo e tô com você, que é nosso ouvinte querido, que merece todo o amor do mundo. Um beijinho, fica bem, se cuida. Amanhã tem muito mais.
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0: 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Vem com a gente, Blitz Sertanejo. Estamos de volta. 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
1: Oiê, tudo bem com vocês? Uma ótima quarta-feira pra você ligado aqui com a gente, né? Hoje é dia 8 de julho de 2026 e, claro, quero que a sua quarta-feira seja muito especial. Tá começando mais uma edição aqui do Brasileiraço com as músicas nacionais que a gente adora ouvir. Leila Pinheiro, Você, Você.
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1: Osvaldo Montenegro, Balada para um Ex-Amor, aqui no Brasileiraço. A canção Amanhã foi lançada em 1977, no álbum Ronda Noturna, o segundo trabalho de estúdio do Guilherme Arantes. A música e o álbum consolidam Arantes, que já emplacava sucessos como Meu Mundo e Nada Mais e Cuide-se Bem, em trilhas da novela da Globo. Já era um sucesso naquela época e continua. Guilherme Arantes, Amanhã.
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1: Maria Gadu, Baba, Guilherme Arantes, Oswaldo Montenegro e Leila Pinheiro. Daqui a pouquinho tem mais Brasileiraço pra você. Fique ligado.
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1: Já estamos de volta com Brasileiraço. Lulu Santos, tudo azul.

0: Rodrigo Alarcon. Apesar de querer, Maria Rita também passou por aqui com Cara Valente e Lulu Santos. Tudo azul. Uma ótima quarta-feira pra você. O Brasileiraço volta daqui a pouquinho.
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3: Já estamos de volta no Brasileiraço. Eduardo e Mônica é uma canção composta por Renato Russo, lançada em 1986 no álbum 2 do grupo Legião Urbana. A canção já havia sido gravada em 82 na fita demo de O Trovador Solitário, quando Renato apresentava-se sozinho no violão. Legião Urbana, Eduardo e Mônica.
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0: Brasileiraço, você ouviu Elba Ramalho com Zé Ramalho e Geraldo Azevedo. Disparada. Mariana Rios e também Legião Urbana, Eduardo e Mônica. Daqui a pouquinho tem a última sequência do Brasileiraço de hoje. Aguarde que tá demais.
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2: Já de volta, Mari Vanucci, aqui no Brasileiraço com Fabio. Cada crime, uma sentença.

0: Vanessa da Mata, Se Eva Soubesse, os Paralamas do Sucesso, uma brasileira, e também Mari Vanucci aqui no Brasileiraço. Final de mais uma edição. O Brasileiraço volta amanhã. Eu te espero, hein? Beijos.
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5: Olá, tudo bem com vocês? Está começando mais uma edição do Romance. Hoje é quarta-feira, dia 8 de julho de 2026. Vamos juntinhos aqui com esse programa lindo, cheio de amor, com as músicas mais românticas para tocar o seu coração.
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5: Desde que o Cupido flechou meu coração, não sigo um minuto sem perder a minha razão. O romance está no ar com Man at Work, da Wonder.
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0: Joseph Vincent, aqui no Romance. Better Together é uma canção do músico norte-americano Jack Johnson. A canção é a primeira faixa do álbum Between Dreams, lançado em fevereiro de 2005. A canção chegou à posição 24 no Reino Unido. Que sucesso! Vamos ouvir? Jack Johnson, Better Together.
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0: Jack Johnson no romance Better Together. Daqui a pouquinho tem mais música. Fique ligado, uma ótima quarta-feira pra você.
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0: De volta no romance, Vivian Green.

0: NMP, Foreigner Affair, aqui no Romance. Agora a gente confere a voz de Camila Cabello em Consequence. Essa é uma daquelas baladas ao piano que mostram todo o talento da cantora. Essa música fala sobre o impacto que as pessoas deixam na nossa vida, assim como uma música, né? Camila Cabello, no Romance.
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0: Stanfield, Baby Come Back. O romance volta daqui a pouquinho cheio de amor para tocar seu coração. Já, já.
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4: De volta. Tem mais romance? Shania Twain. From This Moment On.

0: Kansas, Dust in the Wind, Just Joy e também Shania Twain, From This Moment On. Daqui a pouquinho tem mais uma sequência linda do romance, cheio de amor, com músicas incríveis, músicas clássicas, já já.
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0: Já estamos de volta no romance. Alicia Keys, No One.

0: Chico Higginton aqui no Romance e Nexus e também Alicia Keys. O Romance tá ficando por aqui, mas volta amanhã. Beijos no seu coração, valeu pela companhia, até mais.
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4: Alô, adoradores, tudo bem? Tô chegando, hein? A partir de agora, mais uma edição do...
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4: Adoração. Adoração, feito para quem ama a presença de Deus, né? E olha, Deus habita entre os louvores. E tem muito louvor aqui. Hoje, quarta-feira, 8 de julho, sabia que hoje é o dia daquele profissional que acorda, levanta antes do amanhecer para preparar o nosso pãozinho de cada dia? Pois é, hoje é o dia do panificador. Você padeiro, parabéns, que Deus abençoe mais e mais, né? 8 de julho, dia do panificador, literalmente ali com as mãos na massa, preparando aí o nosso pãozinho de cada dia. Que Deus abençoe mais e mais, viu? E para começar, tem Anderson Freire, que vai cantar pra gente a emocionante música Estou Te Esperando, claro, com a participação do Marcelo Marques. E essa letra, gente, é a oração, né? De um coração cansado ali da correria do dia a dia, do corre, né? E que encontra consolo em Deus. Exatamente. Bora conferir.
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0: Estou te esperando, Anderson Freire e Marcelo Marques. Primeira de hoje, Sorria Simpatia, Jesus te ama e a gente também. Liz Oliveira, seja muito bem-vinda. É o quadro Está Escrito.
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2: Olá, amigos. Hoje eu quero falar com você sobre paz no caos. Filipenses 4, 6, 7 diz o seguinte: não andeis ansiosos por coisa alguma, e a paz de Deus, que excede todo entendimento, guardará os vossos corações. Amigos, a paz real não é a ausência de problemas, não, mas a presença de uma quietude interior que o mundo não consegue explicar ou arrancar de nós. Quando entregamos nossas preocupações através da oração e da gratidão, aliviamos o peso dos ombros e permitimos que a mente descanse mesmo em meio à tempestade.
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0: que possamos ser vasos cheios do azeite de Deus, viu? Não apenas vasos para decoração. Isadora Pompeu, Azeite, canção lindíssima, já volto.
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3: Uma benção de programa. É o programa que chegou para te abençoar ainda mais e mais através dos louvores, viu? Livre Morada tá chegando.

0: Gabriela Rocha, Palavras. Ainda Heloísa Rosa com a música Eu Vou Correr, de 2021. Já já tem Natália Braga, tem Momento de Reflexão com a Liz Oliveira e muito mais louvores.
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0: É muito bom te ter aqui, viu? De verdade, é muito bom te ter aqui. A gente adora o Papai do Céu juntos, né? E temos também aqui os quadros. É Momento de Reflexão com a Liz Oliveira, que é já já. E o Está Escrito, que já foi, né? É o versículo do dia, alimento espiritual para nossa alma, diariamente aqui no Adoração. Debaixo de uma palavra, Natália Braga.

0: Essa é a Natália Braga, debaixo de uma palavra. Momento de reflexão está chegando. Liz Oliveira, seja bem-vinda. É com você.
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3: Hoje vamos falar do poder do não. Dizer sim para todo mundo é, na verdade, dizer não para si mesmo, para sua paz e para seus próprios objetivos. Definir limites não é egoísmo, é uma questão de sobrevivência emocional e respeito com o seu próprio tempo.
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0: Parceria maravilhosa. Incendiários e Marcelo Marques encerrando o nosso terceiro bloco. Eu Tenho Você é bênção, é sucesso, é adoração.
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0: Já voltei e bora de música. Carol Braga e Brasas. Paz sem

0: Jerusalém e Eu, Ariane e Bruna Carla. Canção lindíssima, que interpretação desse clássico, né? Dessa pérola da música sacra, da música cristã. André e Felipe estão chegando. Jesus te ama de graça. É a última de hoje.
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1: Top demais essa música de André e Felipe, hein? Fala sério, Jesus te ama de graça. Beijão no coração, se Deus quiser amanhã tem muito mais. Valeu, fui!
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4: E tá começando por aqui mais uma edição do nosso Violada Sertaneja. E chegamos à quarta-feira, aquele ponto da semana que muita gente para por alguns instantes, olha para trás e percebe tudo que já foi realizado até aqui. Você já reparou? Meio da semana. Ainda existe caminho pela frente, só que também existe uma história sendo construída nesses primeiros dias da semana, viu? A gente já passou por muita coisa, já venceu muita coisa, graças a Deus, né? E para fazer companhia nessa caminhada, nada melhor do que música sertaneja de qualidade. Aquelas músicas que atravessam gerações, que despertam lembranças e continuam emocionando o nosso público. Então, se ajeita aí, aumenta o volume e vem comigo, Deluca, porque tá começando mais um encontro com os grandes sucessos da nossa música sertaneja raiz, os grandes clássicos por aqui.
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4: E a gente abre o programa com uma das músicas que melhor representam o romantismo sertanejo, Amor de Violeiro, que ficou eternizada na voz de Os Parada Dura. Trio formado em 1973, responsável por alguns dos maiores clássicos da nossa música. Uma canção que fala de amor, estrada e de vida simples que sempre inspirou os violeiros brasileiros. Bora! Bora!

0: Garcia e Zé Matão, Nossa Senhora de Maio, uma das características da nossa música sertaneja é justamente essa, viu? A capacidade de retratar a vida do homem simples. E hoje, tantas canções, né, continuam atuais, mesmo depois de tantos anos, e fazem parte da nossa história, da nossa vida. Ó, só um intervalo, daqui a pouquinho a gente já traz mais dessas histórias por aqui no Violada.
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4: Estamos de volta agora para abrir espaço para Carlos e Alexandre. Essa dupla ganhou destaque nacional durante a década de 90. Aquele período do sertanejo romântico, eu sempre falo por aqui, né? Que foi uma das fases mais brilhantes da nossa música sertaneja. E agora a gente vai curtir esse sucesso que tocou bastante durante essa década de 90.

0: o som do René Ronaldo pra gente fechar mais uma sequência no Rancho Fundo. O tempo passa, mudam as gerações, só que certas músicas continuam, né? Encontram espaço no coração e nas histórias de muita gente, viu? Isso é algo que uma boa música sempre consegue fazer. E segura aí que já, logo depois do intervalo, a gente já volta com boa música pra você aqui na sua quarta-feira.
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3: Próxima música agora faz parte da história da música caipira As Mocinhas da Cidade, eternizada por Nhô Pai e mais tarde recebeu diversas regravações. E uma delas com Pena Branca, que a gente vai trazer agora com a autenticidade de Pena Branca, cantando aquela vida do campo, a vida urbana, um tema muito presente na música sertaneja tradicional e a gente recorda com essa música aqui.

0: Renato Teixeira, Irmãos da Lua. E quem viveu essa época de ouro das rádios AM certamente se lembra de ouvir essa música, viu? Canções que ajudaram a contar a história de milhares de famílias brasileiras. Bora pro intervalo e daqui a pouquinho já tem mais.
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4: E agora a gente vai abrir espaço para um dos grandes pioneiros da nossa música sertaneja. Tinoco, ao lado do Tunico, formou a dupla mais importante da história da música caipira. Juntos ajudaram a popularizar o gênero em todo o Brasil desde os anos 1940. É estrada, hein?

0: Edson Hudson, Confidências. Quarta-feira vai seguindo e a nossa viagem musical também, viu? Continua passando por diferentes épocas, viajando lá atrás, trazendo as duplas mais recentes, cantando muita moda boa e construindo essa riqueza da nossa música sertaneja.
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1: Estamos de volta por aqui, esse é o nosso Violada, e agora com Gilberto e Gilmar, dupla que começou sua trajetória lá nos anos 70 e construiu uma carreira marcada por sucessos, viu? Conquistando espaço aí nas rádios sertanejas em todo o país.

0: bloco é José Camilo e Mazinho, Meu Reino Encantado. Músicas que nos fazem lembrar das pessoas, né? De lugares. A gente volta sem sair do lugar para cada lugar maravilhoso. Eu viajo essa daí na época que eu morava na roça, gente. É coisa maravilhosa a nossa música raiz, né? E daqui a pouquinho eu já trago mais saudade para você aqui na sua quarta-feira. Não sai daí, não.
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7: Tem tanta moda pra gente matar saudades juntinhos. E agora vamos abrir espaço pra João Marcos e Zé Luiz. A dupla representa uma geração de artistas que manteve viva a tradição sertaneja, sem perder aquela identidade das modas de viola que marcaram a história deles, viu?

0: Tanta moda boa na sua quarta-feira, hein? João Pedro e Cristiane e a Vida Cigana. Lembra dessa, né? Uma enorme capacidade de contar histórias. A nossa música sertaneja é assim. E tantas histórias acabam se confundindo com a própria vida de quem tá ouvindo, né? Quantas vezes você se identifica e fala, não, essa é a minha história, é a minha música. Daqui a pouquinho a gente já volta com mais.
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9: Próxima música agora vai nos levar de volta aos grandes sucessos das duplas tradicionais Canário e Passarinho. Construíram uma carreira respeitada dentro da música sertaneja raiz, sempre valorizando as melodias simples e aquelas letras que falam direto no nosso coração.

0: Zique, Zeca e a Folha Seca, pra gente fechar a penúltima sequência aqui do nosso programa. E daqui a pouquinho já trago a saideira, hein?
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2: Voltamos e a gente tá entrando agora nos últimos momentos do programa, só que ainda tem muita canção ainda pra gente fechar essa edição com chave de ouro. E falou em chave de ouro, a gente vai trazer Breno Reis e Marco Viola. A dupla se destacou por manter viva essa tradição da música sertaneja raiz, viola, viola caipira e histórias que fazem parte da cultura popular brasileira. Bora matar a saudade com Prisioneiro?
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2: Eita, moda boa demais, vamos trazendo mais uma.
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0: E assim a gente finaliza por aqui o nosso Violada com Poeira, Zé do Rancho e Zé do Pinho, e que o restante da semana continue sendo produtivo, abençoado e repleto de boas notícias para todos nós. Luta vai haver, faz parte da vida. Agora a grande questão é como que a gente vai lutar e quem vai estar à frente dessa luta. Deus tem que estar sempre à frente, viu? Abração do Deluca, foi um prazer compartilhar com você mais esse encontro. A gente se encontra amanhã, se Deus quiser, com mais história, mais saudade e muito mais sucessos da nossa música sertaneja. Fica com Deus e até lá.
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0: Muito bom dia, Bebedouro, muito bom dia, Cidade de Coração, muito bom dia a todos nossos amigos ouvintes de Bebedouro, de toda a nossa micro-região, ligadinhos, sintonizados em mais uma manhã conosco aqui na RBFM, neste meio de semana, barra sexta-feira, nossa quarta manhã, feriado 9 de julho, Revolução Constitucionalista no Estado de São Paulo, um feriadinho na sua semana, uma sexta na sua quarta, tamo aqui junto para começar essa manhã gostosa no seu informativo, seu primeiro jornal da manhã, com muita informação, dinamismo. Eu sou o Vitor Carvalho, na companhia dele, senhor Daniel Souza. Dani, muito bom dia, meu amigo.
1: Muito bom dia, Vitor, muito bom dia a todos aí, uma ótima quarta-feira já, o meio da semana e véspera de feriado, então, pessoal todo animadão já aí, né, Vitor? Começando mais uma edição do informativo e a live já tá aí no Facebook, tem o site também, radiorbfm.com.br, e você participa pelo WhatsApp no 17996018304.
0: 996018304 é o zap zap da RB para você participar, mandar o seu alô. 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Pra você que participar aí na live, na arroba rádio RBFM, mande seu alô, participe aqui conosco. Daqui a pouco eu conto pra você tudo que tem de bom lá no Hot Dog e Lanches da Lu pra essa quarta-feira, que é delivery também. Mas antes, Dani, meu amigo, temos aí datas comemorativas.
1: Hoje é dia do panificador, é dia nacional da ciência e do pesquisador e também aniversário de Ouro Preto, Vitor. Essa cidade histórica mineira aí fazendo 315 anos.
0: Hein? Rapaz, Ouro Preto, uma cidade colonial na época do Brasil, colônia ainda. É muito conhecida, Dani, pela sua famosa arquitetura barroca. Sim. É, o período barroco ali. Do grande artista Aleijadinho nessa matéria de história barra português. Eu fui bem ali, viu, Dani? É, eu gostava de estudar Brasil Colônia e Ouro Preto, né? Como não falar de Ouro Preto? Nunca estive lá, mas é uma das cidades pontos turísticos que tá no meu radar de conhecer.
1: Muito bem visitado, né?
0: Você já foi pra lá, Dani?
1: Não tive o prazer de ainda ir pra Ouro Preto, mas quem sabe.
0: Eu também não, Dani. Eu confesso que também não. É um patrimônio mundial aí, Ouro Sim. Preto, né? Um patrimônio cultural mundial, Ouro Preto. Tá aí pra você. Pode colocar no seu radar de um dia conhecer, que eu também estarei lá. Quem sabe a gente não vai junto, né, Dani?
1: Oh, se Deus quiser, quem sabe.
0: Aí pronto, agora o Ítalo já vai aparecer aí.
1: É, pois é. Daqui um minuto ele tá comentando alguma coisa.
0: Olha lá, olha lá. Já querem viajar junto de lua de mel. A todos os panificadores da nossa cidade, tantas panificadoras. Panificador é aquele que realmente faz ali o pão, né? É, a panificação, produtos ali das padarias, como por exemplo a Panificadora Recreio, tem também o Mr. Massas e tantos outros aqui na nossa cidade, tantas tops. Muito obrigado aí pela parceria, tamo junto. 7h05, participe, mande seu alô. Bora conferir aí as manchetes de hoje.
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0: Vou te contar pra você, viu, esse pessoal do restaurante Sabor de Casa que chega cedinho aí, já organizando, preparando o almoço aí pra volta das 10h11 da manhã. Tem tempo, um grande abraço pra família Treviso, a Meire, o Ítalo, a mamãe, todo mundo lá na pegada, obrigado pelo carinho. A galera do Grupo São Paulino aí também. Bora então hoje de informativo, que aqui você se informa e forma a sua opinião, a sua opinião. No seu informativo de hoje, você acompanha notícias aí do plantão policial, as ocorrências de nossa cidade, também da nossa região, como por exemplo, gente, olha só. Ladrão que rouba ladrão, 100 anos de perdão? Nananina não! É, um homem é preso por... Aliás, dois homens são presos em Ribeirão Preto com suspeita de extorquir outro bandido. Outro bandido que cometia crimes digitais dentro de um hotel em Ribeirão Preto. Olha só, dois bandidos se passaram por policiais para prender o outro bandido que se passava por... pessoas na internet aplicando golpe digital aí nas pessoas. E esses dois bandidos que se passavam por policiais, tudo vestido, trajado com algema, com arma, com carro adesivado e tudo mais, queriam era extorquir dinheiro deste outro bandido. A gente conta pra você essa história cabulosa aqui em Ribeirão Preto. Polícia Civil liberta mulher e filha e neta recém-nascida de cativeiro em Franca. Também vamos falar para você do 4º Festival de Gastronomia de Bebedouro. Os restaurantes, os pratos, como você pode visitar aí, desfrutar e depois também votar nestes pratos, nestes restaurantes tops que estão participando aí do Festival de Gastronomia de Bebedouro. Ah, feriado amanhã? Sexta-feira, dia 10, é dia útil? Para alguns meros mortais, tem ponto facultativo municipal para alguns serviços públicos, Dani.
1: É, e falar do dia C do comércio, no próximo sábado, agora dia 11, mais uma edição aí da CIAB, né, fazendo aí movimentação ali forte no comércio, né, Vitor? É o mês de férias aí, hein? Falar do Senado, que aprova o Pix Pensão, hein, e o texto vai à sanção do presidente Lula. 8 produtos que provam que a inflação real do Brasil não é a que estão te contando.
0: Hein? Ah, isso é muito legal, Dani. A gente vai pegar aí ao longo dessas últimas duas décadas alguns produtos carro-chefe, como por exemplo, passa aqui do lado aqui, ó, só do ladinho setinha ali, como por exemplo, a Big Mac. Big Mac. Ah, Vitor, mas eu não como Big Mac todo dia, mas vamos pegar ele de referência. Quanto custava nos anos 2000 e quanto custa agora nos anos 2025? Uma Coca-Cola, um pacote de arroz, o combustível. A gente vai fazer um comparativo de todos eles, o percentual que subiu, como por exemplo o pão francês. Vai, o pão francês você compra aí. Quanto custava nos anos 2000? Quanto custa agora em 2025, 26 aí o levantamento? O percentual de aumento e o comparativo como era o seu salário naquela época e como é agora. E aí você vai perceber um pouquinho como que você, nós, perdemos poder de compra. E esse governo não tá nem aí com isso. Só sobe impostos.
1: Mega Sena, concurso 3028. Ninguém acertou as 6 dezenas de ontem. O prêmio já vai a 45 milhões de reais. Tem a previsão do tempo, 5 minutos com Alexandre Garcia. E no final, as notícias do esporte, Vitor. Que jogaço ontem da Argentina.
0: Ah, o Messi está descontrolado. Que inveja.
1: Impressionante,
0: que inveja,
1: né?
0: Meu amigo. Vou falar pra você.
1: Segunda vez.
0: Sequei. Depois eu vou te contar como que eu fiquei sabendo da virada em 12 minutos. Foi o tempo de eu descer do carro, entrar no CC Supermercados, fazer as compritas da RB e chegar no caixa, escutar alguém falando: acabou, a Argentina classificada. Eu só virei assim, ó. Quê? Como assim?
1: Segunda vez que ele perde pênalti, mas insiste, persiste e faz o seu gol ali, o maior artilheiro de todas as Copas. E dessa edição aí, já com 8 gols. E infelizmente não tem jogo hoje da Copa, hein, Vitor? Depois de tantos dias já, a Copa que começou dia 11 de junho, hoje aí é um dia sem jogo de Copa do Mundo, porque as quartas de final começam amanhã.
0: Agora é pra valer os 8 melhores pra sair os semifinalistas aí nessa quartas de final.
1: E o jogo morno, né, da Colômbia e Suíça, que foi pros pênaltis e a Suíça venceu e passou.
0: Resumindo, é realmente o que dizem por aí, a Copa do Mundo é uma Eurocopa com Brasil e Argentina. No final ficou só a Argentina, da América Central, do eixo da América inteiro. Do norte, do centro e do sul, somente a Argentina passou entre os 8 melhores. Depois, seleções europeias. E aí eu concordo com o que você disse, que a Copa do Mundo é uma Eurocopa com Brasil e Argentina, meu amigo. Pela segunda vez. Bom, participe, mande seu alô, dê sua opinião. Hoje está valendo o combo do Hot Dog Lanches da Lu. Você vai mandar o seu alô no arroba rádio RBFM, vai participar pelo Zap Zap, vai concorrer no finalzinho do programa. Manda seu alô, participe. A Ana Clara, a nossa gerente aqui do lar, tá mandando aqui um alô. O Henrico fez aniversário agora. Um beijão pra ele. Grande, inteligente, Henrico. Parabéns, que Deus abençoe muito você, meu queridão. Quem mais tá por aí, Dani?
1: Ah, na live já tem a Samanta Guarilha, Fabiola Prata e Dona Maria Prata lá em Botafogo, Daniel Dalmazo, Jaqueline Williams, Alexandre Schmockel aqui também, Tatiana Batista, Rosana Sanches, Zoraide Alves, né, e o pessoal também chegando, Rafael Trindade, Rafael e companhia. Bora carregar grama fresquinha para plantar, hein?
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0: E um abraço pro Vicente Cobal também.
1: Muito obrigado a todo mundo que tá participando, mandando um alô aí conosco. Muito obrigado, todo carinho. Lu Hawk, daqui a pouco eu conto tudo de bom aí que tá rolando pra galera aqui na audiência da RB sobre o cardápio e as promoções. Mandar um beijão aí pra dona Maria Hawk, Jasminto Hawk, toda a família. O Gui que tá chegando aí de viagem pra curtir o feriadão. Beijo pra todo mundo. Vamos para o intervalinho comercial. Daqui a pouquinho a gente volta.
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0: Voltamos com o seu informativo RB no 88.3 FM, também nas redes sociais. Mande seu alô, participe. 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
1: É, chegando na live aqui, a Fátima de Simone Fernandes, a Rose Pereira, Jair Gonzaga, a Gleice Juliana Nunes, Daniele Batista, o pessoal também no WhatsApp, Regiane Dias, Aparecido Antônio Alves, a Maria Aparecida Martins e o Richard, né, lá da Bebedouro Containers. Muito bom dia a todos aí, um grande abraço.
0: 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Ó, vamos para as ocorrências, começando pela nossa região. Uma ocorrência, Dani, um pouco incomum aqui, olha só. Olha só, G1 de Ribeirão Preto. Essa aqui é aquela verdadeira máxima, ladrão que rouba ladrão, 100 anos de perdão? Nananina não, meu amigo, olha só. Olha só que história cabeluda. Um homem preso na noite de sexta-feira por suspeita de se passar por um policial civil. Extorquia dinheiro de criminosos que aplicavam golpes na internet. De acordo com investigações da Polícia Civil. Vou resumir um pouquinho e já vou para a notícia. Dois bandidos compraram, fizeram uniformes da Polícia Civil, compraram distintivos falsos, armas, aí já não dá para falar se era verdadeira ou falsa, viaturas, carros adesivados falsos e davam batidas em outros bandidos que aplicavam golpes nas redes sociais, golpes digitais, para extorquir dinheiro deles. Olha que história cabeluda, hein? E aí, lá no portal do G1 tem um vídeo na qual mostra o acesso à atuação de um deles com o seu comparsa em um hotel aqui em Ribeirão Preto. O segundo suspeito fugiu e ainda não foi localizado. Mas a funcionária do estabelecimento do hotel gravou a falsa ação e acreditou que o mandado de prisão apresentado pela dupla dos bandidos que foi abordar o outro bandido era verdadeiro. Nas imagens, é possível ver o momento em que os suspeitos, vestidos de policiais civis e portando distintivos, invadiram o quarto do hotel, abordaram um homem. Como a identidade do suspeito preso não foi divulgada, aí a matéria não teve acesso e não conseguiu localizar a defesa aí do indivíduo. Os caras deram uma batida violenta na porta do quarto. O indivíduo jovem ali, aproximadamente 21, 22 anos, assustado, abre, toma um sacode dos bandidos que se passam por policial civil. Os policiais, os falsos policiais, levam ali seu notebook, sua mala, ele sai sem camisa, de bermuda, pedindo o mandado, deixa eu ver o mandado, deixa eu ver o mandado. Os caras, você vai ver o mandado na delegacia, você vai ver o mandado atrás da cela, você quer perder pra valer? E levam ele. No final das contas, o que os caras queriam era extorquir o dinheiro desse aplicador de golpe digital. Olha que história maluca, Dani. E aí?
1: É, e a Polícia Civil libertou ontem, né, terça-feira, em Franca, uma mulher, uma adolescente e a filha recém-nascida dela, mantidas em cárcere privado desde segunda-feira, dia 6. E o cativeiro foi descoberto no bairro Jardim Aeroporto 2. Segundo o delegado Gabriel Fernando, uma denúncia anônima levou ao paradeiro de avó, filha e neta, né? Elas tinham sido levadas da manhã da segunda-feira, tiveram celulares subtraídos e foram trancadas em uma casa vigiada. De acordo com o Fernando, as três são parentes de uma mulher que está sendo investigada por envolvimento em um homicídio. A suspeita está desaparecida e o caso é alvo de inquérito na Delegacia de Investigações Gerais, a DIG. Os detalhes deste caso estão sob sigilo, né? A polícia informou que ao chegar ao cativeiro ontem, terça-feira, um homem que fazia segurança no local tentou fugir, aí, mas acabou sendo preso. Durante a vistoria na casa, os policiais encontraram a família em um quarto pequeno nos fundos. A bebê, segundo o delegado, tem 15 dias de vida, hein? E ao ser preso, o homem apontado como segurança disse que estava no local para vender botinas. Ele tem passagem por outros crimes, como tráfico de drogas. Segundo o delegado, a dona da casa foi identificada e tem passagem pela polícia e ela não foi encontrada até a atualização aqui da reportagem. O homem preso foi levado à DIG e vai responder pelos crimes de sequestro, roubo de celulares, falsa identidade, resistência, associação criminosa e fraude processual também.
0: Cada uma, hein? Cada coisa. Rapaz do céu, essa internet, depois que ela botou pra valer, meteu marcha aí pra gente ficar sabendo tudo que rola aí na nossa cidade, na nossa região, a gente vê cada coisa cabeluda, que é aquela outra máxima, né? Vou morrer e não vou ver tudo. 7 horas e 26 minutos. Outra ocorrência agora ali na região de São José do Rio Preto, Araçatuba, é
1: essa é bom seguinte. Sempre estar tá falando, né, Vitor, desses casos.
0: Os assim, tais dos golpes. Como outro bandido que foi abordado por bandidos e foi preso por bandidos, a gente vai continuar alertando aqui a nossa população sobre os golpes. Agora, ali na região de Rio Preto, o idoso perdeu R$23 mil após ter seu cartão preso em um caixa eletrônico e aceitar a ajuda de um homem dentro da agência bancária na noite do sábado, dia 4. Segundo o boletim de ocorrência, a vítima de 73 anos entrou na unidade e acessou o caixa preferencial para pessoas com mais de 60 anos. Aí o bandidão lá já ficou de olho. Ao notar que o equipamento reteve o cartão, o idoso disse à polícia que tentou pedir ajuda pelo canal de atendimento telefônico da instituição bancária, mas não obteve sucesso. Em seguida, ele foi abordado por um homem desconhecido que alegou ter vivenciado uma situação semelhante e se prontificou a ajudá-lo. Ao observar que havia ganhado a confiança do idoso, o suspeito pediu que ele digitasse a senha e disse que isso ajudaria o cartão a ser liberado. Pouco tempo depois, o homem sugeriu chamar um segurança. Um outro suspeito se aproximou, se passando por segurança, arrancou o cartão do caixa eletrônico sem que a vítima percebesse. Na sequência, os dois homens fugiram. Um idoso acionou sua filha, que conseguiu realizar o bloqueio do cartão. Ao consultarem o extrato, eles notaram que havia sido descontado R$23 mil. O caso foi registrado como estelionato na Central de Flagrantes de São José do Rio Preto. Vai mandando seu alô, participe! A galera tá mandando aí tanto no Facebook quanto no Zap Zap. Tá valendo aí o combo do hot dog da Lu. Mande seu alô, participe! Ó! 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Quem tá por aí, meu amigo?
1: Edson Vialho, Wesley Pintor aqui, o Wesley Fernandes, né? A Suzy Bonelli Trevisan, Zezé Merquides, o Geldo Pereira, o Carlos José, a Fátima de Simone, o pessoal no WhatsApp também. Todos os nomes aí já marcados para o sorteio no finalzinho do informativo.
0: Muito obrigado pelo carinho e participação. 7 horas e 29 minutos, intervalinho comercial. Daqui a pouquinho a gente volta.
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4: Estamos de volta com o seu Informativo RB na 88.3 e também na @rádio RBFM. Vai mandando seu alô, participe, tá valendo combo de lanche ou hot dog mais refri do Hot Dog da Lu no Instagram, @hotdoglanchesdalu. Ângela Puzzi, um beijão pra você, obrigado pelo carinho. A Edna também tá aqui no Zap Zap, passando pela live no @rádio RBFM. A Maria Estela Duarte, a Sônia Fernandes também, a Cláudia Hernandes, beijão pra você, minha querida. Tamo junto. Eliane Alves tá por aí também com a gente, obrigado pelo carinho, tá no sorteio anotada bonitinha. O Wagner e a Catiúcia, o Sérgio Casimiro, Ricardo Fernandes também tá por aí, Alessandra Fernandes. E agora ele chegando junto conosco, o cara, o rei dos consórcios, mais uma dica top pra você. Fala aí, Rogério!
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6: É, a Prefeitura de Bebedouro informando que será ponto facultativo na sexta-feira e dia 10, em razão do feriado estadual da Revolução Constitucionalista de 1932, que será amanhã, data magna do estado de São Paulo, né? Então, durante o ponto facultativo, as repartições públicas municipais estarão fechadas, né? Haverá apenas expediente das repartições públicas municipais com o serviço essencial ali, né? Como a unidade de pronto atendimento, a UPA, o Hospital Municipal e a Guarda Civil Municipal. Já as repartições, as outras repartições públicas, como a Prefeitura, o IMESB, né, o Serviço Assistencial de Funcionários e Servidores Municipais de Bebedouro, o SAZEMB e o SAEB, terá aí o ponto facultativo, então, trabalhando hoje e depois só na segunda-feira.
4: Tá aí, ó, ponto facultativo, serviços municipais não essenciais neste dia 10. E o quarto Festival de Gastronomia de Bebedouro tá bombando e você sabe que agora é comida italiana, culinária italiana, né? Nós temos aí os participantes, Cachaçaria Água Doce, tem ali também o bar e restaurante do Macarrão, ali no Ciranda, o Boulevard BBQ, lá no Lago, tem também a Dona Baunilha, tem também aí a Dona Dulce, tem o Nevada Cervejaria ali perto da FEPASA, o Senhor Cervejeiro em frente ao Estélio, tem também o Sós Café também lá no Lago, o Stop Bike em Botafogo, o Taberna Beer House ali na Nossa Senhora de Fátima, anexo a Chácara Furquim. E olha só, os pratos, você pode visitar esses estabelecimentos, consumir, votar e ajudar aí nesta quarta edição da culinária, aliás, quarta edição do Festival de Gastronomia com Culinária Italiana. Ó, a Cachaçaria Água Doce tem aí iscas de frango, a parmegiana. O bar e restaurante do Macarrão tem a polenta da nona. O Boulevard BBQ tem aí o Parmer Burger. A Dona Baunilha tem aí o Dulce Caramelo. A Dona Dulce tem ali o tiramisu. O Nevada Cervejaria tem um prato que é a brusqueta com combinação com funghi, pesto de tomate. O Senhor Cervejeiro tem ali a caponata da mama com berinjela, pimentões, o Sós Café. Tem ali o panini com pão ciabatta, com ricota cremosa. E também o Stop Bike tem a Nona Mia com um talharine envolvido com redução ao vinho tinto. Lá no Taberna, você tem ali o Dom Arancini, o tradicional bolinho de risoto recheado. Olha aí alguns...
6: Você já experimentou? Já foi agora algum, Vitor?
4: Agora começar a visitar,
6: opções,
4: né?
6: Opções aí, hein?
4: Para visitar, votar, consumir, aproveitar. Tem preços especiais por estarem participando do festival. Então tá aí a dica para você,
6: pessoal. Para votar tem um QR Code, né, Vitor? Que
4: no estabelecimento,
6: o pessoal entra ali, já vota, certo? Muito legal, né?
4: Exatamente, meu amigo.
6: E falar aqui também do dia C, especial de férias, o dia do comércio aí, né? Prometendo movimentar o comércio e reunir as famílias no sábado, agora dia 11. Então é a Prefeitura, através do Departamento de Turismo, a SIAB, o Sim Comércio, Sim Comerciários, né, e região, e realizando então no sábado, dia 11, mais uma edição do Dia C, desta vez em especial de férias, né, o evento que vai ser das 9 da manhã à 1 da tarde na Rua Coronel João Manuel, no centro da cidade, com uma programação gratuita preparada para toda a família, né, vai ter a feira de artesanato, praça de alimentação com food trucks, brinquedos para as crianças, vacinação, atrações musicais, além de promoções e ofertas especiais preparadas pelos estabelecimentos participantes, né? O Dia C, que faz parte de um projeto aí desenvolvido em parceria entre o poder público e as entidades representativas do comércio, promovendo ações periódicas que valorizam os empreendedores locais, né, Vitor? Então, já desde o começo do ano acontecendo aí, e sucesso aqui em Bebedouro todo o mês aí, realizando o Dia C do Comércio. Mandar um abraço para todo o pessoal da SIAB ali, né?
4: É, a SIAB, Sim Comércio, os comerciantes de Bebedouro ali do centro, ali próximo, em torno da matriz de São João Batista. Então tem Dia C do Consumidor, sabadão agora, esse evento que já se tornou aí um tradicional evento do comércio para você aproveitar. Fechou? Senado aprova PIX pensão. O texto agora vai para a sanção do presidente Lula. Ele que agora fala sim ou não, entra em lei, entra em vigor o projeto de lei ou não. O plenário do Senado, olha aí, escuta aí, hein? Aprovou o projeto de lei que cria o PIX pensão, medida que automatiza a transferência mensal da pensão alimentícia diretamente para a conta do beneficiário, com base nos valores e datas definidos pelo juiz. O texto que segue para a sanção presidencial e vai passar busca garantir a regularidade dos depósitos e reduzir a burocracia judicial em caso de atrasos recorrentes para quem não paga a pensão. Ah, mas eu não vou deixar saldo na conta. Vai ficar na celinha da prisão. Para assegurar o cumprimento da obrigação, a nova regra prevê o bloqueio automático de ativos financeiros do devedor caso não haja saldo suficiente na conta no dia do vencimento, medida que pode alcançar, inclusive, o patrimônio de empresários individuais. O objetivo é dar mais previsibilidade financeira para aqueles que precisam da pensão na qual foi instaurada ali. Agora, Dani, a gente vai fazer aquela análise que dói no coração, mas que mostra a realidade que muita gente às vezes não quer enxergar ou não está enxergando. Gente, não é novidade que cada ano que passa você entra no mercado com o mesmo valor em reais, ou às vezes um pouquinho, mas sai com muito menos no carrinho. Não é verdade? Pois é, é isso que está acontecendo. Essa falsa inflação que nos contam só faz a gente perceber a hora que vai para o mercado e não dá mais para trazer a carne, o frango, o ovo, aquele item que você gostava, o ketchup. Não dá mais para levar o ketchup. Ou você leva o pão e a margarina, ou não leva. Vamos dar uma olhadinha aqui nessa matéria. Olha que bacana. Volta ali, por favor, Dani. A gente vai fazer um comparativo agora de alguns preços dos anos 2000 e dos preços praticados agora. O percentual que subiu, real, e o comparativo no final do seu salário naquela época e do seu salário agora. Então a gente tem o percentual dos produtos, o quanto eles subiram, e o percentual do seu salário, do nosso salário, do salário, quanto era e o quanto ele subiu. Você vai ver que absurda a diferença. Mas sabe o Big Mac? Ah, Vitor, eu não como Big Mac. Nos anos 2000 nem tinha Big Mac em Bebedouro ainda. Big Mac, nos anos 2000, R$2,95. Nos anos de 2025, 26, R$23,90, 700% de aumento. Ah, Vitor, mas você está falando de quase 20 anos atrás. Vai marcando o percentual de aumento dos produtos, que depois a gente vai contar o percentual de aumento do nosso salário. A gasolina nos anos 2000, 60 centavos aproximadamente. Nos anos 2025, 26, R$6. 1.030% de aumento. Pãozinho francês, esse você vai lembrar. 10 centavos você comprava um pãozinho francês na padaria nos anos 2000. Nos anos de 2025, 26, R$1,10. 1.225% de aumento. Um botijão de gás, nos anos 2000, quase R$6. Nos anos de 2025, 26, R$112. Quase 2.000% de aumento no gás. Ingresso para o cinema. E nos anos 2000, 2004, para ser mais exato, R$2,50. Nos anos de 2025, 26, qualquer cinema que você for aí agora, R$28. 1.230% de aumento. Coca-Cola 2 litros. Nos anos 2000, R$1,20. Nos anos 2025, 26, R$8. Tá errado isso aqui, porque é R$10, R$12, dois litros de Coca-Cola hoje. Brincando,
6: talvez,
4: né, Dani?
6: Na promoção você acha esse valor.
4: É, olha lá. 700% de aumento. Tem mais. Vai olhando aí, vai observando, vai ouvindo. Arroz, 5 quilos. Nos anos 2000, R$3,30. Nos anos de 2025, 26, R$30 um pacote de arroz.
6: É, o arroz já deu uma, né, uma
4: maneirada. Deu uma baixada agora, R$20. Assim, ainda assim, que a gente está falando de 600% sim, de aumento. Cesta básica no estado de São Paulo era em torno de R$100. Hoje uma cesta básica completa na casa aí dos R$800. 660% de aumento. E olha o seu salário mínimo. Era R$1.150 nos anos 2000. E agora, meus amigos?
6: Não, R$151, né?
4: R$151. E agora, nos anos de 2025, 26?
6: R$1.621.
4: Olha a diferença, né? Em 25 anos, o salário mínimo subiu ali aproximadamente 900%. Agora, todos esses outros itens aí, o gás subiu 1.900%, o pão francês 1.225%, a gasolina 1.030%, o cinema 1.300%. Não é impressão. O custo de viver no Brasil cresceu, tá mais caro viver no Brasil. Mais rápido do que o salário consegue acompanhar. Por isso que você vai no mercado de um ano para o outro e cada vez leva menos com o mesmo dinheiro que você ia anteriormente, não está acompanhando. E aí, o governo vem e fala que você tem que trabalhar menos. descansar mais. A conta não fecha, a conta não bate. Não é sobre trabalhar menos. Não é só sobre ganhar mais. É sobre o custo de vida. Dani.
6: É, e o sorteio do concurso 3028 da Mega Sena foi realizado ontem à noite e ninguém acertou as 6 dezenas. E o prêmio vai a 45 milhões para amanhã, hein? As dezenas sorteadas ontem, 02, 10, 11, 25, 51 e 56. A Quina teve 61 apostas ganhadoras, cada uma receberá R$ 29.711,79 e a quadra 4.012 apostas ganhadoras, cada uma recebe R$ 744,64. Reais.
4: Previsão do tempo aí para hoje? Temperatura mínima na casa dos 11, 12 graus, friozinho! Sensação térmica de 10 na madrugada, temperatura máxima na casa dos 25, 26 graus e ainda assim sensação térmica de 20 graus, a sensação térmica no pico do dia.

0: 26 graus e ainda assim sensação térmica de 20 graus. A sensação térmica no pico do dia. Sol e nuvens vão se alternar aí. Hoje não tem previsão de chuva. A umidade do ar tá boa pra gente respirar, graças a Deus. E a temperatura agora em Bebedouro, 15 graus e esquentando. Vai mandando seu alô, Devanir tá por aí, ele, o Fernandinho eletricista, a Fátima Alves, obrigado pelo carinho, também a Irma Rodrigues mandando aquele alôzaço pra gente, quem mais, Dani?
1: E a Irma comentando aqui que a Coca-Cola de 1 litro tá custando, né, R$8.
0: Boa, Irma, obrigado aí pela participação, aí pela contribuição, tá ligadinha conosco.
1: Mary Anderson, a Rosângela Silva, o Edson Souza falando do café aqui também,
0: ah,
1: né?
0: Café.
1: É, pois é, faltou café na lista ali, né?
0: Ah, o café que custava R$6, R$7 esses dias mesmo, R$8 um pacotinho de Utan, agora custa R$26, R$28, meu amigo.
1: Carlos Andreoli também, o Rei das Pimentas aí participando, a Sônia Félix, o Rafael Rodrigo, Evandro Fagion, a Sônia Martins, a Sandra Regina, o Pingo também aqui, o Adilson Alves, né? O Antônio Dias, a Maria Tomás, a Roseli Moraes, Ruth Silva, Elza Florindo, a Mari de Fátima, Luzia Silva, pessoal do WhatsApp, todos os nomes aí já marcados pro sorteio no finalzinho do informativo.
0: 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Rosângela Silva, um beijo para você, obrigado pelo carinho. Maria Tomásia também. Último intervalinho comercial, daqui a pouquinho a gente volta.
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4: Olá, amigos de Bebedouro. Bom dia, ouvintes da RB 88.3 FM. No nosso encontro de hoje, eu vou falar sobre a difícil defesa nos Estados Unidos da queixa deles sobre a corrupção aqui no Brasil. Vou falar também sobre o governador interino do Rio de Janeiro que está descobrindo aquela velha mania brasileira de ficar pendurado em cargo público. Ele já demitiu 2.538 funcionários. E vou falar também sobre o rombo das estatais, que só até maio já está muito maior que em todo o ano passado no governo federal, principalmente os Correios. Hoje, nos Estados Unidos, se discute entre as deslealdades possíveis no comércio Brasil-Estados Unidos, a corrupção no Brasil. Vai ser difícil alguém explicar isso, explicar o quanto a corrupção está envolvida, né? Aqui em Brasília, todo mundo sabe quem paga com dinheiro vivo em mala, né? Gente que não paga com Pix, nem perde de recibo, é o dinheiro ali, mão a mão. Isso é sinal de corrupção, sem dúvida. E a gente vê aí Master, PCC, Comando Vermelho. Pois olha, eu estou contando isso porque um desembargador, presidente do Tribunal de Justiça do Rio de Janeiro, como não tinha mais governador nem vice-governador para assumir o governo, né, foi para lá um desembargador. O desembargador Ricardo Couto. Né? Aí ele descobriu, de cara, 2.538 funcionários sobrando, fazendo nada. Estavam lá porque a cultura brasileira é de conseguir um biquinho no emprego público e se pendurar no dinheiro dos pagadores de impostos. 7 secretários ele tirou, né? Trouxe gente da confiança dele. Meu Deus do céu, se todo mundo comparecesse, não caberia dentro das repartições tanta gente. Essa é a cultura brasileira. Cultura do Rio de Janeiro, que ensejou territórios liberados pelo PCC, pelo Comando Vermelho, pelas milícias. Isso é o caldo que começou lá atrás, com o jogo do bicho, e todo mundo achou que fazia parte. Contravenção faz parte. É legal, mas dá um jeitinho. Não posso estacionar em cima da calçada, dá um jeitinho. Não respeito o sinal, isso é um jeitinho. Passo por cima da faixa de pedestre com o sinal fechado, não tem problema. E aí dá essa desordem, embora na nossa bandeira, né, pobre, hipocrisia nacional, esteja escrito ordem e progresso. Porque o progresso é consequência da ordem. Na desordem não tem progresso, como a gente está vendo aí. A gente está cada vez mais atrasado em relação ao mundo. Né? O futebol é só um sinal para a gente perceber. Né? Se a gente comparar Brasil e Noruega, por exemplo, meu Deus, a Noruega está em outro mundo, um mundo que a gente não conheceu ainda. Então está lá, autarquias, né? A Rio Preve, a SEDAI, tudo ligado ao Master também, né? É uma tristeza. Bom, e aí a consequência, né? Até maio deste ano, só até maio, segundo o Banco Central, o rombo das estatais federais já supera todo o ano passado. Já supera o rombo de todo o ano passado. Aí não entram nessas estatais a Petrobras, a Caixa Econômica, o BNDES, Banco do Brasil. Né? Mas entram aí os Correios, principalmente, Infraero, certo? Dataprev, Casa da Moeda. Significa que no ano passado foi 5,9 bilhões de rombo e neste ano, só em 5 meses, 7,4 bilhões. Né? São bilhões de reais. É uma coisa incrível. Né? Qual é a nosso problema? Né? A gente está dedicado ao futebol, né? A gente viu aí a Copa. O futebol nos tapa os olhos e ouvidos das mazelas do nosso país. Né? E sem que a gente corrija essas mazelas, que são nossas, não adianta fugir para o futebol, fugir para a praia, fugir para o carnaval. Não adianta nada. Né? A gente tem que encarar os fatos que estão aí, que ou nós nos organizamos, cumprindo lei, princípios éticos, né, valores, ou a gente continua caindo. É o direito à felicidade, que todo mundo fala, né? A Declaração da Independência Americana, de 250 anos atrás, já falava que o direito à felicidade é um dom evidente, que não precisa pedir para o governo. Né? Liberdade, a vida, são dons do Criador, segundo Thomas Jefferson. Então, e a gente não se dá conta disso, que está nas nossas mãos. Não adianta a gente esperar que venha do alto. Tá nas, nós é que fazemos, ou nós é que permitimos. Como diz a Declaração da Independência Americana, né? Governos existem por concessão do povo, porque o povo permite. O povo é que dá a permissão para ser governado, para que haja uma ordem. É bom, eu estou falando nessas coisas, porque em menos de 3 meses a gente vai ter a oportunidade de decidir essas coisas. Não adianta conhecer o nome do candidato. Tem que conhecer o candidato a fundo e saber quais são as ideias dele para o país. Quais são as opiniões, as ideias, os princípios, as doutrinas, os objetivos, as pretensões, desde que ele não seja mentiroso, né?
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6: Voltamos para o último bloco do seu Informativo RB. Vai mandando seu alô, participe. Muita gente chegando conosco aí, mandando alô com a gente aqui na live. E eu vou mandar um recadinho agora para você. 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Valeu, Dani!
7: É isso aí, falar de esportes agora, Vitor. Um abraço aqui pro Wesley Fernandes, o André Mazer, aí Dani do Racing Dip, o Luiz Felipe e a Antônia do Cláudio aqui pelo WhatsApp. Estão participando aí do sorteio, o pessoal aqui da live também, a Glaucia Alves Teixeira, o Gatinho do Posto Miller, o Deugênio, né, ali a Silva Martins, a Janaína Silva, Luiz Felipe, Oswaldo Irani Zaramela, Fátima Costa, Kleber Silva Martins, a Irma Rodrigues, 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Série B do Campeonato Brasileiro, Vitor, terminou ontem a 16ª rodada. Atlético Clube 0, Operário 1. O Vila Nova é o líder da Série B com 31 pontos, o Novo Horizontino é o segundo com 30, o Criciúma é o terceiro com 30, o quarto é o Fortaleza com 28, o Operário com 28 é o quinto, e com 26 fecha o G6 ali, o Juventude, fechando o G6 então da Série B lá na zona de rebaixamento. O Ceará é o 17º com 17, o Avaí é o 18º com 13, o Avaí, Vitor, que tentou fazer um contato com o Vozinho ali, goleiro da Seleção de Cabo Verde. Mas o Vozinha, que está sem clube agora, recusou aí a oferta do Avaí, viu? Em 19º é a Ponte Preta com 8 e o América Mineiro é o lanterna aí com apenas 6 pontos. O América, infelizmente, caminhando para a Série C do Brasileiro, hein, Vitor? O América Mineiro ficou por muito tempo aí na Série A. Ele já está a 12 pontos aí atrás do 16º. Situação muito complicada, então, hein? E a 17ª rodada já começa hoje, viu, com um jogo. A Ponte Preta no Moisés Lucarelli recebe o Criciúma às 20 horas. Amanhã tem Juventude e Vila Nova. Amanhã não, sexta-feira, tá? Juventude e Vila Nova no Alfredo Jaconi, 19 horas também. E Sport Botafogo também vão jogar na sexta. E a rodada aí segue no domingo, Vitor. Depois, na sexta-feira aí, passamos aí a rodada completa da Série B. E a Copa do Mundo, ontem foi aí os últimos dois jogos das oitavas de final. Naquele jogaço da 1h da tarde, onde a Argentina venceu o Egito por 2-0, o Egito saiu vencendo a Argentina.

0: usa, tenta driblar, perde jogada, mas ele tá lá até o final do jogo e conseguiu aí essa virada épica da Argentina, que em 12 minutos ali fez os 3 gols e garantiu a virada. Que jogaço, hein?
1: Ô Dani, quantos jogadores são convocados e compõem a delegação de jogadores da seleção brasileira?
0: Foram convocados 26.
1: 26? 26 da seleção brasileira.
0: Sim.
1: A delegação desembarcou ontem no Brasil, da CBF, da seleção brasileira. Sabe quantos ou quais jogadores voltaram, vieram para sua nação, para sua pátria, após a eliminação nos Estados Unidos pela seleção da Noruega?
0: Só o Danilo?
1: Somente Danilo. O lateral que muitos o culpam. Mas, Vitor, por que você está falando isso? O que, que isso tem a ver com a seleção brasileira? Será que nós tivemos aí, de fato, uma seleção brasileira disputando a Copa? Será mesmo? Ou será que nós tivemos a seleção da Premier League, a seleção dos influencers digitais? Nem Neymar retorna para o Brasil e se apresenta ao Santos. Sabe onde ele vai curtir as férias dele com a família? Depois do choro, depois da tristeza, depois da lástima, depois das brigas em campo, nos minutos que ele ficou em campo contra a Noruega? Permanecendo na Flórida, em Orlando, na Disney. E você, brasileiro ou brasileira, chorando, brigando, criticando, passando raiva, falando besteira nas redes sociais. Acorda, meu povo! Acorda, minha pova!
0: E o outro jogo das oitavas, o último aí, Vitor, o jogo que foi às 5 da tarde, a Suíça e a Colômbia ficaram no 0-0. E nos pênaltis aí, a Suíça venceu por 4-3 e passou para as quartas de final. Não tem jogo hoje, infelizmente, a gente já se acostumou aí a assistir todos os dias jogos, mais de um jogo, né, da Copa do Mundo. Amanhã, às 5 da tarde, em Boston, tem França e Marrocos. É, e todo mundo bravo aí também, porque foram escalados 5 árbitros argentinos ali, o time de
1: arbitragem. Fica esperto, viu, França?
0: Todos da Argentina, é bom a França ficar de olho mesmo, viu? Fazer até uma reclamação formal na FIFA, é lógico, né?
1: E sexta-feira, Napoleão nunca deixaria isso acontecer.
0: Com certeza.
1: Trump não deixaria isso
0: sexta-feira, acontecer. Vitor, tem Espanha e Bélgica, 16 horas em Los Angeles. Em Miami, no sábado, tem Noruega e Inglaterra, jogaço, né? Às 18 horas, sábado tem 2 jogos, né? E em Kansas City, tem Argentina e Suíça, às 22 horas, aí, 10 da noite, jogo tarde, no sabadão. Mas aí, vamos aguardar aí quem que vai para a semifinal. As chances maiores ali, Vitor, principalmente aí, né, nos comentários, nos palpites, nas apostas, tem tudo para dar aí França e Espanha numa semifinal e na outra aí Argentina e Inglaterra, mas vamos torcer pro... Eu vou torcer pro Haaland agora, viu, Vitor?
1: Também, Haaland Noruega ou Marrocos
0: é um
1: também.
0: Ele não eliminou o Brasil, mas jogou seu futebol.
1: Agora ele, para se redimir, tem que eliminar a Argentina, só isso já basta já, tá bom.
0: É, o Messi já quebrou todos os recordes,
1: tá bom, já tem Copa do Mundo, tá bom.
0: O artilheiro dessa já tá ótimo.
1: Aparecido Antônio Alves tá mandando aqui, bom dia, será que o Brasil não saiu na hora certa da Copa? Ninguém queria, mas não chegaria numa final com esse time, nem com o Ancelotti. O Aparecido tá falando, tá certo, é isso aí. Evelyn Alves também mandando bom dia, quero participar do sorteio. Angélica Paulinho, muito obrigado pelo carinho, pela participação de todo mundo. Enquanto o Dani anota os últimos nomes aqui, como o da Angela Puzzi, que tá comentando aqui, os jogadores do Brasil não estão nem aí com o Brasil, muito menos com os torcedores. Concordo com você, Angela. Obrigado pela participação. Últimos nomes, Claudinha Fran já apostos para começar essa quarta-feira top com cara de sexta-feira, feriadinha amanhã. Muito bom dia, Claudinha.
2: Bom dia, Vitor. Bom dia, Dani. Bom dia, ouvintes RB. Realmente, hoje com carinha, né, de sexta-feira, amanhã um feriadão para quem mora no estado de São Paulo somente. Vamos descansar, curtir. Sexta-feira já tá aí, mais um final de semana. 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
1: 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E agora vamos conhecer o Sortudo, a Sortuda que vai de combo de hot dog e lanches da Lu. Bora lá, Dani, bora acelerar. Semaninha com feriado, a rocha, o trampo, né? É, acumula serviço, quer dar com pau. Bora lá então, taca-lhe pau nesse carrinho, Cláudia. Quem é o ganhador ou a ganhadora?
2: Ui, você tá bravo, chamou eu de Cláudia. Eliene Alves Lima.
1: É por causa da brincadeira. Taca-lhe pau nesse carrinho, Marco. Eliene Alves, parabéns, sua sortuda. A gente vai localizar você e mandar o seu vale e seu voucher. Um beijo no coração. Isabel Camargo, fica ligadinha aí.

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2: 8 horas e 26 minutos. Bom dia pra você, meinho da semana. Quarta-feira abençoada pra nós. Véspera de feriado. Ó, que delícia. Uma programação toda especial. Bom dia, RB. Oi, Dani, tudo bem?
3: Oi, Claudinha, tudo bem? Bom dia a todos. Uma ótima quarta-feira aí, é véspera de feriado já, hein, Claudinha?
2: Que delícia. Depois vem sexta, sábado e domingo. Semana acabou, mês de julho daqui a pouquinho tá indo embora também. Daqui a pouquinho já estamos falando de Natal. O tempo voa, gente. Vamos viver um dia de cada vez. Só temos hoje nas mãos. E sabe o que a gente vai sortear aqui? A pizza do Cezé, porque toda quarta-feira tem aquela promoção no Cezé, que você compra a pizza de calabresa, mussarela, frango com requeijão ou presunto e mussarela por R$ 31,90. É barato demais, é hoje o dia, hein? E a gente vai sortear uma pra você, ô Dani. Nosso WhatsApp, quem não tem ainda pra colocar aí, ó, no celular e participar na lista aí de contatos.
3: 17 99601 8304.
2: Então manda um oi, entra pro sorteio da pizza do Cezé e pede uma música, que hoje vale tudo aqui. Sertanejo nacional, internacional, pagode. Vem com a gente participar. Pra começar, Billy Ocean, Caribbean Queen.

0: 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Olha, a Rose do Santa Terezinha tá com a gente, já mandou um oi. Zenete Cristiano, Estado Decadente. Tati Benfato, bom dia, minha linda. Um dia lindo, cheio de flores, borboletas, o sol brilhando. Mara Franzão, tudo bem? Meu filho Eduardo, Claudinha, minha filha Maria Vitória, coloca a gente no sorteio. Alvardim, tá na escuta também. O Andreoli Pimentas, Alan Jackson, Living on Love. Oh, a gente toca pra você, meu querido, valendo hoje. Pizza do Cezé, deliciosa, participem, boa sorte a todos.
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3: São 8 horas e 37 minutos e o pessoal vem chegando para participar com a gente aqui no Bom Dia RB. A Genita aí, grande abraço, né? A Isabel Pacheco do Santa Terezinha, boa sorte no sorteio da pizza. Jean Giovanni, para você, Daniele Batista, vamos colocar você no sorteio também. Irani do Racim, grande abraço, querida, boa sorte, Luzia Silva. Ei, Claudinho, eu ganhei o bolo do Mr. Massas, peguei o de fubá, uma delícia. Ai, maravilhoso, né? Roseli Moraes, tudo bem com você? Ótima quarta para nós. Rosimeire Andrade, deixando nomes para o sorteio, boa sorte a todos. Ângela do Residencial Bebedouro, John Lennon. Imagine, a gente toca para você. Gisele, tudo bem? Vitor Clay, ô sol, ô coisa linda, a gente toca também. Rafael e Companhia Jardinagem. Rafael, Rosa Borbe e equipe, ali na Coronel João Manuel. Grande abraço para vocês. 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Vamos atender então Andreoli Pimentas, Alan Jackson, Living on Love.

0: Cristiano Estado Decadente. Peça sua música também. Participe com a gente pelo 996018304. Fernandinho Eletricista. Grande abraço. Ótima quarta. Nádia Romeiro. Evidências. Chitãozinho, Chororó. Ângela Puzzi. Bom dia. Vicente Cobol Medeiros, grande amigo. Um abraço para você. Estamos falando da programação espírita, viu? Vamos divulgar aqui também. Edmir Garcia já contou pra gente, né? Hoje tem um show, assim, né? Uma palestra com música ali no Calvário ao Céu à noite. Sexta-feira tem a peça espírita, né? Joana de Ângeles ali no Teatro Municipal. E a gente vai divulgando aqui. Fernandinha Lupi, toca Panda aí, Claudinha, gente, toca, meu amor. Ainda hoje tem baú musical, ainda hoje tem momento gospel, lado A, lado B, sorteio da pizza do Cezé, muita coisa boa vai acontecer.
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0: 8h50.
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0: 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Joaquim, Demi Agrícola. Mato Grosso e Matias. Ó, Dona Lourdes do Paraty 2 está firme lá na programação também. A Zoraide no Residencial Bebedouro. A Edna no Forquim, né? É, Folha Seca, Amado Batista, Simone Simaria, Dona Magda, ela adora o momento gospel. Vão participando, boa sorte no sorteio da pizza do Zezé para hoje, hein? Aquela promoção. E agora vamos atender a Ângela do Residencial Bebedouro com John Lennon, Imagine.

0: 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tá aqui no sorteio da Caroline, Roger Pipas, John Bon Jovi, Santa Fé, curtindo a programação, Giovana Almeida, quero colocar o nome da minha filha no sorteio do aniversário aí da Caroline, Claudinha, Helena Costa, quero pedir Gustavo Mioto, novo sozinho, já vamos cuidar de tudo isso pra você, minha linda, Nilza Rocha, residencial Bebedouro Nilzinho, minha grande amiga de tantos anos, né? Cauani, manda um abraço especial para as meninas da Risso. Ah, é a transportadora, né? Grande abraço, feliz aniversário para a Rafaela. Ó, Ângela Puzzi, tudo bem com você? Vamos colocar a Rafaela também aqui no sorteio da Caroline, viu? Ângela Puzzi, tudo bem? Ah, o irmão Ricardo da loja São Marco, aniversariante do dia 20, vamos pôr na Caroline também. Sol Matos, Sim Comerciários, Luzia e equipe, Claudinha, coloca aí, feliz aniversário pro neto Felipe, tá fazendo 9 anos hoje, coloca ele, a Rebeca também, vai fazer dia 17, já vou colocar os dois, Sol, no sorteio da Caroline.
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2: São 9:02. Um bom dia a todos, um abraço para toda a equipe do Brechó Circulando do Educandário Santo Antônio, em clima de festa até sábado, uma promoção de aniversário imperdível, roupas para toda a família, calçados, bolsas, acessórios, tudo por um ótimo preço lá na Michel Burjai, 145, pertinho da Casa de Santa Clara do Educandário, Jardim São Francisco. 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Ruth e Silva, boa sorte no sorteio. Antônio Dias, o Tuca também, grande abraço. Adriana do União. Claudinha, minha filha, coloca aí na Carolyn. Andreila, Priscila, 25 anos amanhã. Ó, que linda, Deus abençoe. Vou colocar Maria Araídes. Argiona, tudo bem? Fernandinha Lupe. A Ana Carolina, minha irmã, coloca aí também no sorteio de hoje da pizza, Claudinha. Boa sorte a todos e agora vamos para o baú musical de hoje.
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2: Baú musical maravilhoso, nacional. Duas músicas lindas, dois cantores divinos, intérpretes maravilhosos. Olha que linda a primeira, Alcione. Faz uma loucura por mim.

0: Santiago, essa é a segunda, a primeira é a Alcione, faz uma loucura por mim. Você vai em qual? Vai na primeira da Alcione ou na segunda do Emílio Santiago? Qual você gosta mais? Qual marcou época boa na sua vida? Participe, vote, escolha a sua pelo 996018304 e a gente já volta.
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2: 9:10.
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2: Geni do Marajá, um beijo no seu coração, acompanhando a programação com a gente. Lembrando vocês que amanhã é feriado, mas a Pernambucanas estará de portas abertas a partir das 9 da manhã até 1:30 da tarde, viu? Estamos num baú musical maravilhoso com a Alcione, né? Já vamos curtir as duas músicas com o Emílio Santiago. Aí você já resolve em qual você vai. A primeira é a Alcione, Faz Uma Loucura por Mim.

0: Já votou? Você que está curtindo o Bom Dia RB, ainda não? Corre lá pelo WhatsApp da emissora 996018304. Já manda seu voto aí na primeira da Alcione ou na segunda do Emílio Santiago. O Dani escolheu a dele, eu escolhi a minha. E você? A Tereza já está aí. A Tereza adora o momento gospel, né? Vai ter ainda hoje. E ela vai na segunda opção, ela vai de Emílio Santiago. A Nilza Rocha vai de Alcione. A Luana Pereira. Bom dia.
1: Oi, Claudinha, bom dia, tudo bem?
0: Tudo.
1: Bom dia aos ouvintes, à equipe RB. Claudinha, estou ligadinha na rádio, no baú musical.
0: Eba!
1: E na opção de hoje, eu vou de opção número 1, Alcione, tá bom?
0: Tá certo,
1: Falei que ganhar, ofereço para todos e para vocês aí da rádio. RB, nossa paixão são vocês. Até às 11 na rotativa pelo rádio,
0: Até.
1: Tá bom? A Claudinha, coloca os nossos nomes no sorteio de hoje da pizza, por
0: Boa
1: favor.
0: Boa sorte, viu?
1: Obrigada, viu? Beijos, abraços.
0: Beijos. Antônia do Cláudia.
2: Claudinha, bom dia.
0: Bom dia.
2: Fico com a segunda, aquela que foi ganhadora.
0: Oi, Emília
2: Santiago. Todo mundo tá curtindo o programa. Em casa tá eu, minha nora Gabriela, a filha dela Maitê, tá a Majô, Alexandre. Tá bom?
0: Tá
2: um
0: certo,
2: bom dia.
0: Linda.
2: Até na hora do jornal pelo rádio.
0: Até às 11 na rotativa. Vai curtindo aí, Luzia Silva. As duas são lindas, mas eu vou na segunda, tá, Claudinha? Fernandinho, vai na primeira, Alcione. A Rose...

0: Quero que ganhar ofereço para todo mundo aí da rádio e para todos os ouvintes.
1: Grande abraço, Tati Benfato. Eu vou de Emílio Santiago, Claudinha. Daniele Batista, eu vou de Alcione. Dona Maria Prata, eu vou de Alcione, faz uma loucura por mim. Fabiola Prata.
2: Bom dia, Claudinha. Bom dia, Dani e a todos os ouvintes. Tudo bem com vocês?
1: Tudo jóia.
2: Aqui está tudo bem, graças a Deus.
1: Maravilha.
2: A antiguinha de hoje, Claudinha. Alcione, faz uma loucura por mim.
1: Tá certo.
2: Tá bom?
1: Tá bom.
2: Beijos. Feliz e abençoada quarta-feira a todos nós. RB, nossa paixão é você. Tchau, tchau.
1: Tchau, tchau. Tatiana Batista também vai de Alcione. Vardim vai de Emílio Santiago. Irani do Racim, Emílio Santiago. E o Roger Pipas, hein? Qual será que ele vai?
3: Foi Claudinha, com certeza, segunda, Claudinha.
1: Emílio Santiago.
3: O cara é fera. Claudinha, estamos aqui no Paraty 3, Claudinha.
1: Tá bom.
3: Um abraço a todo mundo sintonizado aí, minha amiga.
1: Daqui a pouquinho tem sua música. Adilson, vou na segunda. Cida Torres, Claudinha, vou na Alcione. Coloco o nome da minha irmã, Maria de Lourdes, no bolo da Carolyn. Ela fez aniversário dia 3, já vou colocar, viu, Cida? Roseli Moraes, vou de Alcione. Ângela do Cláudia.
4: Claudinha, bom dia.
1: Bom tudo dia, bem? Tudo
4: e
1: bem?
4: Graças a Deus, tudo bem. Hoje eu vou ficar com a primeira. Mandar para você, o Dani, todos os seus ouvintes, uma quarta-feira abençoada e um feriado. Fique com Deus e até às 11 pelo lado.
1: Até a
4: RB, nossa paixão é você.
1: Valeu, Ângela. André Mazer, vou de Emílio Santiago. Me coloca no sorteio. Ângela do Residencial.
5: Oi, bom dia, Claudinha. É a Ângela do Residencial Bebedouro. Ó, eu vou ficar com a segunda, viu?
1: Emílio Santiago.
5: Isso aí. RB, nossa paixão é você.
1: Valeu, lindona. Rosângela Silva também vai de Emílio Santiago e quer participar do sorteio da pizza. Como que ficou aí, Dani? Ah, por um voto deu Alcione. Então hoje eu também ganhei, que eu fui de Alcione, né? É, chegando mais aí, ó. A Nilva vai na segunda. A Esther vai na primeira. É, deu Alcione mesmo. Faz uma loucura por mim.

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2: 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A Zezé Merkit está lá no Cláudia curtindo a programação. A Zélia Martinez também. Todo mundo vai estar no sorteio da pizza do Cezé Luiz Mauro, a dona Neide Machado, Fabiano Leme, né? A Marilda querida do Cláudia, Maria Leite no Casa Grande, a Patrícia Lima na Sofia, lá no Acácias. Agora a gente vai atender a Fernandinha. Minha Lupe, Panda, eu te seguro.

saiu Jean Giovanni, roupa de lua de mel para Isabel do Santa Terezinha. Hoje a Simone Caon, CHC, produtos de limpeza, pós-obra, piscinas. A Simoninha linda, né? Aniversário dela hoje. Parabéns, viu, Simone? Deus abençoe sua vida. Felicidades e muita saúde. Aparecido Antônio Alves está aí acompanhando a programação. Celinha do Novo Lar, Deus te proteja, minha linda. Seu Jair Pereira, Dona Romilda, Simone. Ah, Maria Veríssimo Simiele também. Ótima quarta para nós. Estela Duarte, boa sorte no sorteio. Sandra Regina, Fazenda São Juliano, né? Grande abraço, Fatiminha Alves também. Agora a gente vai tocar uma música para Gisele e Vitor Clay, o Sol.

0: 9:38, a Beth PS está acompanhando a gente no Pedro Maia, as filhas também participando do sorteio, Ana Mira, Ana Aline, Ana Isa, grande abraço. 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
1: 9h42.
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4: Olá, sou André Cucciaro, treinador físico, e trago uma dica de saúde para você. Consigo reduzir peso só com exercício? Essa é uma pergunta que ouço constantemente. Conseguir, você consegue. Para perder peso, você precisa gastar mais energia do que consome. Mas te asseguro que essa não é a opção mais inteligente. O ideal é a combinação entre exercício físico e alimentação adequada. Essa combinação, além de te propiciar um resultado mais rápido, é muito melhor para a sua saúde, propiciando não apenas a redução de peso, como também melhoria geral da sua saúde. Então, quando pensar em redução de peso saudável, pense em aliar exercício físico e boa alimentação. Essa foi a dica de hoje e a qualquer momento eu volto com mais dicas.
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1: 9h43. Fabiana está acompanhando a programação, deixando nomes para o sorteio, né? Grande abraço a todos os nossos ouvintes. E agora chegou aquele momento daquele quadro delicioso de toda a quarta, lado A, lado B.
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1: Ah, escolhemos essa hoje, em 2002, Milton Nascimento. Lado A, hein? Quem sabe isso quer dizer amor.

Tá aí o Lado A de hoje, desse quadro delicioso Lado A, Lado B, com Milton Nascimento. Quem sabe isso quer dizer amor. Aí chega o ano de 2003, Lou Borges também grava, e ele que escreveu a letra aí dessa música, né? Quem sabe isso quer dizer amor.

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1: 9h52, Luciana do União tá aí, Daiane Bernardes, querida, pedindo Fábio Júnior, Alma Gêmea, mas hoje tá lotado de pedidos musicais, se der tempo eu encaixo, lindona. Raíza também, né? Raíza Soares, do Sim Comerciários. O Sim Comerciários é o sindicato dos empregados do comércio de Bebedouro. Você sendo associado, você tem muito mais vantagens, né? Duda Figueiredo também é de lá, tá acompanhando a programação. Um beijo no coração de vocês, bom trabalho. A Sol, a Luzia, né? O Ricardo. A Nazaré, tá aí também com a gente. 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
2: São 9:57. Daqui a pouquinho tem sorteio da pizza do Cezé. Hoje é aquela promoção toda quarta. Pizza do Cezé de calabresa, mussarela, frango com requeijão, presunto ou mussarela. Hoje, quarta, por R$31,90. É barato demais. E a gente vai sortear uma aqui para vocês, viu? Vão participando. A Sol Matos está aqui. A Duda, né? A Raíza. Todo mundo que ligou, que participou, mandou mensagem, boa sorte daqui a pouquinho. Agora a gente vai para o Momento Gospel de hoje com Midian Lima, Jó.
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1: São 10 horas e 3 minutos. Devanir do Alvorada, boa sorte no sorteio, lindona. A Jennifer também, Jennifer Francine, né? Ah, temos a Quinha. A Quinha também tá com a gente, a Regiane Dias. Grande abraço a todos, Dani. Mexe bem esses papéis aí, todos os nomes estão aí. Vamos ver quem vai levar essa pizza do Cezé, que tem que pegar hoje sem falta, que essa promoção é só pra hoje, viu? Quarta-feira. Lá no Cezé, quem ganhar vai poder escolher uma pizza de calabresa, de mussarela ou de frango com requeijão ou presunto com mussarela. Pegou quem? Gisele! Ô, Gisele, tá ouvindo aí, lindona? Passa aqui na RB sem falta ainda hoje. Pega esse vale-brinde até as 5 da tarde aqui, viu? Pra você já ir pro Cezé buscar sua pizza, tá joia? E a gente já volta batendo papo com o Fernando de Rodrigues Entulhos daqui a pouquinho.
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9: 10 horas e 7 minutos.
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1: São 10 horas e 9 minutos e é de Rodrigues Entulhos que a gente vai bater um papo agora com o Fernando, né? A empresa que começou há pouco, tá novinha, tá gatinhando e tá um sucesso já, né? Fernando, como vai? Tudo bem?
11: Bom dia, tudo bem, Claudinha? Bom dia, ouvintes da Rádio Bebedouro. Queria agradecer a oportunidade mais uma vez de estar aqui com vocês e falar que tá muito além do que eu esperava.
1: Graças a
11: tá,
1: Deus.
11: Tá muito legal o procedimento, tá, as pessoas estão se envolvendo, né, nesse trabalho junto comigo. E a gente está tendo retorno daquilo que a gente esperava. E isso é muito legal, mas é muito legal mesmo.
1: Você sabe por quê, Fernando? O pessoal estava aguardando alguma coisa desse tipo. Muita gente precisa tirar entulho com obra, não tem uma quantidade grande. Aí fala, meu Deus, eu preciso de algo menor, né? Você chega com os tambores, você resolve o problema da população.
11: Exatamente,
1: né?
11: Isso. O que a gente mais está tendo é retirada daquele pequeno entulho que está no fundo do quintal.
1: Isso.
11: Por exemplo, a gente teve três tipos de clientes já, que chegava lá, era aquele monte de piso que estava abandonado. E ele mora lá no Jardim Europa. E lá no Jardim Europa está tendo muito caso de escorpião. Inclusive, a hora que a gente foi arrancar lá
1: Você viu um?
11: A gente matou um.
1: Olha só que perigo.
11: Tá, é um perigo. E aí ele, como mora ele, né, a esposa, tem criança pequena, ele ficou preocupado e falou assim, não, eu achei um dentro de casa aqui, eu tô limpando o meu quintal.
1: Então,
11: eu falei assim,
1: gente,
11: eu ouvi na rádio, ele falou, eu ouvi na rádio e já liguei pra vocês. Eu falei assim,
1: olha só, esse detalhe é importante, que às vezes você tem um quintal e você deixa uns entulhos ali parado, não está te atrapalhando, mas o escorpião, ele adora ficar no tijolinho, na telha, no
11: exatamente,
1: piso, né?
11: Porque é úmido, né?
1: Isso.
11: A telha demora a secar, então ali fica bastante úmido. E é o lugar ideal que eles adoram.
1: Deu essas chuvas agora,
11: exato,
1: né?
11: Exatamente.
1: Mês passado, é propício para eles.
11: Exatamente, exatamente.
1: Então, gente, e de repente também você vai reformar um banheiro, né? Então não vai juntar muito entulho ali, resíduos da obra, né? De repente também você quer dar uma geral no quintal. 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
11: A gente fez essa promoção de inauguração aí para poder o pessoal conhecer como funciona.
1: Chamar o cliente,
11: exatamente,
1: né?
11: Pra
1: e ele
11: conhecer.
1: Gostou.
11: Ó, quem chamou gostou muito da ideia, gostou muito. Pode ser que agora demore um pouco, né? Porque ela já fez a limpeza do quintal dela, até acumular novamente.
1: Mas tem muita gente para fazer limpeza em quintal,
11: tem,
1: viu?
11: Tem sim, tem sim.
1: Cidade é grande.
11: É grande,
1: né?
11: É grande. Tem espaço para todo mundo.
1: Mais de 80 mil habitantes,
11: exatamente.
1: Aí. Só o extremo norte ali, mais de 30 mil, quantos bairros ali.
11: A gente foi na Vilas Paraty... E a gente tirou o entulho da moça lá. O dela deu 4 tambor.
1: Olha aí.
11: Aí teve muita telha, teve muito piso. E ela falou a mesma coisa. Eu falei, não, eu tô grávida. Eu falei assim, eu tô com uma criança pequena. Então eu vou...
1: Pra não juntar bicho.
11: Isso, tinha bastante coisa assim que a gente fez uma limpeza no quintal dela.
1: Olha que maravilha, gente. Eles chegam, é o tambor, eles deixam o tambor ali dentro do teu quintal, lógico. Isso. Não pode ficar na calçada, né? Isso. Infelizmente, situação é complicada.
11: É complicado,
1: né?
11: É.
1: Tambor é leve, né?
11: É leve.
1: Fica dentro do quintal, depois eles vão retirar. Fica um dia?
11: Fica 3 dias.
1: 3 dias, gente, dias. Por R$60 um tambor.
11: É porque, às vezes, a pessoa vai limpar só naquele momento que ela chega de tarde do trabalho,
1: sim,
11: né?
1: Sim, tem
11: então,
1: isso também.
11: Às vezes, quando é construção, então é mais rápido. Mas a pessoa que é para limpar o fundo do quintal, essas coisas, ela tem que ter um prazinho maior para poder estar limpando o quintal, né? Chega, já chega cansado do trabalho. Aí vai lá, limpa, já cansa mais um pouco. Então, ela tem aí 3 dias para poder estar fazendo isso aí.
1: É, de repente ela pede na sexta, porque aí vem sábado, domingo, ela
11: aproveita final de semana.
1: Na segunda você busca, né?
11: Exatamente, exatamente.
1: E aí, gente, ele busca, ele dá a destinação correta. Você fica livre de levar uma multa da prefeitura, porque você sabe, o meio ambiente está aí em cima de tudo isso. Para a cidade ficar organizada, limpa.

0: Maristela Duarte, a Samanta Rocha está com a gente. A Geni, querida, ali do Marajá também, grande abraço. Muita gente acompanhando pelo rádio. E agora vocês têm essa opção, então, de Rodrigues Entulhos aqui em Bebedouro. 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
1: 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Aí a gente deixa na casa do cliente e depois a gente busca depois de 3 dias. Ou quando ele já encher, né, já quiser retirar,
0: pode avisar que
1: pode avisar que a gente vai
0: também
1: retirar também.
0: 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Tem bairros que ainda a prefeitura recolhe, mas a maioria não recolhe.
1: Não está recolhendo.
0: Então, vocês têm aí Rodrigues Entulhos para resolver esse problema.
1: Inclusive,
0: né?
1: A Érica Conceição alugou tambores nossos também.
0: Olha aí.
1: Já pegou tambor nosso também.
0: Que legal. Fernando, sucesso para vocês.
1: Muito obrigado, agradeço a gentileza, agradeço a compreensão de vocês, agradeço esse apoio que vocês estão dando para a nossa empresa, para a nossa pequena empresa que está começando agora.
0: É uma parceria, meu querido.
1: É uma parceria,
0: vamos juntos,
1: com certeza,
0: né?
1: É uma parceria, é isso aí.
0: Vamos juntos e vai ser um sucesso.
1: Espero que sim.
0: Sempre. Grande abraço, viu?
1: Obrigado, viu? Um grande abraço também.
0: 10 horas e 16 minutos, breve intervalo, a gente já volta.
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1: São 10 horas e 22 minutos e agora no Bom Dia RB a gente atende o pedido especial da Giovana Almeida, Gustavo Mioto, novo, sozinho.

São 10 horas e 30 minutos. Chitãozinho e Xororó, Evidências. Essa música maravilhosa para Nádia Romeiro, né? Richard, Bebedouro Containers. Grande abraço a você, sua esposa, toda a equipe. Daqui a pouquinho, às 11, Rotativa RB com muitas notícias. E a gente vai estar esperando por vocês, viu? Continue aí curtindo a programação do Bom Dia RB. Agora tem Mato Grosso e Matias. Perdoa para o Joaquim Demi Agrícola.

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3: 10 horas e 36 minutos.
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1: 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Pontualmente 11 horas. Bom dia, Bebedouro. Bom dia, ouvintes da região, da zona rural. Estamos na quarta-feira já, meinho da semana, véspera de feriado, 8 de julho de 2026. E já está no ar a edição de número 20.978 da Rotativa RB. Hoje é dia do panificador e dia nacional da ciência e do pesquisador. Na mesa de som, Daniel Souza. Central técnica, Natan Molina. Apresentação, Claudinha Fran.
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1: Vem aí, sábado agora, o dia 6, especial de férias no comércio de Bebedouro. E o Marcos Lúcio, diretor de turismo, vai falar mais sobre esse assunto. No último final de semana, a GCM atendeu uma ocorrência no Hospital Júlia de um paciente do CAPS com surto psicótico. E tem vídeos, né, que estão aí rolando, né, na internet, nas redes sociais. E a Simone Rodrigues, que é comandante da GCM, vai explicar melhor para a gente sobre esse caso. Hoje, dia 8, tem bailinho da melhor idade no Centro de Cultura e Lazer Ana Guerreiro, no Jardim Centenário. A Sônia Pietro, que é coordenadora de acessibilidade, ela quer convidar todo mundo para o bailinho da melhor idade. Juracir Dela da Silva, voluntária das Proletárias do Bem, vai falar aqui na Rotativa sobre o brechó do CAEC, de toda quarta-feira, né? Às 14 horas, ali no Jardim Casa Grande. Vamos conferir também na edição de hoje da Rotativa RB o boletim policial, as notícias do Brasil e do mundo com Alexandre Ricarte, o Time News, as informações do esporte com o apresentador De Luca e os destaques do dia comentados nos 5 minutos com Alexandre Garcia. Já está no ar, Rotativa RB, desta quarta-feira, 8 de julho. Um bom dia a todos.
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2: São 11 horas e 8 minutos. Um bom dia para você. Ótima quarta. Olha, Zezé Merquides do Cláudia tá aí na live da Rotativa. Fabiola Prato, Carlos Alberto dos Santos, a Dona Maria Prata em Botafogo, a Rose Pereira, o Sérgio Casemiro, o Vanderlei Silva, o Rafael Rodrigo da ITEC, a Zé Elizabeth, a Tatiana Batista também tá com a gente. Ah, pelo rádio tem muitos ouvintes. Ah, quem quiser receber um abraço nosso, manda um oi aí pelo WhatsApp da emissora 99601-8304, como a Devanir do Alvorada. Eu tô aqui, Claudinha. Jonatas, mega geladinhos. Ó, a esposa Juliana. Hoje completando 20 anos de casados. Deus abençoe a união de vocês. Luzia Silva, tudo bem com você, minha linda, aí no Paraty? E a Mega Sena, concurso 3028, ontem, terça-feira, gente. Ninguém acertou as 6 dezenas. Os números sorteados foram 02, 10, 11, 25, 51 e 56. Teve 5 acertos, onde 61 apostas ganhadoras cada um acabou levando R$ 29.711,79. Teve 4 acertos, onde 4.012 apostas ganhadoras cada um acabou levando aí R$ 744,64. Amanhã, quinta-feira, Mega Sena com esse prêmio de R$ 45 milhões, né? Rosana Ferreira Gomes, como vai? Maria Leite, querida, na live também. Antônia do Cláudia pelo rádio. Glória, querida, também, lá do Paraty, né? Gente, olha só. Prefeitura decretando o ponto facultativo, é bom lembrar vocês, porque amanhã, dia 9, é o feriado só para o estado de São Paulo da Revolução Constitucionalista de 1932. E o ponto facultativo é na sexta, né? Dia 10. Então, amanhã é feriado, normal. Na sexta, as repartições públicas municipais estarão fechadas também, tá? Como a Prefeitura, o IMESB, o SAZEMB, o SAEB, tá? E serão mantidos os serviços essenciais. A Guarda Civil Municipal é inativa trabalhando, a Unidade de Pronto Atendimento, a UPA, funcionando, Hospital Municipal Júlia Pinto Caldeira também. Inclusive, sábado agora vai ser um dia 6 especial no comércio de Bebedouro. É aquele dia 6 especial de férias que promete movimentar o comércio, reunir as famílias no centro de Bebedouro, né? Ali na Coronel João Manuel, população ali aproveitando tradicional feirinha de artesanatos, food trucks, os brinquedos para as crianças. O Marcos Lúcio está aí, ele é diretor de turismo e ele conta mais pra gente sobre esse dia 6 especial de férias, sábado agora dia 11, no comércio de Bebedouro.
3: Bom dia, Claudinha. Bom dia a todos os ouvintes da RB e as pessoas que nos acompanham pelas redes sociais. Passando aqui para falar do dia C, Dia do Comércio, que acontece agora, no próximo sábado, dia 11, no período das 9 até a 1 da tarde, lá na Coronel João Manuel. Claudinha, essa é mais uma edição que promete aí muitas pessoas, principalmente nessa agora que a gente está fazendo um especial férias. Vai ter brinquedos aí novos para as crianças poderem aproveitar de forma gratuita, distribuição de pipoca ou algodão doce. Ou seja, uma ótima oportunidade para as famílias descerem até o centro, deixar as crianças brincando e realizar suas compras aí no nosso comércio. Lembrando que, além disso, temos também a Feira de Artesanato de Bebedouro, com a participação de mais de 20 expositores. Temos também a parte de food truck, alimentação, bebida. Ou seja, uma ótima oportunidade para você passar um sábado diferente e animado aqui no nosso comércio de Bebedouro. Importante lembrar, Claudinha, que essa ação a gente começou aí no mês de março, tendo como parceiros, né, a Prefeitura Municipal de Bebedouro, a ACIAB, a Associação Comercial de Bebedouro, o Sincomércio e os Sincomerciários. Através da junção de todas essas forças, a gente tem promovido, então, um evento como esse, que a cada edição cresce em número de expositores, em número de público. Então, ou seja, fica aí uma ótima oportunidade para o próximo sábado agora, dia 11 de julho, a partir das 9 horas, lá no centro da cidade, ali na Coronel João Manuel. A gente conta com vocês para o dia C, Dia do Comércio.
2: Muito obrigada, Marcos Lúcios. Atenção você que está nos ouvindo. Dia 6, especial de férias. 11 de julho, sábado, agora no Comércio da Cidade. Vai para lá que vai ter muita coisa boa, viu? Geldo Pereira acompanhando a gente na live. A Marli Gandra também. A Rosana Ferreira, Maria Leite. Pelo rádio aí, a Rosimeire Costureira. É, na Galeria Dominus, né? Antônia do Cláudia, Glória. Grande abraço. Vamos para o Time News. Primeira edição, as notícias do Brasil e do mundo com Alexandre Ricarte, vamos lá?
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4: Olá, tudo bem? Eu sou Alexandre Ricarte. Está começando a partir de agora mais uma edição do Time News. Vamos às informações. Etanol volta a ser mais vantajoso que a gasolina em junho, após queda nos preços, aponta levantamento da Veloy e da Fipe. Senado aprova projeto que inclui partidos nas regras de controle contra lavagem de dinheiro. Alcolumbre reage à ameaça do líder do PT na Câmara e diz que não vai tolerar pressão. Estados Unidos retomam ataques contra o Irã 10 dias após trégua firmada entre os países. Está começando o Time News.
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4: O etanol voltou a ser a melhor escolha para quem tem carro flex em junho. Segundo o levantamento da Veloy com apoio da Fipe, a relação entre o preço do etanol e da gasolina caiu para 67,9%, abaixo dos 70%, que é o limite considerado ideal para valer a pena abastecer com o biocombustível. O etanol hidratado registrou queda de 4,7% em relação a maio, chegando a R$ 4,265 o litro na média nacional. A gasolina comum recuou só 0,3%, ficando em R$ 6,727. O avanço da safra de cana-de-açúcar no Centro-Sul foi o principal fator que derrubou o preço do etanol. No acumulado de 2026, o diesel lidera as altas e o etanol é o único combustível no negativo, com queda de 4,7%. A comissão

0: R$ 1.000. O presidente do Senado, Davi Alcolumbre, respondeu a uma ameaça feita pelo deputado Pedro Uczai, líder do PT na Câmara. Uczai disse que trataria Alcolumbre como inimigo se ele não encaminhasse um projeto para análise de uma comissão. Alcolumbre foi direto, disse que esse tipo de ameaça não será tolerado. A tensão mostra um racha entre o Senado e parte da bancada petista na Câmara por causa do destino desse projeto. Os Estados Unidos voltaram a atacar o Irã apenas 10 dias após o anúncio de uma trégua entre os dois países, enquanto ainda ocorriam negociações para um cessar-fogo definitivo. O exército norte-americano comunicou que a ação foi uma resposta contundente a um ataque a um navio comercial no Estreito de Hormuz, atribuído às forças iranianas. Trump afirmou que o Irã lançou pelo menos 4 drones contra navios na região, sendo que um deles atingiu ao convés de um cargueiro e causou danos materiais. As forças americanas interceptaram e destruíram os outros 3. No dia seguinte, os Estados Unidos realizaram novos ataques nos arredores do Estreito de Hormuz, cumprindo ordens de Trump numa operação descrita como resposta direta à contínua agressão iraniana. A trégua entre os dois países havia sido firmada em 17 de junho, com um memorando de 14 pontos, incluindo a liberação da navegação no Estreito de Hormuz.
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2: 11 horas e 17 minutos, breve intervalo. Antônio Dias está na live, chegou aí com a gente para ficar atualizado aí com as notícias. A Ruth Silva também. E a gente já volta falando daquele fato que aconteceu no último final de semana no Hospital Júlia. Tem vídeos aí, né, pela internet, rodando. E a comandante da GCM, a Simone, ela vai explicar o que realmente aconteceu pra gente daqui a pouquinho.
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3: São 11 horas e 23 minutos. Neuza Burbulho está com a gente na live da Rotativa pelo rádio. Ah, pelo rádio tem muitos ouvintes em Bebedouro, região, zona rural. Ótima quarta a todos. E nós temos aqui, da 19ª Semana Cultural Espírita, hoje, quarta-feira, dia 8, às 20 horas, no Calvário ao Céu, que fica ali na Coronel João Manuel 763, no centro da cidade. Vai acontecer uma palestra, né, com Alan Vilches, Harmonia Interior, a Conexão em Jesus e Kardec. Todos estão convidados, tá? A entrada franca. Agora, sexta-feira, tem uma peça de teatro também espírita, de Valdo Franco e Joana de Ângeles, Uma Missão de Amor, no Teatro Municipal de Bebedouro, e os ingressos estão à venda ali na Casa Rádio, viu? É, passe por lá, você que gosta, né, do Espiritismo, é uma peça que promete ser muito boa na sexta no teatro. Agora a gente vai falar sobre um caso que aconteceu, inclusive a gente leu essa nota da GCM, esse surto psicótico, né, que aconteceu no último final de semana, no Hospital Júlia, onde um indivíduo teve que ser imobilizado, ele é paciente do CAPS, né? E a GCM mandou a nota pra gente e agora, devido a um vídeo que tá rolando e dá a impressão que foi ontem isso e já foi no final de semana e tá tudo resolvido, a Simone, comandante da GCM, ela quer explicar melhor sobre essa ocorrência. Vamos ouvi-la?
4: Bom dia, Claudinha. Bom dia aos ouvintes da RBFM. Hoje eu trago uma informação que repercutiu muito no último final de semana, de um indivíduo que adentrou a UPA, unidade de pronto atendimento aqui em Bebedouro, portando uma arma branca. Esse indivíduo chegou fazendo várias ameaças, tanto para as meninas da recepção, como as enfermeiras do local. E a GCM foi acionada, só que nesse intervalo que, da chegada da equipe, um controlador de acesso acabou aí ficando muito preocupado por ele estar muito agressivo, acabou contendo o indivíduo e conseguiu retirar essa arma branca dele, com o apoio de outros funcionários. Com a chegada da equipe, o indivíduo ele foi conduzido para o interior da UPA, onde ele foi medicado, né? Ele teve atendimento, ele foi medicado e ficou ali com o familiar aguardando uma vaga no hospital psiquiátrico de Barretos. É um indivíduo que já é conhecido dos meios, né, da GCM, sempre em apoio à ambulância. Foi formalizado um boletim de ocorrência da GCM devido à conduta dele e a família foi orientada, né, por se tratar de um indivíduo inimputável. Toda a orientação foi feita pela equipe. A arma branca foi apreendida, né, e apresentada aí nos meios policiais. Eu agradeço a atenção, Claudinha, né, e bom dia a todos.
3: Obrigada, Simone, pelas informações, pelos esclarecimentos, né? 11h26, a gente tem notícias também da Bruna Lorza Pinheiro, aquele acidente que aconteceu na última sexta-feira ali na rodovia próxima à Olímpia, né? A Bruna, de 28 anos, ela permanece internada na unidade de terapia intensiva da Santa Casa de Barretos, onde recebe acompanhamento médico, né, após o grave acidente registrado na rodovia Armando de Salles Oliveira, em Olímpia. E de acordo com informações divulgadas pela família, a Bruna foi submetida a uma cirurgia na região do rosto, porque ela tinha quebrado o maxilar, né? O procedimento foi concluído com sucesso e, segundo os familiares, a paciente tem apresentado boa resposta, né, no período pós-operatório. Apesar da evolução considerada positiva, o quadro ainda inspira cuidados. A Bruna continua sob monitoramento intensivo, enquanto a equipe médica acompanha sua recuperação, que deverá ocorrer de forma gradual nos próximos dias. Em nota divulgada nas redes sociais, familiares comemoraram o resultado da cirurgia e agradeceram o apoio recebido desde o acidente, né? É muita gente orando por ela. A família reforçou que o momento ainda exige cautela e pediu que a corrente de apoio, de orações, continue durante a recuperação da jovem. Novas atualizações sobre esse estado de saúde dela deverão ser divulgadas, né, conforme houver aí evolução no tratamento, e a gente vai passando para vocês. Temos aqui também a Polícia Civil, que liberta mulher, filha e neta recém-nascida de cativeiro em Franca. A Polícia Civil libertou terça-feira, dia 7, ontem em Franca, uma mulher, uma adolescente e a filha recém-nascida dela, mantidas em cárcere privado desde segunda, dia 6. O cativeiro foi descoberto no bairro Jardim Aeroporto 3. Segundo o delegado Gabriel Fernando, uma denúncia anônima levou ao paradeiro de avó, filha e neta. Elas tinham sido levadas na manhã de segunda-feira, tiveram os celulares subtraídos e foram trancadas em uma casa vigiada. De acordo com Fernando, as três são parentes de uma mulher que está sendo investigada por envolvimento em um homicídio. A suspeita está desaparecida e o caso é alvo de inquérito na Delegacia de Investigações Gerais, DIG. Os detalhes deste caso estão sob sigilo. A polícia informou que, ao chegar ao cativeiro ontem, um homem que fazia a segurança do local tentou fugir, mas acabou sendo preso. E durante a vistoria ali na casa, os policiais encontraram a família em um quarto pequeno nos fundos. A bebê, segundo o delegado, tem 15 dias de vida. Ao ser preso, o homem, apontado como segurança, disse que estava no local para vender botinas. Ele tem passagem por outros crimes, como tráfico de drogas. Segundo o delegado, a dona da casa foi identificada e tem passagem pela polícia também. Ela não foi encontrada até a última atualização desta reportagem. O homem preso foi levado à DIG e vai responder pelos crimes de sequestro, roubo de celulares, falsa identidade, resistência à associação criminosa e fraude processual. Silvia Martins com a gente na live da Rotativa, Benedita Almeida do Alvorada também, né? A Rosimeire Costureira, grande abraço. E agora nós vamos para as últimas do esporte com o apresentador De Luca.
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5: Bora começar por aqui no seu rádio, na sua quarta-feira, hoje dia 8 de julho, mais uma edição das últimas do esporte comigo, De Luca. Todas as informações sobre o mundo da bola. Tá pronto, preparado? Aumenta o som, tamo junto aqui na melhor.
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5: Vamos já fazer aquele giro da Copa? A Argentina faz virada histórica contra o Egito por 3-2, após sair perdendo de 2-0, e avança às quartas da Copa do Mundo. Suíça elimina a Colômbia nos pênaltis, quebra tabu de 72 anos e vai enfrentar a Argentina nas quartas.
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5: Lionel Messi fez mais um gol na Copa do Mundo e segue sendo o maior artilheiro da história das Copas. Messi chegou a 21 gols em 6 mundiais disputados. Com mais esse gol de Messi, ele entrou ainda mais fundo para a história. Ele marcou contra o Egito nas oitavas de final ontem e chegou a 9 partidas consecutivas de mundial, balançando as redes. Um recorde que nunca ninguém tinha alcançado. Pelo lado negativo, camisa 10 da Argentina perdeu seu segundo pênalti no mesmo Mundial durante o tempo regulamentar, algo que nunca tinha acontecido antes na história do campeonato.
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5: O Operário do Paraná venceu o Atlético por 1-0 ontem, fechando a 16ª rodada da Série B do Brasileiro. O gol do jogo foi marcado por Jean Cabezas contra no segundo tempo. O time paranaense embala a 3ª vitória seguida e a 5ª nos últimos 6 jogos. Já o Atlético perde a chance de embalar em casa. O Operário do do Paraná agora é o quinto colocado com 28 pontos, 3 abaixo do líder Vila Nova. Já o Atlético cai para 11º com 22. Tô de volta daqui a pouquinho já com mais informações. Fique ligado.
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3: 11 horas e 32 minutos. Vamos para um breve intervalo. A gente já volta batendo um papo com o Dr. Paulo Fenelon, da Oral Unique Implantes, daqui a pouquinho.
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9: Ah, da Oral Unique Implantes, que a gente vai falar agora com o Dr. Paulo Fenelon, 11:38. Agradecer a José Carlos Cobal, que está aí, a Antônia Cleusa Devates na live, a Vera Panzelli, a Silvia Martins, a Benê Almeida querida, a Fernandinha Eletricista pelo rádio. Quem quer fazer implante dentário? Quem tá precisando, tá sonhando e tá protelando? Chegou o momento, Dr. Paulo Fenelon, Oura Única Implantes, como vai?
10: Bom, melhor agora, Claudinha, bom dia.
9: Bom
10: quanto,
9: dia.
10: Quanto tempo?
9: Fazia
10: tava
9: tempo.
10: Comentando aqui, fazia tempo que eu não visitava vocês. Então. O Dr. Vinícius estava vindo, né, Claudinha?
9: É, o Dr. Vinícius vem, Dr. Paulo Fenelon, tem um time lá, né,
10: doutor? É bom para já conhecer o time todo, né? A gente tem uma equipe completa. Bom, bom dia a todos, né, todos os ouvintes. Claudinha, a gente tem uma equipe completa, né, com todos os tipos de tratamento, Claudinha. Então não é só implante. Ah, Oura Única Implantes faz só implante, não. A gente faz todo tipo de tratamento, né? Desde avaliação, limpeza simples, clareamento, restauração, tratamento de canal. Será que eu vou ter que fazer o tratamento fora, depois eu vou ter que voltar para fazer o restante? Não, não. Faz tudo lá. Então isso é muito bom, Claudinho. Então a gente fica feliz. Comentei com você também, estamos completando 10 anos de franquia, né? De Oura Única, Oura Única Implantes. 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Então é um sucesso. Graças a Deus a gente está firme e forte, como eu sempre falo, Claudinha, devolvendo sorriso, devolvendo saúde e fazendo a população sorrir de volta.
9: E aqui já vai para 6 anos também. Quantas pessoas passaram por lá?
10: Verdade.
9: Quantos sorrisos, quanta gente que chegou lá meio tristinha e saiu de lá feliz, né?
10: 2.000 famílias registradas lá que mudaram de vida, mudaram o seu sorriso, né? Melhoraram a sua saúde bucal. E a gente fica muito feliz com isso, Claudinha, essa conscientização. O que antigamente não era muito acessível, o que antigamente não era muito, né, conhecido, hoje temos aí redes sociais, né, uma exposição maior, graças a Deus, e um acesso também muito mais amplo, Claudinha, podendo facilitar e fazer o tratamento desde o mais simples até o mais complexo. Então ele tem essa facilidade hoje em dia, Claudinha. Então hoje eu sempre falo no momento da avaliação, que é o momento que o paciente vai se sentir em casa, bem tranquilo, Claudinha. Hoje está acabando um pouco esse medo, né, Claudinha? Poxa, eu tenho medo. A cada 10 avaliações que eu faço, eu falo a média, né? 10 tem um certo trauma, um certo medo, um receio.
9: Mas lá da infância,
10: de infância, né? 99% de traumas de infância, Claudinha. Dores, né? Então eu explico com bastante calma, faço uma avaliação completa, com calma, e o paciente entende tudo o que é falado. Não é nada correndo, nada jogado, Claudinho. Mostro o raio-x panorâmico, a gente faz lá o raio-x na hora. Então é tudo que envolve facilidade e economia de tempo para o paciente, Claudinho, a gente faz. Então é muito bem esse serviço que a gente presta, Claudinho. Esse dever que a gente tem de devolver o sorriso de cada paciente lá, Claudinho, é um... Graças a Deus, é um sucesso.
9: Tem dado muito certo. Quantos pacientes já passaram por lá e muitos vão passar ainda. Inclusive, tem um plano de pagamento especial. Eles, além deles deixarem à vontade de explicar tudo que vai ser feito, eles dão as opções de pagamentos, né?
10: Tem que ter, Claudinha. Hoje em dia, a gente sabe que está tudo muito suado, muito, né? Muito complexo, vamos dizer essa palavra, Claudinha. Então,
9: tudo
10: assim,
9: caro, né?
10: Tudo caro. Está tudo caro. A gente vai no mercado, é tudo caro. Tudo. E para nós não é diferente. Mas se a gente consegue facilitar, né, alguma facilidade para esse paciente realizar esse sonho... Hoje mesmo, antes de vir, fiz uma avaliação. Uma querida paciente lá, usando prótese há mais de 10 anos, né? Prótese removível, dentadura. Não aguento mais. E eu sempre pergunto, para quebrar aquele gelo, o que a senhora gosta de comer? Mais gosta de comer? Ah, doutor, um churrasco, né? Porque eu falo campeão, é o torresmo ainda. Churrasco, doutor. Eu falei, então, vamos voltar a comer esse churrasco? Deixa eu mostrar. Aí eu mostro para ela todo o trabalho que a gente faz, desde foto e modelo, né? Macro modelo que a gente tem lá. Ah, doutor Paulo, e como é que faz? Aí eu explico tudo. Como é rápido, hoje tá fácil. Mas, doutor Paulo, eu não vou conseguir pagar, né? Como é que faz para pagar? Aí eu faço 1, 2, 3, 4 planos bem diferentes. Faço por etapa. Ah, posso fazer por etapa? Pode fazer. Muitos fazem por etapa. Ah, eu não tenho que então fazer tudo de uma vez. Não, não precisa. Existem casos que sim, mas a grande maioria a gente consegue dividir por etapa, Claudinha. Então ela já vai ficando, então tá mais palpável, tá mais acessível. Então a gente parcela, tem boleto, tem cheque, tem cartão. Até financiamento a gente está fazendo, Claudinha. Pela necessidade, né? Isso desde 2022 a gente conseguiu atender essa demanda. Porque, doutor Paulo, eu estou investindo, eu estou gastando bastante. É escola, é aluguel, é isso. Não consigo dar entrada no tratamento. O que a gente faz? O financiamento ele não precisa dar entrada. Então ele vai fazer o parcelamento 100%. Acho que, se não me engano, 45 dias a primeira parte. E já faz o tratamento. Isso é muito bom. Então, quando a gente começou a lançar a mão desse método, facilitou bastante. Então, até financiamento, Claudinha. Então, eu falo, só não faz quem não quer, realmente.
9: Eu ia falar isso, só não faz o implante hoje quem não quer. Você aí que está faltando um, dois ou mais dentes na boca, ou de repente usa dentadura, como disse o Dr. Paulo.
10: Sim.
9: Deixou de comer aquelas coisas que você adora, deixou de tirar fotos, deixou de sorrir.
10: É.
9: A pessoa vai falar, põe a mão na boca, fica.
10: É exatamente
9: ali,
10: o caso de hoje.
9: Né?
10: O Dr. Paulo não conseguiu nem falar direito. Falei, não, a senhora está sofrendo à toa. E mostro para ela, nossa, que bom, né? Dá vontade dela pegar na hora ali. Falei, não, aí é bem rápido também. Então são casos, Claudinha, que a gente sempre fala, começa pequeno. Começa simples, se demora muito, vai ficando cada vez mais complexo.
9: Sim.
10: Osso, estrutura óssea, é bom que todo mundo entenda. Quanto antes fizer o raio-x, quanto antes fizer a avaliação, melhor é a estrutura para poder fazer o tratamento de implante.
9: Porque, né, a gente vai envelhecendo e
10: vai reabsorvendo
9: os ossos
10: osso. Isso.
9: Também vão, né?
10: Vai remodelando, vai reabsorvendo. É do nosso organismo, da nossa fisiologia, Claudinha, né? A gente perde um dente, aquele alvéolo não tem mais utilidade, nossas células entendem. Poxa, não tem por que eu ficar aqui. Então ela vai, no termo bem popular possível, ela vai murchando, né? Vai afinando. E o implante, ele precisa de espessura, ele precisa de altura. E é onde se demora mais de 5 anos para fazer. Poxa, eu estou há 20 anos... Hoje existem técnicas que a gente consegue escapar do enxerto, mas nem todo caso, né, é uma exceção à regra, né? Então, quanto antes fizer uma avaliação, fizer um raio-x, mais rápido é feito o tratamento.
9: É, o implante era um sonho tão distante, hoje não é mais, gente. 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Vai lá conhecer, vai lá bater um papo sem compromisso. Não é que você vai chegar lá e já vai ter que fazer. Vai lá sentir como é, como funciona, como pode pagar, que vai dar bom negócio.
10: Vai dar bom,
9: né,
10: negócio,
9: doutor?
10: Claudinha. As dúvidas, essa consulta de avaliação, Claudinha, que faz o raio-x...
9: Você não cobra essa consulta, né?
10: Ela não é cobrada, né? Ela é gratuita. E o raio-x também não é cobrado, tá, Claudinha?
9: Olha aí, gente.
10: Então, porque o paciente, ele precisa entender tudo o que ele tem que fazer, né? Muitas chegam no momento da avaliação, doutor Paulo, eu quero ver esse dente aqui, ó. E aponta pra mim. Quando eu mostro o raio-x... Existem lesões císticas, existem lesões periodontais, né, doenças periodontais, existem perdas ósseas, outros tratamentos que até então ele achava que não tinha que fazer. Então, então é por isso que quando eu escovo sangra, por isso que quando eu passo fio dental sai sangue, por isso, e começa a aparecer. Então ele fica tão assim, a explicação, a gente tenta entrar no coração mesmo do paciente para ele entender a importância de fazer o começo, o meio e o final, e não só remendar. Ah, eu quero só fazer isso. Sim, entendo.
9: Serviço bem feito, né?
10: Bem feito e completo, Claudinho. É, famoso, né? Vou pagar menos, mas não faça isso, né? Eu sempre costumo, eu recebo casos e casos e casos de tratamentos muito mal sucedidos, infelizmente, Claudinho. É uma situação chata, eu falo, explico o paciente, e no momento da visualização do raio-x, a hora que ele bate o olho, ele mesmo, já fala, ah, doutor Paulo, isso aqui... tá escuro, isso aqui, não, então, aí eu explico para ele, poxa, não foi legal, então a gente tem que fazer isso, agora tem que fazer isso, agora tem que fazer aquilo.
9: Tipo, tem serviço que já foi feito e tem que refazer o serviço.
10: Pegamos casos lá, Claudinha, que a gente teve que refazer praticamente não, 100%,
9: boca toda,
10: sempre, perdeu todos os implantes, perdeu
9: Meu
10: todos
9: Deus.
10: Os dentes, casos de ortodontia mal sucedida também, muito pouco se fala do aparelho, né? Mal sucedido, né? 5, 6, 7, 8 anos. Ah, estou há 8 anos de aparelho. Poxa, tem alguma coisa errada. Né? E quantos casos eu recebo lá que já está mais de 6 anos de aparelho? Não é legal. Então, faz uma avaliação que a gente vai identificar.
9: Você que usa aparelho aí há muito tempo, vai fazer uma avaliação também. Aparelho também é assim, não é muito tempo que fica na boca, não.
10: Não pode, né, Claudinha? É um dos casos...
9: No máximo, quantos anos, assim?
10: Média, 3 anos,
9: Três anos, é.
10: É uma média, né? Tem casos de 2 anos, até 1 ano e meio, se é só um leve apinhamento, né? Apinhamento dentário. Mas se for mordida cruzada, mordida aberta, entre outros, 2 anos e meio, 3 anos. Passou de 4, 5 anos, a gente tem que identificar. E fazer sempre imagem, faz o raio-x, faz o controle. De perto, senão daqui a pouco perde todos os dentes.
9: Doutor Paulo, tem gente que usa aparelho e depois não vai mais e fica com o aparelho.
10: Fica
9: tem
10: com
9: isso
10: o aparelho.
9: Também, não tem?
10: Tem os que tiram em casa, vira...
9: Meu Deus, como tira em casa?
10: Fala, ortodontista vira em casa, né? Não, que eu falo, pega o alicate eletricista e vai e arranca tudo.
9: Ai,
10: e chega lá só com as colinhas, né?
9: Ai, meu Deus.
10: Aí eu falo, não pode fazer isso, né? pode quebrar um dente, pode perder estrutura dentária, pode machucar a gengiva, entre outras coisas, né?
9: Falando nisso, gente, a profilaxia, a limpeza, a cada 6 meses, importantíssimo,
10: pelo
9: não
10: menos,
9: é, doutor?
10: Né, Claudinha? Pelo menos a cada 6, Claudinha. Paciente de aparelho, a gente preconiza 3 a 4 meses, né? Porque, querendo ou não, o aparelho, ele acaba dificultando um pouco a higienização, então nós estamos lá para isso, né? Para ajudar essa higienização. E, mas pelo menos 2 vezes por ano, Claudinha, faz uma profilaxia, jato de bicarbonato, ultrassom, aplica flúor, faz um polimento no dente. É uma prevenção para daqui 5, 10, 15, 20 anos. Ah, fui comer meu pão, o pão quebrou, não foi o pão que quebrou o dente, né? Ao longo desses 20 anos, tinha já uma predisposição, tinha uma microtrinca ou uma macrotrinca, né? O dente já estava infiltrado. Então, a gente ouve bastante, né? Fui comer um pãozinho e quebrou. Não
9: e
10: foi o pão.
9: E o bom também de fazer a profilaxia a cada 6 meses é que se tem alguma cárie aparecendo, ela já é tratada isso. Ali.
10: Na hora,
9: né?
10: Na hora.
9: Quanto já antes, resolve.
10: Já resolve. Quanto antes, melhor. Tudo na odontologia. Acho que para tudo, né, Claudinha? Quanto antes você resolver, menor é o problema futuro.
9: Né?
10: Prevenção, né? Prevenção
9: é
10: o melhor remédio.
9: Dr. Paulo Fenelon, Oral Unique Implantes. Aquele sonho distante seu agora está aí, ó. 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Vai lá conhecer a equipe, a estrutura. Ele tira aparelho, a Zoraide está perguntando.
10: Removemos o aparelho, vamos sim.
9: Remove o aparelho também, viu? Ele remove ali, já faz uma profilaxia, já vê como que está a situação.
10: Pacote completo, remoção. E claro, primeiro o raio-x para identificar, né? Se pode ser removido, a gente vai fazer o raio-x. Fazemos uma belíssima remoção e uma belíssima profilaxia. Remoção sem profilaxia não combina, mas... Te espero lá, pode ir lá.
9: É isso aí, Zoraide. Pode chegar lá que vai dar certo, viu? Agradecer o Luiz Mauro, que está acompanhando a gente, Dona Neide Machado, a Elisângela Silva na live, a Ariane Batista, a Dulce Heleno, José Carlos Cobal, a Antônia Cleusa Devates, a Vera Panzelli, você que está nos ouvindo que ainda usa dentadura, deixa disso, vai lá na Ura Única Implantes, vai fazer o implante, faz por partes, se não pode fazer tudo de uma vez, doutor Paulo isso. Faz também, né, doutor Paulo?
10: Todos convidados, tá recheado, eu tô vendo, todos convidados, vai lá bater um papo comigo, tá, e que eu vou ajudar vocês a devolver a saúde bucal de todos.
9: Autoestima
10: sempre.
9: O sorriso,
10: precisa, né?
9: Os alimentos que a gente adora comer,
10: ficar feliz,
9: as fotos.
10: Né? A gente precisa ficar feliz, Claudinha, sorrir na foto, falar com segurança, mastigar com segurança. E comer churrasco.
9: Ei, comer churrasco. Paula Almeida está com a gente também. E a Oral Unique não é só implantes. Qualquer tipo de tratamento. A Angélica. Bom dia, Claudinha. Eu fiz lá o implante de cima. Angélica, nossa ouvinte do Leão.
10: Angélica, tá vendo?
9: Que gracinha. Belíssima, Angélica. Ela é nossa ouvinte, ó, anos.
10: Uma querida. Parabéns.
9: Deu certo,
10: ó, conquistou o sorriso, tá vendo? Conquistou o sorriso.
9: Olha aí, Angélica.
10: Isso é muito
9: isso
10: bom.
9: Aí.
10: Né?
9: A gente tem que tomar coragem, né? E o preço, como ele disse, o doutor Paulo...
10: Estamos lá para facilitar, né, Claudinha? É. Nossa parte é essa.
9: É isso aí. Sucesso, viu, doutor Paulo?
10: Amém para nós. Amém. Um beijo.
9: Olha aí, gente. 10 anos da franquia Oral Unique. Já 400 clínicas.
10: Já. Mais
9: 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Já com 6 anos aí à sua espera.
10: 6 anos abençoados, né, Claudinha?
9: Graças a Deus.
10: Com a glória de Deus e...
9: E vamos que vamos.
10: Mais e mais sorrisos, se Deus quiser.
9: Se Deus quiser. E não fica assustada, não, porque a clínica é bonita, toda de vidro, tem estacionamento.
10: Ficou tão bonito lá.
9: Não fica,
10: não
9: fica com medo que é caro, não. Pode chegar que você
10: vai
9: merece esse conforto.
10: Ninguém vai lembrar.

0: tão bonito lá.
1: Não fica, não fica com medo que é caro, não. Pode chegar que você
0: vai
1: merece esse conforto.
0: Ninguém, né, vai lembrar, ninguém vai lembrar de... Ó, porque quando eu explico de verdade, Claudinha, toca no coração mesmo. Poxa, doutor Paulo, tudo que eu tô passando, passou um filme na minha cabeça. E eu quero fazer, eu preciso fazer, né? Eu tenho que fazer. Então, se existe esse caminho, existe esse entendimento e a facilidade vem junto, não tem por que não realizar, Claudinha. Tem que fazer. E ó, 6 meses já se passaram do ano, né? Agora a gente entra no segundo semestre. Daqui a pouco é Natal, a gente tá falando de Natal daqui a pouco.
1: Meu Deus.
0: E mais um ano se passou. Então, quanto antes começar, mais rápido seu sorriso está pronto.
1: Até a minha irmã Silvaninha tá passando por lá, fazendo um tratamento, toda feliz.
0: Vai, já tá lindona. Ela fez um provisório tão bonito, ficou tão bonito. Depois eu mando as fotos. Viu?
1: Certo. Tá bom, então, gente. 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Deus abençoe, viu?
0: Amém,
1: toda a equipe.
0: Forte abraço.
1: 11h53, breve intervalo, a gente já volta na rotativa.
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5: São 11 horas e 58 minutos, acompanhando a Rotativa e muitos ouvintes pelo rádio e na live também, como a Sandra Regina da Fazenda São Juliano, né? Zona Rural também acompanhando a gente. E hoje é quarta-feira, hoje é dia do Bailinho da Melhor Idade, lá no Centro de Cultura e Lazer Ana Guerreiro, né? No Jardim Centenário. E a Sônia Pietro, ela é coordenadora de acessibilidade e ela quer convidar todo mundo para participar desse bailinho que é um sucesso, é hoje.
6: Bom dia, Claudinha. Bom dia, amigos ouvintes da Rádio Bebedouro. Aqui quem fala é a Sônia Pietro, coordenadora de acessibilidade e mobilidade aqui de Bebedouro. E passando para dar um recadinho especial para vocês, né? Hoje, quarta-feira, lá no Centro Social Ana Guerreiro, a gente continua tendo o Bailinho da Melhor Idade. Venha participar, prestigiar o bailinho, passar uma tarde gostosa, de muita alegria, dança e reencontrar os amigos, né? É um momento muito bacana de convivência, de diversão. Sua presença vai fazer toda a diferença. Espero por você lá no Bailinho da Melhor Idade, tá? Não fica de fora.
5: É hoje às 4, lá no Centenário, na Praça da Bíblia, em frente ao Ikegami lá. É pra lá que você vai, viu? Deixa eu falar da programação agora do Teatro Municipal nesse mês de julho. Ela está bem diversificada, né? Já começa segunda, já começa sexta agora, dia 10 de julho, às 20 horas, com o espetáculo aí Espírita de Valdo Franco e Joana de Ângeles, né? Uma Missão de Amor. A peça, com classificação indicativa de 10 anos, aborda a relação entre o médium baiano de Valdo Franco e sua mentora espiritual Joana de Ângeles. Depois vai ter piano também, conduzindo aí a uma viagem musical, né? Dia 24 de julho, às 8 da noite, o palco do teatro vai receber então o pianista Rogério Couri, com o espetáculo instrumental Piano em Cena. Em formato solo, o músico vai apresentar um repertório que reúne clássicos de songbook americano, canções italianas e francesas. É muito lindo, viu? Trilhas marcantes do cinema, sucessos da MPB, hits românticos internacionais das décadas de 70, 80, 90, com arranjos autorais, né? Rogério Couri, né? Um espetáculo de piano para quem ama piano. E dia 26 de julho, às 18 horas, vai ter humor também no Teatro Municipal para celebrar a melhor idade, né? Será a vez do stand-up Vá idosas, com classificação indicativa de 14 anos. O espetáculo traz ao palco as personagens Jenny Lourdes, interpretadas por Kleber Parpinelli e Roy de Grossoli, que conquistaram popularidade nas redes sociais com seus comentários bem-humorados sobre o cotidiano. Os ingressos estão à venda, gente, ali na Casa Rádio, pelo Mega Bilheteria também, né? Então é só você passar pelo teatro, se informar e aproveitar essa programação diversificada neste mês de julho no Teatro Municipal, aqui em Bebedouro. E o preço do feijão continua em alta, viu? Repasses aí chegam ao consumidor, aponta a CPEA. Os aumentos registrados aí nos preços do feijão nas regiões produtoras brasileiras continuam sendo repassados gradualmente ao consumidor final. A avaliação é do CPEA, Centro de Estudos Avançados em Economia Aplicada, que atribui a valorização do grão, principalmente a redução da área cultivada e as adversidades climáticas, né, que comprometeram aí a primeira e segunda safras aí de 2026. O negócio é pesquisar preços, tá? Vamos agora para o Time News, segunda edição, as notícias do Brasil e do mundo com Alexandre Ricarte. Vamos lá?
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8: Olá, tudo bem? Eu sou Alexandre Ricarte. Está começando mais uma edição do Time News. Vamos às informações. Senado aprova Pix, pensão e projeto segue para a sanção presidencial. ONU alerta que países precisam cobrir déficit anual de 4 trilhões de dólares para cumprir metas até 2030. Estados Unidos rebate Itamaraty e chama de absurdo o temor de ação militar americana no Brasil. Governo Lula paga quase 34 bilhões de reais em emendas parlamentares e bate recorde em ano eleitoral. Está começando o Time News.
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8: O Senado aprovou um projeto que cria o chamado Pix Pensão, que permite a transferência automática da pensão alimentícia via Pix. A medida agora segue para a sanção do presidente. O objetivo é reduzir a necessidade de novas ações na justiça quando o pagamento atrasar. Hoje, quando a pensão não é paga no prazo, o beneficiário precisa recorrer ao judiciário, o que torna o processo mais lento e custoso. Com a nova regra, a transferência seria feita de forma automática, sem depender da ação manual de quem paga. Um novo relatório da ONU mostrou que os países do mundo precisam fechar um buraco de 4 trilhões de dólares por ano para conseguir cumprir os Objetivos de Desenvolvimento Sustentável, os ODSs, até 2030. O documento reconhece avanços em áreas como acesso à eletricidade, água e saúde, mas alerta que crises simultâneas e falta de financiamento estão travando o progresso. Dos 139 objetivos dos ODSs, apenas 36% estão no caminho certo, outros 49% avançam devagar e 15% regrediram desde 2015. A ajuda internacional caiu 23,1% em 2025, em parte por causa do fim da USAID. Hoje, 10% da população mundial vive com menos de 3 dólares por dia e 2,3 bilhões de pessoas não têm acesso regular à comida de qualidade. O Departamento de Estado dos Estados Unidos respondeu com dureza ao governo brasileiro depois que o ministro das Relações Exteriores, Mauro Vieira, afirmou que a classificação do PCC e do Comando Vermelho como organizações terroristas poderia abrir caminho até para uso de força militar americana em solo brasileiro. Os americanos chamaram essa ideia de absurda e disseram que as medidas tomadas são dentro das próprias competências soberanas dos Estados Unidos, com foco em combater essas facções que já atuam nos Estados Unidos. A classificação foi oficializada em 5 de junho pelo governo Trump. Na sequência, os Estados Unidos anunciaram as primeiras sanções contra 2 brasileiros e 4 empresas ligadas a uma rede de lavagem de dinheiro do PCC, que teria movimentado mais de 30 milhões de dólares. O governo Lula pagou 33,89 bilhões de reais em emendas parlamentares até o início de julho de 2026. O valor é recorde para anos com eleição federal. Comparando só os primeiros seis meses, o repasse está 65% acima de 2022 e 428% acima de 2018, mesmo com a inflação descontada. Os dados são do painel Siga Brasil do Senado. A maior parte do dinheiro foi para a saúde. A atenção básica recebeu 10,93 bilhões de reais e o Ministério da Saúde concentrou 21,79 bilhões de reais do total pago.
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5: 12 horas e 7 minutos. Ótima tarde a todos. Obrigada pelo carinho, pela audiência. Breve intervalo, a gente já volta falando do brechó do CAEC. Hoje às 2 da tarde tem, com muita coisa boa e precinho bom. Daqui a pouquinho.
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6: São 12 horas e 14 minutos. Agora nós vamos ouvir a Juracir Dela da Silva. Ela é voluntária das Proletárias do Bem. Ela vai falar pra gente sobre o brechó do CAEC, né? Que já existe, é toda quarta às 14 horas. Então hoje é dia. Ali no Jardim Casa Grande, atrás do CPP. Ela vai convidar todo mundo para ir para lá, que tem muita coisa boa. É com você, Juracir.
7: Bom dia a todos os seus ouvintes. Mais uma vez estou aqui precisando da sua ajuda, tá, minha querida? Vim aqui novamente para você divulgar o nosso bazar do brechó, né? Na verdade não é um bazar, é um brechó. O brechó nosso lá do CAEC tá com muitas promoções, tá cheio de coisa bonita, coisa boa, mercadorias que separadas todas com carinho, tá? Para agradar todas as pessoas. 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

0: E aí, gente, é hoje, quarta-feira, a partir das 14 horas, então o brechó do CAEC, na rua Colina 215, ali atrás do CPP no Casa Grande. Passa lá que tem roupas para toda a família, viu? E a Gazeta de Bebedouro trouxe a notícia do El Niño, né? Que deve persistir até 2027, deve intensificar calor, seca e chuvas aqui no nosso Brasil. Boletim divulgado por órgãos federais aponta alta probabilidade de episódio muito forte do fenômeno, com reflexos no clima, na agricultura e na gestão de recursos hídricos. Por isso é importante a gente economizar água também, que a gente não sabe, né? Se essa seca vai longe, se não vem a chuva, não enche os reservatórios. Olha só, o Brasil deve enfrentar período de maior atenção em relação às condições climáticas nos próximos meses. O primeiro boletim oficial sobre o El Niño em 2026 foi divulgado na segunda-feira, dia 29 de junho, né? Indica que o fenômeno já está estabelecido e deve permanecer ativo até pelo menos início do ano que vem, de 2027, com elevada probabilidade de atingir intensidade muito forte entre a primavera e o verão. O documento foi elaborado em conjunto pelo Instituto Nacional de Meteorologia, INMET, Instituto Nacional de Pesquisas Espaciais, o INPE, Agência Nacional de Águas e Saneamento Básico, ANA, Centro Nacional de Monitoramento e Alerta de Desastres Naturais, SEMADEM, Serviço Geológico do Brasil, CSGB, e Secretaria Nacional de Proteção e Defesa Civil, SEDEC. Então, a previsão indica mais chuva no sul e seca no centro-norte. Para o trimestre, agora entre julho, né, esse mês que a gente já está até setembro, a previsão climática indica chuvas acima da média em áreas da região sul, enquanto grande parte do centro-norte do país deve registrar precipitações abaixo da média histórica. Outro destaque é a expectativa de temperaturas elevadas durante todo o segundo semestre. Esse cenário favorece a ocorrência de ondas de calor mais frequentes, além de aumentar o risco de incêndios florestais em diferentes regiões brasileiras. Impactos exigem acompanhamento constante. Além das mudanças no regime de chuvas, né, nas temperaturas, o boletim alerta para possíveis impactos sobre a agricultura também, os níveis de rios e reservatórios, bem como para o aumento de riscos de inundações, tipo chover muito num lugar, no outro lugar muita seca, né? Deslizamentos em áreas vulneráveis também. Os órgãos responsáveis destacam que o monitoramento será atualizado mensalmente para fornecer informações que auxiliem governos federal, estaduais e municipais no planejamento de ações preventivas e na adoção de medidas de resposta diante dos efeitos do fenômeno. E a Defesa Civil, como a gente tem também aqui em Bebedouro, tão ativa, né? Reforça medidas de prevenção, então as instituições também orientam que a população acompanhe os avisos meteorológicos e siga as recomendações da Defesa Civil Nacional e especialmente em situações de risco. Segundo o boletim, a atuação integrada entre os diferentes órgãos públicos, aliada ao monitoramento contínuo e ao planejamento antecipado, será fundamental para reduzir os impactos do El Niño e fortalecer a gestão de riscos e desastres em todo o país. Vamos nos cuidar, cuidar da natureza, do nosso canto, da nossa cidade. Se Deus quiser, tudo isso vai passar, esse El Niño, né? Agora a gente vai para as últimas do esporte com o apresentador De Luca.
1: 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De volta às últimas do esporte. 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O Cruzeiro oficializou a chegada do atacante Gabriel Peck, que estava no Los Angeles Galaxy dos Estados Unidos. O valor do negócio foi de cerca de 12 milhões de dólares, o equivalente a 60 milhões de reais, e o contrato vai durar 5 temporadas. O jogador desembarcou em BH no domingo, dia 5, e já passou pelos exames médicos e testes físicos na Toca da Raposa. A intenção do
2: do clube a integrá-lo ao grupo de treinos ao longo da semana, com chances de estrear no amistoso contra o Grêmio no próximo domingo, 5 da tarde, no Mané Garrincha, em Brasília.
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0: Grêmio confirmou em nota divulgada ontem que vendeu Arezzo ao Peñarol. O clube uruguaio exerceu a opção de compra prevista em contrato de empréstimo. O centroavante assinou com a equipe uruguaia até 2029. O Peñarol pagará ao Grêmio US$ 3,5 milhões, R$ 18.100.000 no total. São US$ 3,1 milhões, R$ 16 milhões, divididos em três parcelas anuais, em janeiro de 2027, janeiro de 2028 e 2029. No valor total, segundo a direção uruguaia, estão incluídos US$ 400 mil, R$ 2 milhões, cobrados pela renovação do empréstimo de 2025 para 2026.
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0: O Corinthians tem interesse na contratação do volante Arthur, que pertence à Juventus da Itália e estava emprestado ao Grêmio até o mês passado. A diretoria consultou o staff do jogador de 29 anos, mas as conversas inicialmente não evoluíram devido à alta pedida salarial. Arthur tem contrato com a Juventus até metade do ano que vem e um novo empréstimo é considerado a alternativa mais viável para a negociação. O Corinthians pode retomar as conversas caso o meio-campista aceite reduzir a pedida salarial. Tô de volta amanhã trazendo mais informações por aqui. Tudo o que rola e acontece no mundo da bola, você fica sabendo primeiro aqui na Melhor. Abração do Deluca, fiquem com Deus e até a próxima. Valeu!
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3: 12 horas e 22 minutos. Breve intervalo, a gente já volta. Falando de economia, previsão do tempo. Daqui a pouquinho.
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0: São 12 horas e 28 minutos e hoje o dólar comercial está custando 5,15, o dólar turismo 5,34, cotação do euro R$ 5,90, o grama do ouro R$ 676,72 e Bitcoin, a moeda digital, R$ 319.181,86.
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5: A previsão do tempo para a região sudeste indica predomínio de muitas nuvens com possibilidade de chuva isolada em parte da região. Em São Paulo, a capital terá muitas nuvens com possibilidade de chuva ao longo do dia. Os termômetros variam entre 12 e 22 graus. Já na faixa litorânea, em áreas do Vale do Paraíba, podem ocorrer pancadas isoladas de chuva. Na capital fluminense, os termômetros variam entre 15 e 24 graus. O tempo muda na região metropolitana e em trechos da Costa Verde, onde há previsão de pancadas de chuva. Em Minas Gerais, Belo Horizonte terá poucas nuvens, com temperaturas entre 14 e 27 graus. Já no Espírito Santo, Vitória terá muitas nuvens com possibilidade de chuva isolada. A temperatura varia entre 19 e 25 graus. A previsão indica pancadas de chuva isoladas no litoral e nas áreas próximas. As informações são do Instituto Nacional de Meteorologia. Viviane Oliveira, o tempo e a temperatura.
0: A previsão do tempo para Bebedouro, hoje, quarta-feira, 8 de julho, sol, muitas nuvens agora à tarde, à noite o céu ainda fica com muita nebulosidade, mas não chove. A mínima é de 12, a máxima é de 26 graus, neste momento na cidade de Coração, 24 graus. Breve intervalo e, na sequência, 5 minutos com Alexandre Garcia.
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4: Olá, amigos de Bebedouro. Bom dia, ouvintes da RB 88.3 FM. No nosso encontro de hoje, eu vou falar sobre a difícil defesa nos Estados Unidos da queixa deles sobre a corrupção aqui no Brasil. Vou falar também sobre o governador interino do Rio de Janeiro que está descobrindo aquela velha mania brasileira de ficar pendurado em cargo público. Ele já demitiu 2.538 funcionários. E vou falar também sobre o rombo das estatais, que só até maio já está muito maior que em todo o ano passado no governo federal, principalmente os Correios. Hoje, nos Estados Unidos, se discute entre as deslealdades possíveis no comércio Brasil-Estados Unidos, a corrupção no Brasil. Vai ser difícil alguém explicar isso. Explicar o quanto a corrupção está envolvida, né? Aqui em Brasília, todo mundo sabe quem paga com dinheiro vivo em mala. Né? Gente que não paga com Pix, nem perde de recibo. É o dinheiro ali, mão a mão. Isso é sinal de corrupção, sem dúvida. E a gente vê aí Master, PCC, Comando Vermelho. Pois olha, eu estou contando isso porque um desembargador, presidente do Tribunal de Justiça do Rio de Janeiro, como não tinha mais governador nem vice-governador para assumir o governo, né, foi para lá um desembargador. O desembargador Ricardo Couto. Né? Aí ele descobriu, de cara, 2.538 funcionários sobrando, fazendo nada. Estavam lá porque a cultura brasileira é de conseguir um biquinho no emprego público e se pendurar no dinheiro dos pagadores de impostos. 7 secretários ele tirou, né? Trouxe gente da confiança dele. Meu Deus do céu, se todo mundo comparecesse, não caberia dentro das repartições tanta gente. Essa é a cultura brasileira. Né? Cultura do Rio de Janeiro, que ensejou territórios liberados pelo PCC, pelo Comando Vermelho, pelas milícias. Né? Isso é o caldo que começou lá atrás, com o jogo do bicho, e todo mundo achou que fazia parte. Né? Contravenção faz parte. É legal, mas dá um jeitinho. Né? Posso estacionar em cima da calçada, dá um jeitinho. Não respeito o sinal, isso é um jeitinho. Né? Passo por cima da faixa de pedestre com o sinal fechado, não tem problema. E aí dá essa desordem, embora na nossa bandeira, né, pobre, hipocrisia nacional, esteja escrito ordem e progresso. Porque o progresso é consequência da ordem. Na desordem não tem progresso, como a gente está vendo aí. A gente está cada vez mais atrasado em relação ao mundo. Né? O futebol é só um sinal para a gente perceber. Né? Se a gente comparar Brasil e Noruega, por exemplo, meu Deus, a Noruega está em outro mundo, um mundo que a gente não conheceu ainda. Então está lá, autarquias, né? A Rio Preve, a SEDAI, tudo ligado ao Master também, né? É uma tristeza. Bom, e aí a consequência, né? Até maio deste ano, só até maio, segundo o Banco Central, o rombo das estatais federais já supera todo o ano passado. Já supera o rombo de todo o ano passado. Aí não entram nessas estatais a Petrobras, a Caixa Econômica, o BNDES, Banco do Brasil. Né? Mas entram os Correios, principalmente, Infraero, Serpro, Dataprev, Casa da Moeda. Significa que no ano passado foi 5,9 bilhões de rombo, e neste ano, só em 5 meses, 7,4 bilhões. Né? São bilhões de reais. É uma coisa incrível. Né? Qual é a nossa nosso problema, né? A gente está dedicado ao futebol, né? A gente viu aí a Copa. O futebol nos tapa os olhos e ouvidos das mazelas do nosso país. Né? E sem que a gente corrija essas mazelas, que são nossas, não adianta fugir para o futebol, fugir para a praia, fugir para o carnaval. Não adianta, não adianta nada. Né? A gente tem que encarar os fatos que estão aí, que ou nós nos organizamos cumprindo lei, princípios éticos, né, valores, ou a gente continua caindo. É o direito à felicidade, que todo mundo fala, né? A Declaração da Independência Americana, de 250 anos atrás, já falava que o direito à felicidade é um dom evidente, que não precisa pedir para o governo. Né? A liberdade, a vida, são dons do Criador, segundo Thomas Jefferson. Então, e a gente não se dá conta disso, que está nas nossas mãos. Não adianta a gente esperar que venha do alto. Tá nas, nós é que fazemos, ou nós é que permitimos. Como diz a Declaração da Independência Americana, né? Governos existem por concessão do povo, porque o povo permite. O povo é que dá a permissão para ser governado, para que haja uma ordem. É bom, eu estou falando nessas coisas, porque em menos de 3 meses a gente vai ter a oportunidade de decidir essas coisas. Não adianta conhecer o nome do candidato. Tem que conhecer o candidato a fundo e saber quais são as ideias dele para o país. Quais são as opiniões, as ideias, os princípios, as doutrinas, os objetivos, as pretensões, desde que ele não seja mentiroso, né?
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7: 12 horas e 42 minutos. Chegamos ao final da Rotativa RB. A todos ótima quarta-feira. Bom feriado amanhã para gente que mora aqui no estado de São Paulo, né? 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Um beijo no coração de cada ouvinte e continue nessa sintonia 88.3 RBFM. Nossa paixão é você. Até sexta, se Deus quiser. Tchau, tchau.
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1: Opa, que legal, hein? Boa tarde a você, menina. Boa tarde a você, menino. Ligadinho na 88.3 RB FM. Tô chegando. Hoje é quinta-feira. Hoje é quarta-feira, Silvio. Imagina, hoje é quarta-feira. Vê certinho aí, né? Hoje é quarta-feira, dia 8 de julho, ano de 2026. Obrigado a você pelo carinho, audiência e companhia. Ligadinho aqui na melhor da cidade, beleza? A partir de agora, então, você pode mandar seu recado. Fica à vontade aí, né? Juntinho comigo, na mais gostosa. Que delícia. Vem. Tá aí, ó. 996018304. É o nosso WhatsApp aí pra você, né? Mandar o seu alô, ficar tranquilo demais ouvindo a programação RBFM, beleza? Ó, tem música, tem informação, tem o seu alô, fica à vontade. Parabéns a você que completa mais um aninho de vida hoje. Tá tudo bem contigo? Mais um aninho? Topzera demais, que Deus abençoe você, viu? E bora começar, hein? 1:07, chegando a minha primeira já aqui na melhor da cidade, ó.
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1: Chegando com o Estela Edward Maia, 2026 Rap House pra você. Começar bem demais aí essa sexta, que sexta, hoje é quarta. Começar essa quarta, show de bola, hein? Energia, adrenalina positiva, é só aqui na melhor. Vem comigo.

0: que delícia tá aí pra você, né? Estrela Lopes, Eduardo Maia, meu amigo Joãozinho Liberato tá aqui também. Quer pedir sucesso, né, Joãozinho? Boa tarde, meu irmão, fala comigo.
1: Sim, meu parceiro, boa tarde pra nós, meu querido.
0: E aí?
1: Você me manda pra nós, esse tribalista, velha infância.
0: Opa, essa é boa, hein?
1: Todo mundo tá curtindo o CIA, Cidade de Coração, vendo Pascoal.
0: Top, irmão.
1: Todo mundo aí que tá escutando a RB, valeu, Silvinho.
0: É nóis.
1: Véspera de feriado, né, Silvinho?
0: É.
1: Nós, a Ribeira, essa paixão é você. Tamo junto, Silvinho.
0: Falou, garoto. Grande abraço a você. Já tá rolando aí, ó. Tribalistas, velha infância. Véspera de feriado, hein? É, molecada. Sintoniza ainda melhor. Vem comigo.

0: Rony, vão te dizer o que sobrou, né? Aí na RB FM, agora faltando 10 minutinhos para 1h30.
1: Chegou?
0: Essa é boa, né? 10 minutinhos para 1h30 é bom, viu? Gente, olha, muito obrigado a você pelo carinho, audiência e companhia. Vamos chegando junto aí na melhor, na mais gostosa, tá? Comigo até as 4 da tarde, hoje véspera de feriado, certinho? Aguenta aí que eu volto já já, ó.
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4: 1h22, agora Mega Sena Concurso 3028. Confira os números sorteados daqui a pouquinho aqui na RBFM. Fica aí.
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2: Olha, o sorteio do concurso 3028 da Mega Sena foi realizado na noite de ontem, terça-feira, dia 7, em São Paulo, né? Como ninguém acertou as 6 dezenas, né? O prêmio acumulou e a estimativa de premiação para o próximo sorteio é de 45 milhões de reais. Os números sorteados: número 2, número 10, 11, 25, 51 e 56, né? 5 acertos, 61 apostas ganhadoras, cada uma receberá R$ 29.711,79. 4 acertos com 4.012 apostas ganhadoras, cada uma receberá R$ 744,64, certinho? Então tenta a sorte amanhã, hein, molecada? Feriadão topzera demais pra você que vai, né, concorrer a esse prêmio aí de 4... Né, cadê? Não, cadê o... Oh, meu Deus, eu me perdi aqui, né? Não tem aqui... Ah, 45 milhões pro próximo sorteio. Achei aqui agora. Tô meio perdido aqui, não é nada não, viu? 45 milhões para o próximo sorteio da Mega Sena. Tamo junto.
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0: Cristiano Araújo, é a sorte pra você ligadinho na melhor e na mais gostosa, na mais ouvida, né? Como é que você tá aí? Tudo belezinha? Legalzinho? Bem, bom, bom, bom. Vem comigo então, segura aí. Intervalo rapidinho, volto já já com mais sucesso pra você, tá bom? Mandando beijo, mandando abraço, fica à vontade. Juju Rodrigues, amanhã feriado, é dia da Revolução Constitucionalista. É de 1932, né, Juju? E que ganha horário especial aí de atendimento pra você, beleza? Segura então aí, que já já a Juju tá aqui falando com a gente, maravilha? 1h32 agora, rapidinho meu intervalo. Eu volto já já com mais sucesso pra você. Manda beijo, manda abraço, fica à vontade aí, ó.
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0: Olha aí, deixa eu falar pra você que hoje é quarta-feira, né? Quarta-feira, mas vem aí o dia C especial de férias, que promete movimentar o comércio e reunir as famílias no centro de Bebedouro, né? Com certeza. Olha, a Prefeitura de Bebedouro, através do Departamento de Turismo, em parceria com a SIAB, Sim Comércio, Sim Comerciários e Prefeitura de Bebedouro, né? Realiza no próximo dia 11 de julho, sábado, mais uma edição do Dia C. Dessa vez, em especial de férias, pessoal, topzera, não é verdade? Ó, o evento acontecerá das 9 às 13 horas na Coronel João Manuel, no centro da cidade, com uma programação gratuita preparada para toda a família. Durante a manhã, a população poderá aproveitar a tradicional feira de artesanato, praça de alimentação com food trucks, brinquedos para as crianças, vacinação, atrações musicais, além de promoções e ofertas especiais preparadas pelos estabelecimentos participantes, né? A iniciativa tem como objetivo incentivar as compras no comércio local, né? Fortalecer a economia do município e proporcionar momentos de lazer e convivência para moradores e visitantes. O Dia C faz parte de um projeto desenvolvido em parceria entre o poder público, as entidades representativas do comércio, promovendo ações periódicas que valorizam os empreendedores locais, incentivam o consumo no comércio bebedourense e também transformam o centro da cidade em um espaço de entretenimento para toda a população. Silvinho vai estar lá na locução e também Dani Silvio Algodão Doce junto nessa festa maravilhosa. Abração aí para o Mário Pena Verde, para o Tanaka, para o Vasco, também para aí o meu amigo Sander, Reinaldo, toda a galera ali da diretoria que está junto fazendo essa festa maravilhosa, né? Dia C, especial de férias, em sabadão, dia 11, a partir das 9 da manhã, no centro de Bebedouro. Bora pra lá! 1h35 agora.
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4: Meninos e meninas, 1h43 agora, muito boa tarde pra você curtindo a programação RBFM. Vamos junto e misturado aqui na melhor, ó.
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4: Ana Castela, entre o orgulho e a saudade. Boa tarde pra você. Aumenta o som aí, ó.
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0: 1h52, está aí pra você, Hungria, inspiração, né? Pra você ligadinho aí na melhor, na mais gostosa, na mais ouvida, RBFM 88.3, até as 4 você fica na minha companhia, né? Deixa eu mandar um abraço ao meu amigo Bruno, o rei da pizza. Fala, Brunão, tô ouvindo a gente aí, né? É na 88.3, é a mais gostosa, sintonizado. Meu amigo Bruno, rei da pizza, 991-73-1264, né, Brunão? É nóis, rapaz, pizza gostosa demais, pizza topzera, valeu, garoto, rei da pizza. Brunão, um abraço você e toda a sua família, toda a sua equipe, obrigado pelo carinho, sintonia aqui na Ribeirão FM, viu, garoto? 1h53 agora, chegando mais uma com o Natanzinho e Banda Buzina, é pra você ligado na melhor, solta aí, ó.
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0: Prime, pra você ligadinho na 88.3 RBA FM, aí a mais gostosa, né? É, molecada, tamo junto e misturado aí, vem comigo, já já tem Gustavo Lima também pra você, na programação 88.3. Segura aí, hein? Hoje é quarta-feira, quartou, véspera de feriado, já já tem Juju Rodrigues direto com a gente do Ikegami, né, Juju? Beijão pra você, gatona, segura aí que eu volto já, ó.
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2: Meninos e meninas, atenção, né? Olha só, hoje tem a 19ª Semana Cultural Espírita aqui de Bebedouro, no centro, né, Calvário ao Céu de Bebedouro, tá certo? O palestrante é Alan Bilschi, né? Tema Harmonia Interior e a Conexão em Jesus e Kardec, tá? Fica ali na rua Coronel João Anuel, 763, no centro, em Bebedouro, beleza? Você, então, é o nosso convidado para participar dessa 19ª Semana Cultural Espírita. 19ª Semana Cultural Espírita em Bebedouro, que acontece hoje, dia 8, a partir das 20 horas, beleza? Anota aí, corre lá, chama a galera.

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6: Muito bem, olha, daqui a pouquinho tem o direto da redação e também tem o alô da galera. Fica ligado aí, viu? 2:07, aguenta aí que eu volto.

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8: Beleza, vamos lá então agora com o direto da redação para você ligadinho na RB, ó.
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8: Direto da redação, a Polícia Civil liberou nesta terça-feira, dia 7, em Franca, uma mulher, uma adolescente e a filha recém-nascida dela, mantidas em cárcere privado desde segunda-feira, dia 6. O cativeiro foi descoberto no bairro Jardim Aeroporto 3. Segundo o delegado Gabriel Fernando, uma denúncia anônima levou ao paradeiro de avó, filha e neta. Elas tinham sido levadas na manhã de segunda-feira e tiveram celulares subtraídos e foram trancadas em uma casa vigiada. De acordo com o Fernando, as três são parentes de uma mulher que está sendo investigada por envolvimento de um homicídio. A suspeita está desaparecida e o caso é alvo de inquérito na Delegacia de Investigações Gerais, a DIG. Os detalhes deste caso estão sob sigilo. A polícia informou que ao chegar ao cativeiro nesta terça-feira, um homem que fazia segurança do local tentou fugir, mas acabou sendo preso. Durante a vistoria na casa, os policiais encontraram a família em um quarto pequeno nos fundos. A bebê, segundo o delegado, tinha 15 dias de vida, pessoal. Ao ser preso, o homem apontado como segurança disse que estava no local para vender botinas, né? Ele tem passagem por outros crimes, como tráfico de drogas também. Segundo o delegado, a dona da casa foi identificada e tem passagem pela polícia. Ela não foi encontrada até a última atualização desta reportagem. O homem preso foi levado à DIG e vai responder pelos crimes de sequestro, roubo de celulares, falsa identidade, resistência e associação criminosa e fraude processual. Direto da redação, volta a qualquer momento aqui na RBFM. Chegando agora é o Alô da Galera com o Gil Rodrigues, hein?
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8: É isso aí, vamos lá então, Juju Rodrigues com o Alô da Galera.
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8: Bom, pessoal, hoje é quarta-feira, dia 8 de julho, véspera de feriado, amanhã Revolução Constitucionalista, né? De 1932, programe as suas compras aí com ela, Ju Rodrigues, direto do Ikegami, não é isso? Juju Rodrigues, boa tarde pra você, menina, como é que você tá? Fala comigo, tudo joinha? Preparado pro feriado amanhã, Juju?
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8: Beleza, Juju, beijão pra você até sexta-feira, viu? Bom feriado aqui na IRB.
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8: A gente volta já já com mais aí, ó.
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2: Muito bem, 2h17 agora aqui na RBFM, estamos juntos, né? Olha, hoje é quarta-feira, que legal, né, pessoal? Amanhã é feriadão, todo mundo vai fazer aquele churrasquinho, todo mundo vai se divertir aí, né? Ei, tem que cuidar dos animaizinhos também, não é verdade? Ah, eu tô aqui com a Larissa, né? Ah, muito simpática a Larissa, por sinal, sorridente aqui também. E vai falar pra gente sobre um bazar que vai acontecer agora, né? É sábado, dia 11, lá no Tancredão. Mas vou deixar pra ela falar pra gente, deixa ela se apresentar primeiro aqui. Ô Larissa, tudo bem com você? Como é que você tá?
3: Bem, boa tarde, pessoal. Boa prazer, tarde. Larissa.
2: Oh, que legal. Eu
3: espero que todo mundo esteja bem. É isso mesmo, Silvio. A gente vai promover o bazar sábado agora, das 9h30 às 5h no Tranquidão.
2: Certo.
3: Em prol da Pretinha.
2: A Pretinha, né? Que a gente já falou aqui alguns dias atrás.
3: Já.
2: E é um comentário geral aí na internet também, a Pretinha.
3: Sim,
2: né, Larissa?
3: A Pretinha, eu tô até uniformizada.
2: Olha, eu quero uma camisa dessa pra mim. Ah, você vai ter que se virar, hein? Que legal.
3: A Pretinha, eu fiz um Instagram pra ela, né? E por incrível que pareça, tem sido assim maravilhoso.
2: Que
3: muitas
2: legal.
3: Pessoas acompanhando, né? O vídeo dela de segunda-feira, de a primeira fisioterapia dela, teve 565 visualizações.
2: Caramba, que legal! Olha.
3: Sim,
2: isso.
3: É muito legal. A gente já entrou em contato com várias marcas também, a Cobasi, a Pets, a Organic. Para esse pessoal, a gente está enviando um Media Kit da Pretinha, contando a história, né?
2: Que top!
3: Porque a gente não sabe como vai ser daqui para frente a reabilitação dela.
2: Tá, então peraí, antes de você continuar falando da fisioterapia, reabilitação, explica um pouquinho como é que você encontrou a Pretinha, né? Porque muita gente, de repente, não viu aí aquela história lá no começo. Então, como é que foi que você encontrou? Como é que a Pretinha entrou na sua vida? Fala um pouquinho pra gente disso.
3: A Pretinha, ela apareceu em outubro de 2025, né?
2: Certo.
3: Lá perto de casa, na rua.
2: Uh-huh.
3: E até então, ela ficava por lá, sempre na mesma porta da mesma casa, tudo, até que um dia eu indaguei a pessoa que morava na casa, ele falou que era dele, mas que não tinha condições.
2: Certo.
3: E que ela tinha saído pra rua e não voltava mais pra dentro.
2: Aham.
3: Ele falou, bom, você quer ela pra você?
2: Opa.
3: Falei, quero.
2: Na hora.
3: Na hora.
2: Na hora.
3: Aí começou a luta pra pegar a Pretinha.
2: Ah, meu Deus, quer dizer, a Pretinha tava na rua, tinha que primeiro resgatar a Pretinha.
3: A Pretinha, ela era muito arisca. É, não deixava chegar perto e eu fui pegando a confiança dela aos poucos, alimentando todos os dias. É, ela tinha muito carrapato, dei remédio de carrapato pra ela. E com o passar do tempo, eu fui pegando mais amor ainda na Pretinha.
2: Caramba! Né? E só pro pessoal saber que carrapato, a doença do carrapato, ela mata o animal, né? Além de deixar bem debilitado. Quer dizer, tem que ter esse cuidado especial também, né, Larissa?
3: Tem que ter. E aí começou a minha luta para resgatar a Pretinha, mas era impossível chegar perto dela.
2: Certo.
3: Ela tinha muito medo. E no finalzinho de março que ela começou a se aproximar.
2: Entendi.
3: Só que no final de março eu já tinha começado a reparar que ela já não estava querendo comer,
2: Poxa.
3: Que ela já não estava bem, né? E nesse meio tempo eu coloquei uma casinha lá pra ela, comprei potinhos de comida. E o pessoal ali do bairro começou também a levar
2: comida. Tipo assim,
3: comida.
2: Uma casinha comunitária,
3: comunitária,
2: né?
3: Comunitária, ela
2: que
3: passou
2: legal.
3: A ser uma cachorrinha comunitária ali do pessoal. Todo
2: Poxa,
3: mundo ajudava. Mas infelizmente, no dia 9 de abril, a Pretinha desapareceu.
2: Certo. Né?
3: Ela ficou 7 dias desaparecida.
2: Puxa vida.
3: E quando ela apareceu, eu passei, ela tava dentro da casinha dormindo, eu falei, gente...
2: Olha, voltou.
3: Voltou.
2: Que legal.
3: Quando eu passei de novo pra almoçar, que eu fazia sempre o mesmo caminho, ela
2: trajeto.
3: Tava deitada no sol quente do meio-dia.
2: Nossa, que dor.
3: Pele e osso, praticamente cega dos dois olhos,
2: Meu
3: de tanta
2: Deus.
3: Secreção. E muito debilitada. E quando eu desci da moto e me aproximei dela, que ela não teve reação nenhuma, não,
2: quer dizer, ela falou assim, agora é a hora de eu ser socorrida também, né? Acabou te ajudando.
3: Acabou me ajudando, não pensei duas vezes. Liguei pra Nathalie, que é outra pessoa que me ajuda com a
2: Sim.
3: Pretinha.
2: Uhum.
3: É, busquei meu carro em casa, botei ela dentro do carro e corri com ela.
2: Correu com ela. Daí então, começou a nascer uma linda história de amor, né? Porque, além de tudo, a gente acaba se apegando ao animalzinho, vendo sofrer, né? E a gente faz de tudo por eles,
3: faz
2: né,
3: de
2: Larissa?
3: Tudo. A Pretinha, ela passou por uma anemia severa, né? Muito debilitada.
2: Uhum.
3: A Pretinha a fratura dela, assim, foi horrível a fratura.
2: Ela fraturou o fêmur. Mas foi, de repente, por atropelamento?

0: Não sabe se
1: a
0: ainda.
1: Fratura, na verdade, condiz com uma paulada.
0: A paulada? Poxa,
1: é, porque
0: que
1: ela
0: maldade.
1: Foi muito específica, né? E a pretinha passou pela cirurgia no fêmur, né? Teve umas intercorrências. Quando abriu, ela tinha rompido uma artéria.
0: Nossa, mãe.
1: Então, assim...
0: Foram consequências que veio vindo, né?
1: Foram consequências. E aí ela tava com a doença do carrapato também.
0: Poxa vida.
1: A gente teve um exame negativo, um PCR negativo, né? Eu paguei um exame de sangue pra ela pra fazer, pra ter certeza.
0: Sim.
1: Só que veio negativo e ela começou a apresentar depois os sintomas neurológicos.
0: Poxa vida, mais essa ainda. Oh,
1: isso.
0: Que dó.
1: Aí foi quando a gente decidiu, né, em conjunto, tirar o líquor da medula e fazer o exame. E foi quando confirmou a cinomose.
0: Meu Deus.
1: Só que, por incrível que pareça, a pretinha passou pela cirurgia.
0: Olha, é vitoriosa, né? Poxa vida.
1: Passou pela doença do carrapato e na segunda-feira a gente teve a certeza de que ela curou a cinomose.
0: Que legal, que bênção.
1: Então, agora a gente vai entrar na fase da reabilitação.
0: Fazer, e agora, pode falar.
1: Fazer com que ela volte a ser uma cachorra.
0: Sim, uma cachorra. Que não seja tão normal, mas que chegue perto do normal,
1: mas
0: né, Larissa?
1: Que chegue perto do normal.
0: É, verdade. Então, esse bazar que vocês estão organizando, Larissa, que vai acontecer sábado agora, é para isso, para o tratamento da pretinha.
1: Tratamento,
0: né?
1: Pretinha.
0: Para poder ajudar nos custos, não só da fisioterapia, mas também com medicação,
1: sim,
0: né? Que também tem um medicamento que,
1: sim,
0: tem que dar para ela, não é isso?
1: É, ela está tomando bastante vitamina.
0: Aham.
1: Ela está tomando, inclusive, remédios neurológicos, né? E quando ela for pra casa, que logo ela terá alta e ela vai pra minha casa.
0: Opa, ô pretinha, já tem onde chegar, já vai voltar pra casa, né?
1: Quando ela for pra minha casa, então vai ter ainda a questão da vacina, ela vai ter que tomar vacina, ela vai precisar de um acompanhamento,
0: tá,
1: né?
0: Certo.
1: Fisioterapia 2 vezes na semana.
0: É porque a pretinha até então não sabe sozinha, né? A Larissa vai ter que levar ela, né? De carro. Vai ter o gasto também, com toda certeza, de ida, de volta, né, Larissa?
1: Sim.
0: Isso tá tudo na ponta do lápis ali, pra poder, né, socorrer a pretinha,
1: sim,
0: né?
1: Sim, a pretinha vai ser uma cachorra que vai precisar de ficar de fralda.
0: Uh-huh.
1: Então, assim, até ela voltar a ser uma cachorrinha normal...
0: Vai um tempinho, hein?
1: Vai um tempinho aí, muita paciência. Mas
0: tá,
1: eu
0: certo,
1: acredito que o que tem sustentado a pretinha até agora foi o amor que ela tem recebido.
0: E ela tem pra ter certeza disso, que ela tá retribuindo com o esforço dela. Tá tentando cada dia mais, né? Se esforçar pra pagar tudo isso que a Larissa tá fazendo.
1: Sim.
0: E também as outras meninas por ela, né, Larissa?
1: E todo mundo, o Márcio, veterinário também, se não fosse ele...
0: Olha aí, que legal.
1: É... ter abraçado essa causa.
0: Dr. Márcio, de onde que é o Dr. Márcio?
1: Da MV.
0: Da MV?
1: Isso.
0: Ah, que legal. Parabéns, doutor. Saúde, paz, amor, carinho. Que Deus em dobro pro senhor também,
1: se
0: né?
1: Se não
0: nessa,
1: fosse ele
0: nessa,
1: também.
0: Nessa guerra, né?
1: Se não fosse ele abraçar essa causa, uhum, e falar, não, eu tô com você até o exame dela zerar,
0: uhum,
1: eu não sei
0: não
1: que teria.
0: Conseguiria,
1: não,
0: né?
1: Conseguiria.
0: Que bom. A gente tem bastante pessoas de bom coração, né, Larissa?
1: É.
0: Graças a Deus, né? Bebedorense, vou te falar pra você, né? Tem um carinho enorme pelos animaizinhos. Inclusive, ontem eu tava em casa junto com a minha esposa, eu vi um menino, não sei qual foi o país, colocando o cachorro de ponta cabeça, não sei se você chegou a ver também,
1: não.
0: Depois eu vou achar, dentro de um rio, de um lago, e, poxa, achei uma cena tão ridícula fazer aquilo com o animalzinho, tentar afogar o cachorro, né? Pra que isso, né, Larissa?
1: E a pretinha, ela passou por uma situação que uma vez eu presenciei de longe, né?
0: Uhum.
1: Ela tava deitada na calçada, quietinha, tava passando um senhorzinho, eu lembro até hoje, o senhorzinho com uma garrafa pet na mão.
0: Meu Deus!
1: E ela deitada, quietinha, dormindo, ele passou e simplesmente chutou ela do nada.
0: Poxa, mas pra quê, né? Não tá fazendo mal nenhum, não é verdade?
1: Não.
0: Poxa vida,
1: e aí eu,
0: né,
1: falo, como que eles querem que os animais... E ainda assim eles confiam na gente, né?
0: É, o animal, você pode chutar ele, pode bater, ele sai, mas daqui 10 minutinhos ele tá de volta, né?
1: Ele tá de
0: vai
1: volta.
0: Vai fazer isso com o ser humano pra você ver onde você vai parar, meu filho. Coisa
1: e
0: louca,
1: fez,
0: né?
1: Fez isso com ela e eu fiquei assim... indignada, porque ela tava deitada, quietinha, não tava
0: mal
1: fazendo
0: ninguém,
1: nada,
0: né?
1: É, mas tem muitas pessoas boas ainda,
0: uhum,
1: a pretinha tem recebido bastante carinho, amor, e eu sei que tem bastante gente que tá passando também por isso, e eu gostaria de falar que você que tá passando por isso com o seu animalzinho, né, não desista, né? Eu sei que quando a gente recebe um diagnóstico da cinomose, a primeira coisa que a gente pensa, né, é logo que acabou por ali, que já não tem mais o que fazer.
0: Geralmente vem esse momento, né, na mente. Bem assim.
1: E, inclusive, Silvio, eu recebi muitas mensagens, né?
0: Mas é verdade.
1: A gente recebe muitas mensagens e muito comentários de pessoas que falam assim, ah, mas você tem certeza que você quer continuar?
0: Você vai gastar? Vai valer a pena,
1: gastar,
0: né?
1: Vai valer a pena?
0: Verdade.
1: Ela vai virar, ela vai voltar a ser uma cachorra?
0: Meu Deus do céu, que coisa louca, né?
1: Então, assim, eu já ouvi esses tipos de comentários. E o que eu falo é, não sei. Mas enquanto ela tiver força de vontade e estiver lutando, eu vou estar lutando
0: com
1: ela. Vou
0: estar dando força, né?
1: Vou estar dando força
0: pra ela. Que legal. Bom, então a Pretinha tá em boas mãos, com certeza. A gente vê que a Larissa é uma pessoa super do bem aqui, né? Sorridente. Quando ela fala da Pretinha, os olhos dela brilham, gente. Vocês têm que ver, você que tá em casa e assistindo a gente. A Maria Estela tá dando boa tarde pra gente, tá acompanhando pelo Facebook. Obrigado, Maria Estela. Deus abençoe também. E me diga uma coisa. Então, depois da Pretinha, a gente tocou até no assunto da irmã da Pretinha também, né? Que é um outro caso especial também, né?
1: Também.
0: Mas também tá sendo tratada, também está sendo acompanhado, não é isso, Larissa?
1: A irmã da Pretinha, logo, a Pretinha apareceu em outubro, a irmã dela apareceu em torno de janeiro, final de janeiro.
0: Sim.
1: Né? As duas eram inseparáveis.
0: Era Pretinha e Caramelo.
1: Pretinha e Caramelo. E a Pretinha é castrada, a Caramelo não era castrada.
0: Meu Deus.
1: Ela entrou num cio, pegou cria, mas os filhotes nasceram mortos.
0: Poxa vida, todos eles.
1: Todos eles.
0: Todos eles.
1: E, na verdade, ela só deu duas crias.
0: Ah,
1: as duas crias foram mortas, né?
0: Entendeu.
1: Que, inclusive, eu saí pegando os filhotinhos.
0: Ah, meu Deus, que cena terrível deve ser, né?
1: É. E aí, começou a batalha pra tentar também pegar a irmã pra poder castrar,
0: sim,
1: né? E só que era muito complicado. Depois que a Pretinha sumiu dali, né? Porque a Pretinha tá internada, a irmã sumiu também.
0: Então, ninguém sabia onde
1: tava. Então, não sabia onde tava. Era poucas vezes que ela aparecia. E quando ela apareceu, ela já tava no cio de novo.
0: Meu Deus do céu, que loucura.
1: É. E como ela já tava no cio de novo, foi aquela loucura, né?
0: Eu duro que os cachorros, vem 300 cachorros ali, né? É um problema sério isso,
1: é,
0: viu?
1: É um problema sério. E se não fosse a Rose, né? A protetora também, me ajudar a pegar ela ali na raça. A gente não teria conseguido.
0: E olha que é meio complicado, hein? Porque você vai ter que entrar no meio de um monte de cachorro pra tentar resgatar a cachorrinha tadinha, né? Ela não tem culpa, né, gente? Isso aí é da natureza. A cachorrinha ficar, né, no cio e os cachorros por perto, né? Natural deles, ali, vamos dizer assim, né?
1: É da natureza. Não,
0: não
1: tem o que
0: como
1: fazer,
0: né?
1: E no dia que a gente resgatou ela, 4 cachorros pegaram ela.
0: Meu Deus. Vai saber quem é o pai agora, hein? Vai levar no ratinho, fazer DNA?
1: 4 cachorros. E a gente só conseguiu pegar ela porque eu tinha um cambão em casa.
0: Ah,
1: fui em casa,
0: entendeu.
1: Busquei o cambão. E aí, a hora que o cachorro pegou ela, a gente conseguiu pegar ela. E
0: poxa,
1: teve que esperar...
0: Ah, o cachorro tava ali, aí vocês prenderam ela e teve que esperar todo o procedimento.
1: Todo o procedimento, cachorro.
0: E só uma coisa que eu acho que a gente deveria só grifar aqui rapidinho também, Larissa, é quando isso acontecer, você vê alguma cena dessa, não jogue em pedra, não com vassoura, não jogue água, né? Deixa os cachorrinhos ali, já que aconteceu, aconteceu. Porque de repente você vai tentar fazer isso, pode... prejudicar ali, né, a cachorro e o cachorro, né, Larissa?
1: Machuca,
0: né?
1: O ideal é você esperar ele soltar sozinho,
0: desinchar,
1: né?
0: Vamos dizer
1: isso,
0: assim, né?
1: E solta rapidinho, não demora, né? E foi o que a gente fez, a gente ficou esperando ali soltar. E a hora que soltou, a gente colocou ela dentro do carro e tá internada.
0: Levou
1: também.
0: Levou pra clínica veterinária.
1: Isso, ela vai ser castrada, vai ser vacinada. E agora a gente tá procurando um lar pra ela também.
0: Aí, gente, se você quiser adotar a Caramelo, que tá aí, já é uma artista, né, no ramo, chama a Larissa também, né, Larissa?
1: É, pessoal, adotar é um ato de responsabilidade.
0: Sim, não é o simples adotar.
1: Não é o simples adotar, eu já tenho um cachorro adotado, o Recruta.
0: Que é o Recruta.
1: É o amor da minha vida, ele foi
0: legal.
1: Atropelado na frente de casa. Eu não pensei duas vezes também, socorri ele. E ele, assim, todo mundo que me conhece, que às vezes tá escutando tudo, fala, o amor que ele tem por mim é totalmente diferente.
0: E acaba pegando mesmo, né? Sabe que é um tratamento diferente, é um amor diferente e
1: é
0: acaba
1: um
0: retribuindo a gente, né, Larissa?
1: É um amor diferente. E todo mundo que fala, gente, ele olha pra Larissa com uma cara de apaixonado.
0: De agradecimento.
1: De
0: obrigado,
1: agradecimento.
0: Viu, Larissa? Oh, meu Deus, que coisa fofa, né?
1: E
0: que
1: é
0: legal,
1: isso,
0: que
1: pessoal.
0: Legal.
1: Adotar é um ato de amor, mas também é de responsabilidade.
0: Uhum.
1: Cachorro, não não é brincadeira, a gente tem cachorro, fica doente.
0: É, não, é, se prepare que tem um gasto comum, né? Tem que comprar ração, tem que colocar vacina contra pulga, raiva, tem que dar banho, tem que dar tosse, se for peludo, né? Tem um tratamento todo especial.
1: Tem, todo um tratamento especial. Uhum. Então, assim, adotar é isso, é responsabilidade.
0: Tá certo, muito bem. Você quer falar mais alguma coisa, Pretinha, da Caramelo?
1: Não,
0: é isso aí mesmo?
1: Não, é isso aí mesmo.
0: Bom, então vamos convidar o pessoal. Convido você agora, então, o pessoal, para sábado, né? Dia 11, para participar desse mega bazar que vai acontecer lá no Tancredão, Larissa.
1: É isso aí, pessoal. Dia 11 agora de julho, das 9h30 às 5 horas da tarde, tá? A gente vai estar lá no Tancredão. A gente aguarda por vocês, tá? Não é um evento, assim, perfeito.
0: Sim, claro, lógico, né?
1: Não é um evento perfeito, mas está sendo feito com muito amor, com muito carinho. A gente tem as nossas colaboradoras que vão estar lá no dia ajudando a gente. Graças a Deus também, se não fosse pessoal.
0: Sim.
1: Agradecer também a todo mundo que doou também as coisas pra gente.
0: E por falar em doar, não te cortando, vocês então recebendo doações ainda, né?
1: Até sexta-feira.
0: Até sexta-feira. E o que, que seria? O que, que pode ser doado pra vocês, no caso? Vamos ver.
1: Ó, a gente arrecadou panela.
0: Opa!
1: Roupa, sapato, itens de cabelo, joias,
0: olha,
1: tudo.
0: Olha que legal.
1: Tudo.
0: Então, qualquer tipo de doação.
1: Qualquer tipo de
0: vestuário, eletroeletrônicos, eletrodoméstico. Marido não, né? Porque de repente a mulher não. Marido ninguém quer. Porque a mulher, manda embora. Não, não faz isso, minha senhora. Vai lá com ele e pega o cartão dele e compra,
1: isso,
0: né? Não é verdade, Larissa?
1: A gente vai estar aceitando dinheiro, cartão, débito ou crédito.
0: Pix
1: tá?
0: também.
1: Pix também.
0: Que maravilha.
1: A única coisa é que o crédito a gente vai parcelar acima de 100 reais por conta
0: que
1: da
0: legal.
1: Taxa da maquininha,
0: que
1: né?
0: Legal.
1: Que a gente também vai assumir a taxa. Então, assim, pra não ficar desproporcional pra
0: Sim.
1: gente ali.
0: Uhum.
1: Então, a gente resolveu fazer isso.
0: Tá certo.
1: Né? E tudo vai ser em prol da Pretinha.
0: Tudo
1: tá?
0: vai ser em prol dela. Legal.
1: Tudo em prol dela. Ela vai começar a ter agora, além das despesas que ela já tem, né? Ela vai começar com essas despesas a mais.
0: Sim.
1: E ela ganhou já uma cama ortopédica.
0: Puxa, que legal.
1: Porque ela vai precisar de ter uma cama confortável por conta dos espasmos que ela tem constante,
0: Sim.
1: né? Então, ela precisa de ter uma cama confortável. Ela já ganhou uma caminha. Então, assim, ela já ganhou o primeiro banho.
0: Opa, que legal, hein? Aê, Pretinha, você tá famosa mesmo, hein?
1: A
0: que
1: Pretinha
0: é isso?
1: já tem parceria com o banho, com a Lopetz, da Heloísa, que
0: legal.
1: Eu gostaria de agradecer ela também.
0: Que
1: maravilhosa,
0: top.
1: Aceitou. Na hora que eu mandei mensagem, ela aceitou.
0: Que top, né? Que legal.
1: Isso. Então, assim, e a gente tá... Além do bazar, quem puder do atacado de varejo
0: Qualquer
1: coisa,
0: pra poder
1: tapetinho, higiênico pra ela, cobertinha, a gente vai estar aceitando.
0: Ração também, né?
1: Isso, ração, ela come a fórmula natural.
0: Tá vendo? É exigente, viu? Que legal.
1: Então,
0: que
1: assim,
0: top.
1: É tudo em prol dela. E tem uma frase muito boa que eu gosto da música do Engenheiros do Havaí, que é, né? Eu não vim até aqui pra desistir agora.
0: Olha, e daí pra diante, com certeza, vem muito mais vitórias pra vocês também.
1: E
0: viu?
1: É o que a jornada da Pretinha se resume.
0: Tá
1: a
0: certo.
1: Gente não desistiu até agora, são 90 dias na luta. Então
0: não é agora que vocês vão desistir também.
1: Não é agora que a gente vai desistir dela.
0: Maravilha. Bom, Larissa, e tem um WhatsApp pra entrar em contato com você? De repente o pessoal tem alguma coisa em casa. Olha, ô Larissa, eu quero doar, mas eu não consigo levar. Qual que é o telefone? Qual que é o WhatsApp?
1: É 17981782967.
0: Repete mais uma vez.
1: 17981782967.
0: Ó, a Débora Bonafim colocou assim: nós protetoras lutamos por uma causa nobre. Os animais merecem tudo do bom e do melhor. Ai, que legal também.
1: A Débora é uma pessoa maravilhosa. Inclusive, a castração da Pretinha foi da castração da Caramelo foi a Débora que deu.
0: Poxa, que legal, Débora. Parabéns, viu? Saúde. Deus que dê em dobro em saúde pra você, viu? Que legal.
1: Conheci ela lá no Márcio, porque... Desde quando a Pretinha tá lá, acho que o caminho que eu mais frequento é lá.
0: Tá certo. E acabou sendo um ponto de encontro ali, né?
1: Um ponto de encontro. Então, esse já foi até legal que eu cheguei lá, a moça virou pra mim e falou assim, você é a Larissa?
0: Olha que legal.
1: Aí ela falou assim... Ah, você que é a doutora da Pretinha?
0: Você que é a mamãe da Pretinha?
1: Você que é a mamãe da Pretinha?
0: Que legal.
1: Ah, te vi no Facebook.
0: Olha, que legal. É gostoso isso, né, Larissa? Bom demais.
1: É muito bom.
0: Bom, Larissa, eu queria te agradecer. Nosso tempo não é muito, muito grande, mas eu queria te agradecer por você ter aceito o nosso convite, ter falado com a gente aquele dia, né? Liguei pra Larissa, gentilmente, ela me atendeu, falou da Pretinha, explicou, convidamos ela a estar aqui hoje. E parabéns por esse trabalho, tá? Não para por aí, não, viu?
1: Muito
0: não
1: obrigada.
0: Para, não. É que Deus continue te dando muito muita sabedoria, muita paciência, e pode ter certeza que você vai ter muitas, muita união nisso tudo para você cuidar não só da Pretinha, como da Caramelo e de outros que de repente aparecer por aí também, né, Larissa?
1: Não, pelo amor de Deus, gente. Eu tô ficando doida com a Pretinha.
0: Meu Deus,
1: brincadeira. Tá certo, Mas é, que isso sirva de lição pra
0: com
1: gente,
0: certeza.
1: Né? Pra não abandonar os animais, gente. É muito triste, eles não merecem passar por isso, né? E a Pretinha, por tudo que ela tá passando ainda, a hora que ela vê eu entrando dentro da sala, ela tenta ficar de pé.
0: Poxa, que legal. Esse é o maior presente que a gente
1: Esse
0: tem,
1: é o maior
0: né,
1: presente.
0: Poxa vida, é a maior recompensa.
1: E isso pra mim não tem preço.
0: Com
1: o meu
0: certeza.
1: Amor pelos animais não tem preço. E o que eu tenho feito por ela, eu não me arrependo. Eu falo isso pra todo mundo que me questiona, né? Mas você já gastou muito. Eu falo, não, eu não me arrependo.
0: Tô gastando, mas Deus vai me dar em dobro. Eu tenho certeza disso,
1: não
0: né?
1: Não me arrependo e eu sei que vai dar tudo certo.
0: Que maravilha. Então, mais uma vez, Larissa, nosso muito obrigado por você estar aqui hoje, nessa tarde gostosa com a gente. Véspera de feriadão, vai aproveitar bastante a Pretinha amanhã, vai estar de boa, né? E, gente, não percam, tá? Então, ajudem, colaborem, doem, tá? Pra sábado agora, esse mega bazar. O que você puder, tá? Vai lá, das 9 até as 17 horas, não é isso? Das 9h30 até as 17 horas. Lá no Tancredão, na entrada do Tancredão, o pessoal vai estar tudo montadinho, bonitinho lá. É roupa masculina, feminina, infantil, sapato, calçado. Vai ter panela, como disse Larissa. Vai ter muita coisa boa.
1: Vai.
0: E quem quiser doar, mais uma vez, Larissa, qual que é o WhatsApp?
1: É 17981782967.
0: Chama a Larissa aí que você vai estar ajudando não só a Pretinha como a Caramelo e também ajudando a Larissa a cuidar mais ainda da Pretinha da Caramelo, não é isso?
1: E quem quiser acompanhar a história da Pretinha de perto, né? A gente tá no Instagram, Jornada Pretinha.
0: Opa!
1: Tá?
0: Que legal.
1: É só seguir a gente lá.
0: Uhum.
1: A gente vai... tá postando todo dia a dia da.
0: Eu tô seguindo,
1: dela.
0: Viu? Tô lá.
1: É verdade.
0: Eu tô lá, tem que comentar mais, mas eu tô lá, que legal.
1: Eu agradeço pelo convite,
0: obrigado, viu?
1: Gente. Não é todo mundo que, assim, estende a mão.
0: Imagina,
1: né?
0: A RB tá aqui pra isso, pode ter certeza.
1: Eu agradeço
0: viu?
1: Muito vocês por estar me dando essa visibilidade de estar trazendo, né,
0: Fique
1: o caso da Pretinha. Né? Eu sou muito grata, não só por vocês, mas por todo mundo que tem me ajudado até aqui.
0: Que legal.
1: Dado essa força pra mim. Sem vocês, eu acho que eu não conseguiria.
0: Não, com certeza. Você é uma pessoa abençoada e iluminada, viu, Larissa?
1: E a Pretinha também tá recebendo todo esse amor e ela tá percebendo isso.
0: Maravilha. Vamos combinar o seguinte. Passou o bazar. Se você quiser voltar semana que vem pra falar como é que foi, as portas são abertas. Tá
1: Muito
0: convidado.
1: Muito obrigada.
0: Tá
1: eu
0: bom?
1: Agradeço.
0: Beleza?
1: Tá bom.
0: Gente, falamos assim com a Larissa, então, né? Essa menina super simpática, protetora aqui, abençoada. Convidando você para sábado agora, então não percam, das 9h30 da manhã até as 17 horas, esse mega bazar em prol da Pretinha, da Caramelo, para ajudar a fisioterapia, compra de remédios. Vai lá, viu, pessoal? Vai lá. Compra uma pecinha aqui, outra pecinha lá. Leva sempre um a mais que vai dar rock, pode ter certeza que não é meu. Vai dar rock o negócio lá, né? Isso é bom demais. Aí, só para colocar aqui a Cláudia Padovan, já deu certo, filha. É a mamãe?
1: Minha mãe.
0: É, olha aí, Cláudia Padovan. Beijão para você. Manda beijo para mãe, então. Vai lá.
1: Beijo, mãe. Minha mãe, coitada, ela fica doida comigo.
0: É, mas é uma mãezona também, né? Não deixa desamparada, né?
1: Ai, a minha mãe fica, Larissa, o que você vai fazer da vida, filha?
0: Ela tá fazendo, Cláudia, uma benfeitoria maravilhosa, que Deus vai abençoar todos vocês envolvidos, né?
1: É preocupação, porque a gente fica doente também.
0: Com certeza, sem dúvida, né?
1: A gente que, não só eu, mas a Rose, a Débora, a gente fica, todo mundo tá, assim, a gente leva... pra vida, pro pessoal,
0: tá certo,
1: né?
0: Verdade.
1: A gente não fica só ali no, na proteção.
0: Sim, sim.
1: E isso acaba que afeta um pouco a gente também. A gente tem que ter uma, assim, uma maturidade muito grande.
0: Com certeza,
1: e
0: né?
1: E uma cabeça muito boa pra tá fazendo esse projeto aí, porque não
0: tá
1: é
0: certo.
1: Fácil.
0: Mas não para por aí não, viu? Que venha mais.
1: É.
0: Tá bom? Mais uma vez então, Larissa, muito obrigado. Que Deus
1: que
0: abençoe
1: agradeço.
0: Você. Sucesso, sabadão, tá? E bora pra cima.
1: Muito obrigada, gente.
0: Obrigado a você.
1: Um beijo,
0: viu?
1: E acompanha a Jornada da Pretinha.
0: Isso, vai lá. Jornada da Pretinha no Instagram, viu, gente? Entra lá, segue lá e bora pra cima, tá bom?
1: Muito obrigada.
0: Obrigado, Larissa. Gente, agora 2h41, nós vamos pro intervalo rapidinho, mas eu tô de volta com mais pra você. Fica ligado aí, tá bom? Até as 4, tô junto com você aqui na RBFM. Sai daí não, pera aí, ó.
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4: Oi, uma ótima quarta-feira pra você. Sou Luana de Oliveira, chegando com o nosso horóscopo. Áries, Touro e Gêmeos.
2: Áries.
4: Ariano, dá um aperto no coração deixar pra trás a vida conhecida e se lançar a um futuro que parece desejável, mas que não poderia ser administrado da mesma forma com que você administra sua vida atual. A cor pra hoje é o azul.
2: Touro.
4: Oi, Touro. Ainda que seja impossível controlar o que as pessoas ouvem e interpretam, isso não significa que você deva abrir a boca para dizer qualquer coisa, de qualquer jeito. Procure esclarecer e desenhar, se for necessário. A cor para hoje é o verde.
2: Gêmeos.
4: Oi, Gêmeos. Muita coisa poderia ser feita, mas o dia continua tendo 24 horas e não importa tudo que sua alma pretenderia fazer. Melhor você se focar no que, de imediato, poderia ser feito e depois ampliar o leque. A cor para hoje é o pink. Já já, Câncer, Leão e Virgem.
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1: Meninos e meninas, faltando agora 10 minutinhos para as 3, tá aí, né? Que legal, topzera demais. Obrigado a você pelo seu carinho, pela sua audiência, sua companhia, beleza? Rapidinho, daqui a pouquinho tá chegando música pra você. A Cá Franco tá aqui, boa tarde, Silvinho Ouvintes, boa tarde. Joaquim da DM Agrícola, boa tarde, Joaquim, tamo junto.
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4: Meu amigo Joaquim, meu querido, tá aqui na ponta do Telecoteco. Fala, Joaquim, boa tarde, meu irmão, como é que você tá?
5: Boa tarde, deixa eu ver, meu querido. Boa tarde para nós, meu amigo.
4: Você tá bom? Você tá bom?
5: Aqui também tá tudo bem.
4: Bom também.
5: Uma boa tarde a todos os ouvintes.
4: É nóis.
5: Manda um musicão pra nós aí, mano. Sérgio Reis, filho adotivo.
4: Boa essa, hein?
5: Vai pra vocês aí, pra todos os ouvintes.
4: Beleza.
5: Lá pro Zé Nildo da Boa Vista.
4: Ai, garoto, um abraço a vocês aí.
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4: Mandando um abração pra Celinha Toledo, Celinha do Novo Lar, ouvindo a gente também, gosta e curte. Quem de nós dois, né? É, tocando pra você aí, ó, Laura Pausini. Depois tem Gustavo Lima pra você. Onde estão meus amigos? RB, a nossa paixão é você. Boa tarde.

0: Música linda, Laura Pausini, quem de nós dois? Antes o Gustavo Lima aqui, meu amigo Cláudio Ovelha tá na linha, né? Ovelha, boa tarde, meu queridão, como é que você tá? Fala comigo, fala aí, ó.
1: Silvinha, que ovelha, eu só tô na escuta, Silvinha.
0: Aí, garoto.
1: Tamo junto e misturado.
0: Sempre, meu amigo.
1: Alô, Silvinho. RB, nossa paixão é você, tamo junto.
0: Valeu, Gustavo Lima.
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0: 7h25, Gustavo Lima, onde estão meus amigos, né? Pra você ligadinho aí, ó, na 88.3 RB FM, a mais gostosa, mais ouvida. Aguenta aí que eu vou pro intervalo comercial, volto já já com mais músicas pra você.
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4: Oi, de volta na programação, você de Câncer, Leão e Virgem.
3: Câncer.
4: Oi, Câncer, você não precisa se preocupar em fazer a coisa certa, porque sem começar a agir, tudo continuará sendo dilema insolúvel. A ação, por pior que seja, dará a você espaço para retificação. E assim, tudo acabará dando certo. A cor para hoje é o dourado.
3: Leão.
4: Olá, Leão. Emoções misturadas e desencontradas fazem parte da vida de qualquer ser humano medianamente sensível diante de tudo que acontece no mundo. Agora é seu momento de encarar essa realidade e administrar com sabedoria. A cor para hoje é o laranja.
3: Virgem.
4: Oi, Virgem. Apesar de a conquista da consciência individual ser muito importante e valiosa, agora não dá mais para estacionar nela, porque o futuro desejável depende de nossa humanidade desenvolver a consciência grupal. A cor para hoje é o vermelho. Já já, Libra, Escorpião e Sagitário.
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3: Meu amigo Nico Silvério, tá aqui na linha, né? Tá na obra aí, o pessoal tá trabalhando, todo mundo curtindo aqui a programação RBFM. Ô Nicão, você tá bom? Boa tarde, bom dia, boa noite, fala comigo!
4: Bom dia, meu parceiraço.
3: E aí?
4: Tá bom?
3: Bom.
4: Manda um Milionários é Rico pra nós aí.
3: Opa!
4: Se tiver no jeito aí, você manda pra nós.
3: Demorou, hein?
4: Beleza, Silvio?
3: Bom também, cara.
4: Manda pro Léo. Manda pro Vandão, pro Macalé, pro Roger. Manda pro Cruel lá no condomínio.
3: Cruel.
4: Pro Douglas Cabeção.
3: Aham.
4: Pra toda a rapaziada da construção civil aí que tá ouvindo aí.
3: Beleza.
4: Beleza?
3: É nóis.
4: E bem nossa paixão em você e todos os seus ouvintes aí.
3: Falou, meu querido.
4: Fechou, meu parceiraço.
3: É nóis, meu parceiraço.
4: Opa, bom dia não, boa tarde.
3: Bom dia, boa tarde, boa noite, good morning, good night, good afternoon. Não é assim que fala inglês, não é danada não, viu?
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3: Meu amigo Roger Bipas, né? Tá aqui comigo também. Grande Roger, boa tarde, meu garoto. Fala comigo, tudo bem aí, ó? É quartou, hein? Véspera de feriadão, hein, rapaz? É nóis, ó.
4: Fala, seu
3: lindo. E aí, garoto?
4: Chico Rei Paraná pra nós aí, dona da verdade.
3: Dona da verdade?
4: Tô aqui no Paraty 3, Silvinho.
3: Opa!
4: Valeu, meu amigo. Manda pro Nicão aí, ó. Nosso parceiraço.
3: É isso Léo, aí, garoto.
4: Pro Douglas. O Macalé. Pro Vandão. O Vandão foi pescar, Silvinho.
3: Que pescar que nada. Olha aí, hein?
4: Se vai pegar peixe, eu não sei.
3: Ó. Eu vou,
4: é nóis, Silvinho.
3: Eu vou falar uma coisa pra você. Vandão indo pescar, o que, que ele vai fazer, né? Ele falou pra minha mulher, prepara que eu vou trazer aí, né, a boia. Vou trazer a mistura, né? Aí quando ele não pesca nada, sabe o que ele faz, o meu amigo o Roger Pipas? Ele passa numa peixaria pertinho lá de onde ele vai, compra peixe, molha o peixe, leva pra mulher e fala, amor, pesquei, tá vendo? Hã? Coisa de louco, né? Outra coisa que eu tô aqui, né, vendo o pessoal falar, muita gente falando do Neymar, né? Uns caras que nem entendem de bola, né? Tá criticando o Neymar, falando que o Neymar é perna de pau. Rapaziada, deixa o Neymar, né? Deixa o Neymar, gente, pelo amor de Deus, né? Pessoal falando aí que é, onde já se viu, colocou o Neymar, a seleção afundou. Meu Deus, tem tantos técnicos aí de fora, tantos jogadores de fora, que será que é que é até o lugar do Neymar, né? Tem gente que nem entende futebol, falando que o Neymar... Rapaz, eu fico doido com umas coisas dessas, né? Vamos ver aí a história do menino. Tem que honrar. Neymar, cara, tô orgulhoso de você, meu irmão. Sou santista, tô de coração e você foi o cara que puxou a responsabilidade no pênalti, chamou pra cima. Se errar, errou. Se não errar, fez o gol. E é isso aí, garoto. É aquele que, no caso, critica, é aquele que queria estar no seu lugar, viu? É coisa de louco. 3h16 agora, boa tarde a você. Chegando aí, meu amigo. Tá aí, Chico Rei Paraná. É a dona da verdade. Ei, Mandão! Clebão Uber, um abraço, meu querido. Tamo junto. Vem comigo, vai.

música linda, tá aí, Dona da Verdade, Chico Rei, Paraná, indicação do meu amigo aí, ele, né, o Roger Pipas, ouvindo a programação RB FM. Deixa eu mandar um abração também, meu amigo Bruno, da Oficina Mecânica Santa Heloísa, lá no Alvorada, tá ouvindo a gente aí, Brunão, abraço a você, abraço ao Onofre também, tá sempre na sintonia, o Maradona, rapaziada toda curtindo aí, né, a programação RB, valeu, um abraço, viu, Brunão? Brunão, um dos melhores mecânicos que tem em Bebedouro, é o Brunão, viu, cara, pode ter certeza disso aí, né? Grande Brunão, um abraço, meu querido! Vamos lá com mais músicas. Maná, Viver Sem Aire. Essa é top demais também pra você. 3:19 agora.

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0: 26, agora tá aí pra você, Luan Pereira. É, e Léo Foguete, um palmo, beleza? Olha, a Prefeitura de Bebedouro informa que será ponto facultativo nesta sexta-feira, dia 10 de julho, em relação e razão do feriado estadual da Revolução Constitucionalista, oh meu Deus do céu, de 1932, celebrado em 9 de julho, né, na data magna do Estado de São Paulo. Durante o ponto facultativo, as repartições públicas municipais estarão fechadas. Por exemplo, a Prefeitura de Bebedouro informa que haverá o expediente nas repartições públicas municipais com o passo municipal, Faculdade Municipal de Bebedouro e MESB, SAZEMB e SAAEMB. Serão mantidos os serviços essenciais de Guarda Civil Municipal, Unidade de Pronto Atendimento UPA e Hospital Municipal Júlia Pinto Caldeira, que seguirão com atendimento normal. 3h27, eu volto já já com mais pra você.
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0: Meninos e meninas, que gostoso, né? Hoje é quarta-feira, véspera de feriado. Boa tarde a você ligadinho aqui na 88.3. RBFM, a mais gostosa, mais ouvida. Eu, Silvio César, na sua companhia, o príncipe das tardes, beleza? Rapidão, viu? Mas ó, é rápido mesmo. Eu tô indo, mas tô chegando com mais música pra você.
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5: De volta na programação, você de Libra, Escorpião e Sagitário.
1: Libra.
5: Oi, Libra. Há muito o que fazer, mas não pode ser feito ao mesmo tempo. Cada coisa precisa ser administrada da melhor maneira possível, sem afobamento. Para tanto, procure selecionar direito as atividades de hoje. Só isso. A cor para hoje é o creme.
1: Escorpião.
5: Oi, Escorpião. Há coisas que não merecem mais discussão, porque não levam a nada. Enquanto isso, há ideias novas que precisam ser aceitas e dirigidas da melhor maneira possível, em nome de enfrentar o futuro com ferramentas adequadas. A cor para hoje é o preto.
1: Sagitário.
5: Olá, Sagitário. Sempre parece que as pessoas escondem algum jogo e que haveria uma espécie de conspiração em andamento. Em geral, nada disso acontece. E é por isso que vale a pena investigar, mas com desapego, pelos resultados. A cor para hoje é o roxo. Já já, Capricórnio, Aquário e Peixes.
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4: Olha, o Bailinho da Melhor Idade, né, acontece hoje, quarta-feira, né, às 16 horas, daqui a pouquinho, lá no Centro de Cultura e Lazer Ana Guerreiro, na Praça da Bíblia do Centenário, viu? Então você gosta de curtir o Bailinho da Melhor Idade, hoje, quarta-feira, às 16 horas, daqui a pouquinho, corre lá, pega aí o seu parceiro, sua parceira, meu amigo, e vai pro Bailinho da Melhor Idade. Eita coisa boa, né? 3h35, agora boa tarde a você.
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4: Meu amigo Nicão, daqui a pouquinho, né, é Milionário José Rico, descida. Na descida é fácil, quer ver na subida, né?
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7: Chega a indicação agora do meu amigo Nico Silva, né, Nicão? Milionário José Rico, descida, meninada. Solta aí, vai.
4: O som do meu carro?
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0: música linda, descida, milionário José Rico, Nico Silveira, galera toda da construção civil, curtindo a programação RB FM, valeu molecada, tamo junto, viu? Meu último bloco de intervalo comercial, eu volto já já, viu? Sai daí não, fica ligado aí, ó.
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4: Oi, de volta na programação. Agora você de Capricórnio, Aquário e Peixes.
1: Capricórnio.
4: Oi, Capricórnio. Nem sempre é bom estar com a razão. Há horas como a atual em que é melhor conceder a razão às pessoas com que você tratar. Inclusive porque, eventualmente, elas podem agregar informações importantes ao seu processo. A cor para hoje é o violeta.
1: Aquário.
4: Oi, Aquário. Está tudo certo diante de tudo acontecendo, de repente, ao mesmo tempo. A alma fica estarrecida e reage querendo dar conta de tudo. Porém, essa não é a melhor atitude. O melhor é dar pequenos passos, pouca e boa ação. A cor para hoje é o branco.
1: Peixes.
4: Oi, peixes. Para que discutir questões que de toda maneira precisam acontecer? É melhor cumprir com as obrigações e tocar a bola para frente, porque a vida mais abundante para experimentar. Murro em ponta de faca é tolice. A cor para hoje é o amarelo. Galerinha, obrigada pela companhia. Beijo e até a próxima. Tchau.
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4: Meninos e meninas, 3h51, valeu, obrigadão a você pelo carinho, pela audiência, pela sua companhia. Se eu me entendo, embora pra voltar na sexta-feira, beleza? A partir aí, né, das 13 horas, com muita música legal.

Chumita indo embora pra voltar na sexta-feira, beleza? A partir aí, né, das 13 horas, com muita música legal pra você, junto e misturado na melhor maravilha. Segura as pontas, então, que a gente tá chegando de volta aí na sexta, tá? Amanhã, bom feriadão a todos. Obrigado pelo carinho, audiência e companhia. Continua a programação RB, tem muita coisa boa pra você ainda, beleza? 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Justin Bieber.

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10: Xianling lança tocador de CD premium com design luxuoso por cerca de R$3.000. É o que você descobre agora junto comigo nesta nova edição do Tech World, fresquinha para você neste dia do panificador, 8 de julho.
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10: A marca Xianling anunciou o lançamento do ET3 Evo, seu novo tocador de CD de luxo. O aparelho aposta em um visual muito sofisticado e em peças internas melhoradas para entregar a máxima qualidade de som possível. As vendas começam no dia 8 de julho no mercado chinês, custando 3.998 yuans, o que dá aproximadamente R$3.000 em conversão direta, sem contar os impostos, é claro. Por fora, o tocador chama atenção pelo acabamento feito em alumínio fosco na cor cinza carvão, com detalhes em fibra de carbono. Ele também traz o logotipo da marca pintado em ouro, um botão vermelho de destaque e uma tela redonda de alta definição para mostrar as informações da música. Por dentro, a empresa atualizou os circuitos e as peças principais para garantir que o áudio saia o mais limpo e claro e fiel possível, reduzindo qualquer tipo de ruído ou de interferência.
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1: Quarta-feira, bom demais estar com vocês e mais uma edição do nosso Misturadão. Gente boa, tudo bem aí? Hoje é dia 8 de julho, hein? Prazer estar contigo aqui. Tudo bem? Espero que sim, viu? Tenho certeza que essa quarta-feira vai ser muito especial pra você. Esse é o nosso Misturadão chegando com vocês a partir de agora, levando muita música bacana pra você curtir, hein? E a gente começa com eles, Hugo e Guilherme, que estão chegando com o sucesso Mentirosa. Essa música, ela foi lançada em parceria com Wesley Safadão, hein? E essa faixa, ela faz parte aí do DVD Funeragem, que trouxe várias participações especiais. Esse trabalho maravilhoso da dupla Hugo e Guilherme. Bem-vindos mais uma edição do nosso Misturadão.

0: João Bosco e Vinícius, a participação especial dele, Gustavo Lima, o nosso embaixador, hein? Essa música é do ano passado, de 2025, e realmente é uma música muito bacana. Ela fala sobre a dor de não conseguir esquecer um grande amor. Ô, sofrência! Uma boa quarta pra você, viu? Obrigada pela amizade. Hoje se comemora o dia do panificador, hein? Hoje, 8 de julho. Bom, e agora tem o Mundo Pop, você antenado e sabendo de tudo o que está acontecendo no cenário musical.
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2: E aí, tudo bem? Quarta-feira, 8 de julho. Hoje é dia do panificador e eu tô chegando.

0: Dupla Fred e Fabrício acabou de lançar o álbum Sertanejo Respira Deluxe, uma versão estendida do show gravado em Goiânia que mudou a carreira dos dois. O projeto ganhou 7 músicas inéditas e a grande aposta da vez é a canção Você Não Cuidou, que foi escrita pelo próprio Fred. A letra dessa nova música conta a história de uma mulher que sofreu muito com traições e mentiras no passado. Na história, o cantor aparece como o par perfeito, pronto para dar todo o carinho, respeito e amor que o ex dela não soube dar. É mais um prato cheio para quem ama aquele sertanejo romântico bem caprichado.
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2: Não tem jeito, meu compadre, vambora. Ela vacilou comigo, nós estamos aí, né? Tudo certo.

0: pulando, pulando, Moura, aqui na programação mais gostosa do seu rádio, na Super Quarta-feira também, Grupo Menos é Mais, Coração Partido. Também teve João Bosco e Vinícius e a Medida Protetiva. Essa música teve a participação especial do embaixador Gustavo Lima. E a gente abriu a edição de hoje com Hugo e Guilherme e a participação especial de Wesley Safadão, hein? Que programação gostosa, recheada de muita música boa pra vocês. Já, já, eu tô de volta. Segura aí.
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9: Bora que bora curtir muita música boa, uma excelente quarta pra você que sintoniza aqui a nossa rádio. Bora pra cima, bora encarar essa quarta juntas, hein? Olha o Gustavo Mioto, junto com a Ana Castela. Eles se uniram e lançaram em junho do ano passado a canção Princesa. Essa música ela foi gravada durante o DVD Atemporal do Gustavo Mioto, hein? Essa faixa, ela fala do medo de amar de novo.

0: sorriso, essa sofrência, essa mistura sertaneja que você gosta demais. E fala um pouquinho também da desilusão amorosa, hein? Que programação, hein, gente? Reunindo aí todos os estilos musicais pra levar até você sempre o que é de melhor, tá bom? Continue com a gente que já já eu tô de volta.
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5: Bora que bora curtir muita música bacana, gente. Que bom saber que você tá junto com a gente, tá? Seguimos aqui no nosso Misturadão e agora é hora deles. Fiduma e Jeca. Essa canção, gente, é uma das minhas preferidas, hein? A música chama-se Obrigado, Moleque. Essa música ela foi lançada em 2025, em dezembro, no finalzinho do ano aí. E realmente é uma das músicas mais tocadas, hein? E eu dedico pra você que gosta da boa música sertaneja. Tem Fiduma e Jeca pra você na super quarta do seu Misturadão.
6: Eu destapei um...

0: esse melzinho eu vou te contar em Talita Mel e a participação especial do comandante Xan de Avião. Programação tá gostosa, hein? Sempre trazendo as melhores músicas. Se o Brasil canta, você canta junto com a gente no nosso misturadão que traz agora pra você o mundo pop. As notícias da música você fica sabendo aqui. 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
1: Tô chegando, hein? Com mais uma edição do Mundo Pop pra você nesta quarta-feira, 8 de julho.
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1: A dupla Marcos e Belucci começou a soltar as novidades do projeto Maiores de 18, gravado no mês passado para comemorar os 18 anos de estrada dos dois. O primeiro lançamento é a música Pena Que Seja Namora. A música fala sobre aquela química forte que rola entre duas pessoas, mas que acaba batendo de frente com a realidade, porque uma delas já é comprometida. Além desse som, o primeiro volume do projeto conta com mais três músicas inéditas: Sonhei Sozinho, Porto Inseguro e Devolva. É um presentão daqueles para os fãs que acompanham a dupla há quase duas décadas.
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0: amor de Deus, é Jorge Mateus, sol nos olhos, hein? Ei, aquele romantismo que somente eles têm aí, né? São mais de 2 décadas de Jorge Mateus, levando muito amor e talento nas suas canções, né? Também teve Diego e Arnaldo com Zé Neto e Cristiano. Essa música faz parte do projeto Na Tora, 10 anos deles, hein? E agora eles são agenciados pela dupla Zé Neto e Cristiano, hein? Diego e Arnaldo, no nosso misturadão, que também teve Marcos e Beluti, casal de solteiro, participação especial de Matheus Fernandes, também teve a Thalita Mel com o seu Melzinho, junto com o Xande Avião, e a gente abriu a sequência com o Fiduma e Jeca. Obrigado, moleque! Obrigado a você, você que tá ligado com a gente na programação mais ouvida, e eu volto já, hein?
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1: Já, já, a gente volta com mais RBFM.
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4: Google Tradutor vai ganhar novo visual para ficar mais limpo e fácil de usar. É o que você descobre agora nesta nova edição do Tech World, nesta quarta-feira, 8 de julho. Se liga aí.
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4: O Google Tradutor está se preparando para lançar a maior mudança de visual da sua história. A novidade apareceu primeiro na versão de testes do aplicativo para Android e traz mudanças que organizam melhor as funções na tela. A principal mudança está na tela inicial, que agora tem uma barra de botões flutuante na parte de baixo com quatro opções rápidas: tradução tradicional, conversas ao vivo, uso da câmera e uma área de práticas. Para deixar o visual menos apertado e com mais espaço livre, os botões de escolher os idiomas foram movidos para o topo do aplicativo. A caixa onde você digita o texto também mudou de lugar e foi para a base da tela. Esse novo espaço traz botões práticos para colar textos copiados, abrir o microfone para falar e um menu de configurações extras. Logo acima dessa caixa, o aplicativo vai mostrar atalhos inteligentes, ajudando o usuário a voltar rapidamente para uma conversa antiga ou continuar seus treinos de novos idiomas.
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E aí, amiguinhos, tudo bem? Tudo certo? Quartou por aí, eu sou o Michael Oliveira. Tá no ar a primeira de duas edições do seu Disparada, cheio de música boa. Sem mais delongas, confere a terceira posição, Katy Perry, Band-Aid.

0: As meninas do Blackpink Jump na primeira colocação, fechando super bem esta edição. Mas não fique triste, a qualquer momento eu volto com mais.
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5: Olá, meus queridos, tudo bem? Uma ótima quarta-feira. Hoje, dia 8 de julho, é o dia do panificador. Parabéns, meus queridos. E aqui no Sinal Verde, cuidar do seu veículo é investir em segurança. Vamos à dica de hoje. Negligenciar a inspeção regular do veículo é a principal causa de quebras inesperadas e da queda no rendimento do motor. Fazer um checklist detalhado não deve ser uma tarefa exclusiva para os dias de viagem, mas sim um hábito frequente. Essa checagem detalhada garante economia no mecânico, valorização do automóvel e total proteção para você. Não adie a manutenção preventiva e faça a revisão hoje mesmo.
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6: Olá, tudo bem? Eu sou Priscila Pere e vai começar o Flash Star. Hoje é quarta-feira, dia 8 de julho. O amor está no ar, mas em ritmo bem lento. A cantora Vanessa Camargo, de 43 anos, abriu o álbum de fotos das suas férias e aproveitou para fazer uma reflexão super fofa sobre a importância de dar uma pausa na rotina. Nos cliques, ela aparece no maior clima de romance, trocando carícias e beijos na beira da piscina com o namorado, o empresário Bruno Bevan, de 37 anos, além de curtir momentos com a família. Vanessa abriu o coração na legenda sobre como esse tempo offline tem feito bem para sua mente. Cheguei oficialmente na metade das minhas férias por aqui e fiquei olhando essas fotos, lembrando de tudo que já vivi nesses últimos dias. É engraçado como quando a gente desacelera, começa a reparar nas coisas mais simples. O silêncio, o céu, os encontros, o tempo passando sem pressa. Tudo ganha outro significado. No meio do corre-corre da carreira, conseguir um tempinho para recarregar as energias ao lado de quem a gente ama é o verdadeiro luxo. Com certeza, esse foi o seu Flash Star, que volta já já.
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7: De volta aqui com o Flash Star, eu sou Priscila Pera e tudo o que tá rolando na vida das celebridades. Elô Pinheiro, a eterna garota de Ipanema, completou 83 anos esbanjando uma vitalidade de dar inveja. Ela revelou que a palavra envelhecer não entra no seu dicionário. Para ela, a idade é apenas um amadurecimento mais prolongado. Meu interior é tão criança que a garotinha de Ipanema, que fica dentro de mim, se realça muito mais. Eu não envelhecerei nunca. No dia a dia, ninguém segura a gata. Recentemente, a filha, Tiziane Pinheiro, chocou a web ao mostrar a mãe fazendo esportes com a energia lá no alto. Elô disse: se estou tendo capacidade, tenho que continuar. A musa aproveitou para soltar o verbo contra o etarismo, lamentando que profissionais maduros e cheios de bagagem percam tanto espaço para os mais jovens. Uma lenda viva que continua inspirando gerações com muito charme e balanço. Que inspiração, né? Esse foi o seu Flash Star. Beijos e até.
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1: E aí, tudo bem? Tudo certo? Boa quarta-feira, eu sou o Michael Oliveira, chegando com tudo pra detonar mais três músicas na sequência. Confere aí a terceira posição e Lady Gaga com Bruno Mars, Die With It.

0: Rocha, Blues e a Bar Song, fechando super bem a segunda edição de quarta-feira do seu Disparada. Não desliga o rádio, na sequência tem muito mais e eu te vejo amanhã aqui.
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quarta-feira, meio de semana, 8 de julho, dia do panificador. Parabéns a todos os panificadores pela data. Uma profissão gostosa demais. E eu venho chegando por aqui na melhor do seu rádio, trazendo para você quais são as 7 músicas mais tocadas por todo o Brasil. Isso mesmo! Eu já chego como? Metendo o pé na porta e trazendo para você as irmãs Maiara e Maraísa, que estão chegando com sucesso Vai Lá, que fala de uma mulher ciumenta. Essa faixa aí faz parte do álbum Imensidão, gravado lá em Goiânia. Então bora lá na posição de número 7, as irmãs Maiara e Maraísa, Vai Lá.

Nem pagando, Henrique Castro, por aqui na melhor do seu rádio, ocupando a sexta posição com o grupo Menos é Mais. E a gente segue na sequência aqui, trazendo pra você a posição de número 5, Marília Mendonça, Segundo Amor da Sua Vida.

0: calcinha de renda, o embaixador Gustavo Lima participando da música do Panda na quarta posição. Bora fechar metade do programa e eu volto já já com mais música pra você.
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1: Tô de volta por aqui na melhor do seu rádio, trazendo pra você aquela hora gostosa da gente matar saudades com uma música que faz a gente voltar no passado e relembrar bons momentos. Tá começando o Blitz Retro.
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1: E no Blitz Retro de hoje a gente vai relembrar o sucesso S de Saudade, lançado em 2019 pela dupla Luísa e o nosso saudoso Maurílio. Essa música aí traz a participação especial da dupla Zé Neto e Cristiano e alcançou o topo das paradas. Bora relembrar? Luísa e Maurílio com Zé Neto e Cristiano, S de Saudade.
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0: coisa boa.
1: Obrigada,
2: gente. S de saudade, Zé Neto e Cristiano participando da música da Luísa e Maurílio, fechando o Blitz Retrô. E a gente segue na sequência trazendo pra você a posição de número 3 do nosso Blitz Sertanejo, Felipe Araújo, Estranho de Novo. 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

0: mil adjetivos! Kleber e Cauã ocupando aí a posição de número 2. Medalha de prata para os meninos. Agora vem chegando sim a posição de número 1, que rufem os tambores, maestro, porque eu trago Fred e Fabrício, que lançaram essa música em fevereiro. A música é Te Amar É Meu Talento, que faz parte do álbum Sertanejo Respira. Nesse projeto, eles resgatam o sertanejo romântico lá dos anos 90. Então, bora curtir a campeã de hoje? Então, bora lá. Fred e Fabrício, Te Amar É Meu Talento.
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0: tempo pra mais nada. Eu vou ficando por aqui, mas amanhã eu tô de volta, trazendo pra você a contagem das 7 músicas mais tocadas por todo o Brasil. Tchau, um grande abraço, até amanhã. Eu fui.
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